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3: Boa noite para você que nos acompanha em todo o país. Segunda-feira, 18 de maio de 2026. Vamos ao destaque do dia, ciência e tecnologia. Em São Paulo, o presidente Lula anuncia novos investimentos no Cirus, que funciona como um super microscópio de alta precisão. Será ampliada a capacidade brasileira de pesquisa em áreas estratégicas como saúde, energia e novos materiais.
4: Qualquer quantidade de milhões que nós colocarmos é muito pequeno diante da quantidade de milhões que isso aqui vai render para o futuro da sociedade brasileira.
3: E ainda, a Petrobras anuncia 37 bilhões para São Paulo até 2030. O investimento vai gerar cerca de 38 mil postos de trabalho diretos e indiretos. Além do refino, os recursos serão aplicados também em gás natural, energia renovável e na expansão do Porto de Santos. Pablo Mundim.
5: Projetos que aumentam a soberania e diminuem a dependência do país de crises externas.
6: Novidades sobre o novo Desenrola Brasil.
3: Ministério da Fazenda lança calculadora que permite simular valores para pagamento da dívida com melhores condições.
6: E a partir de agora, a renegociação pode ser feita também em uma das 10 mil agências dos Correios.
3: Hoje, na apresentação da Voz do Brasil, eu, Mariana Jungmann e Luciano Seixas.
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3: Investimentos em exploração e produção de petróleo.
6: E ampliação da capacidade de processamento dos derivados, como diesel, nas refinarias.
3: Sem esquecer da transição energética, apostando em cadeias mais limpas e sustentáveis.
6: A Petrobras anunciou hoje um pacote de investimentos de 37 bilhões de reais no estado de São Paulo.
3: O presidente Lula esteve no evento na refinaria de Paulínia, que terá sua capacidade ampliada.
5: A refinaria de Paulínia, no interior de São Paulo, é a maior da Petrobras. Sozinha, a Replan abastece 30% do território brasileiro e seu faturamento representa cerca de 1% do produto interno bruto do país. Estrutura que deve crescer ainda mais com o pacote bilionário anunciado pelo presidente Lula. Até 2030, a Petrobras vai investir 37 bilhões de reais no estado de São Paulo. Do total, 17 bilhões serão destinados ao setor de refino. E só na Replan serão 6 bilhões de reais em novos projetos. Com isso, a refinaria será capaz de processar 460 mil barris de petróleo por dia, 5% a mais do que a capacidade atual. Segundo a presidente da Petrobras, Magda Chambriand, os investimentos estão alinhados com a meta de buscar a autossuficiência na produção de diesel.
7: A Petrobras é responsável pelo abastecimento de 75% do diesel do território nacional. Temos projetos para chegar a 85%. E no âmbito dessa discussão de segurança energética do nosso país, nós nos perguntamos... Por que não 100%? E aí nos comprometemos com o presidente Lula a sermos autossuficientes em diesel até 2030 neste país.
5: O plano da estatal vai além do refino. Outros 9 bilhões de reais serão destinados à exploração e produção de petróleo, com foco no pré-sal da Bacia de Santos. Também estão previstos investimentos em gás natural, energia renovável e na expansão da infraestrutura logística do Porto de Santos. Projetos que aumentam a soberania e diminuem a dependência do país de crises externas, como reforçou o presidente Lula.
8: Fortalecer a Petrobras é uma coisa muito importante. É fazer a Petrobras voltar a ser motivo de orgulho. Sabe o que é motivo de orgulho? É a gente fazer tudo o que for necessário para que esse país seja soberano na prospecção e no refino de biocombustível e de combustível, de gasolina, de óleo diesel, de nafta, tudo que a gente puder produzir.
5: Com os investimentos, a Replan deve aumentar a produção de diesel S10, mais puro e menos poluente, e passará a produzir combustível sustentável de aviação, o SAF. Os investimentos anunciados para o estado de São Paulo devem gerar 38 mil empregos diretos e indiretos, segundo a Petrobras. De Paulínia, São Paulo, Pablo Mundim.
6: Considerado a maior infraestrutura científica do Brasil, o acelerador de partículas Sirius, instalado em Campinas, São Paulo, entrou numa nova fase.
3: Com a inauguração de mais 4 estações, o Sirius amplia a pesquisa e desenvolvimento de novas tecnologias estratégicas para o país.
6: Também foi lançada a pedra fundamental do Polo, que vai desenvolver tecnologias para o Sistema Único de Saúde.
9: O Sirius, em Campinas, funciona como um gigantesco microscópio de alta precisão. O equipamento possui uma das mais avançadas fontes de luz síncrotron do mundo e consegue analisar diferentes materiais em escala atômica. As primeiras linhas de pesquisa começaram a operar em 2019. Hoje foram inauguradas mais 4 estações. As novas linhas ampliam a capacidade de pesquisa do Sirius em áreas estratégicas, como desenvolvimento de novos medicamentos, avanços em telecomunicações, análise química de materiais complexos como terras raras e minerais críticos e desenvolvimento de supercondutores. As 4 linhas receberam investimento total de R$230 milhões, sendo 30 milhões do novo PAC. Com a inauguração, o Sirius chega a um total de 15 linhas em funcionamento. A ministra da Ciência, Tecnologia e Inovação, Luciana Santos, disse que o investimento eleva a qualidade das pesquisas científicas no país.
10: Estamos construindo autonomia científica, capacidade nacional, um Brasil forte, independente e soberano, prova de que o Brasil pode ocupar um lugar de liderança científica, tecnológica e industrial no mundo.
9: O presidente Lula também visitou o canteiro de obras do Orion, que será o primeiro laboratório de biossegurança máxima, voltado ao estudo de patógenos de alta periculosidade. Durante o evento, também foi lançada a pedra fundamental do primeiro polo do Programa Nacional de Inovação Radical em Saúde, voltado ao desenvolvimento de tecnologias para o Sistema Único de Saúde. O ministro substituto da Saúde, Adriano Massuda, destacou a importância do polo para a saúde do país.
11: Estamos falando de infraestrutura integrada voltada para a produção de radiofármacos, diagnósticos avançados, terapias inovadoras, insumos farmacêuticos ativos, as IFAs, que o Brasil e o mundo é tão dependente.
9: O presidente Lula ressaltou a importância dos investimentos em ciência e tecnologia.
4: Qualquer quantidade de milhões que nós colocarmos é muito pequeno diante da quantidade de milhões que isso aqui vai render para o futuro do país e para o futuro da sociedade brasileira.
9: O laboratório Sirius atende pesquisadores do Brasil e do exterior. Quase 90% dos componentes do Sirius foram produzidos ou desenvolvidos no Brasil. Reportagem Dimas Soldes.
3: Hoje, 18 de maio, é Dia Nacional de Combate ao Abuso e à Exploração Sexual de Crianças.
6: O governo do Brasil vem fazendo um trabalho transversal com vários ministérios para enfrentar esse problema de maneira mais efetiva e segura para as crianças.
3: Esse trabalho envolve educação, levantamento de dados para formulação de novas políticas públicas e, principalmente, estímulo à denúncia por parte da sociedade.
6: Hoje a gente conversa com a ministra dos Direitos Humanos e da Cidadania, Janine Mello, sobre cada uma dessas ações. Boa noite, ministra, bem-vinda.
12: Boa noite, Luciano, boa noite, Mariana. Obrigada, gente, um prazer estar aqui com vocês.
6: Ministra, hoje foram feitas várias entregas relacionadas aos direitos da infância. Vamos começar, então, falando sobre as ações normativas para fortalecer o combate ao abuso sexual de crianças e adolescentes. Que atos foram feitos hoje nesse sentido e como eles ajudam nessa luta?
12: Luciano, hoje eu assinei uma portaria para a gente muito importante, que é a portaria que institui a Política Nacional de Enfrentamento e Combate ao Abuso Sexual contra Crianças e Adolescentes. Então, a gente, mais um avanço do ponto de vista normativo em relação a essa agenda. a gente garante aí o compromisso do governo do presidente Lula em organizar as ações do governo federal como um todo para que a gente consiga efetivamente melhorar tanto a etapa de prevenção quanto a etapa de encaminhamento dos casos e também de responsabilização dos assediadores e dos abusadores de crianças.
13: E hoje, né, ministra, foi lançada uma campanha de enfrentamento à violência sexual contra crianças e adolescentes. Eu vou até chamar, vamos ouvir um trechinho dela.
14: O silêncio não protege a criança. O silêncio protege quem comete a violência. Proteger a criança é agir. Acredite, escute, não julgue. Denuncie qualquer abuso. Disque 100. Disque Direitos Humanos.
13: Pois é, ela vem com essa ideia para reforçar essa ideia da importância da sociedade denunciar, não ser omissa e não ter esse olhar julgador sobre a criança, né?
12: É isso, Mariana. A gente precisa, assim, a prevenção, né, o enfrentamento à violência sexual contra crianças e adolescentes, ela tem três grandes etapas, vamos colocar assim. Então, tem uma parte que é de prevenção, então a gente precisa falar sobre isso. Então, o silêncio, ele não ajuda as crianças, ele não protege as crianças. O silêncio, ele só protege o abusador. Ele só protege aquele que violenta essas crianças e que abusa dessas crianças. Então, o que a gente precisa garantir é, efetivamente, canais de denúncia para no momento em que o caso aconteça, a gente consiga encaminhar isso adequadamente e que a gente consiga que o Estado dê respostas, né, junto a diferentes autoridades competentes aí, dependendo do caso, para a gente conseguir garantir efetivamente que também, aí uma terceira fase, é que a gente responsabilize e puna aquelas pessoas que estão envolvidas nesses crimes.
6: Outra ação transversal lançada hoje foi com o Ministério da Educação, né, com um caderno temático Papel da Escola no Enfrentamento à Violência contra Meninas e Mulheres. O que é esse material? Ele será entregue nas escolas, aos pais?
12: Então, esse material a gente tem, né, em parceria com o Ministério da Educação, assim como a gente tem também em parceria com outros ministérios. Esse material é um material que vai servir de orientação para os profissionais de educação. Então, professores, todo mundo que está na sala de aula. A escola, para a gente, é um dos principais locos de ensino para, né, acho que para as crianças conseguirem se proteger e para a gente garantir que também a escola, como parte dessa rede de proteção social, seja um lugar em que os professores que estão junto com essas crianças diariamente consigam identificar eventuais sinais de que as pessoas estão passando por algum tipo de situação de violação ou de violência. Então, para a gente é muito importante que os professores e professoras estejam orientados adequadamente para conseguir identificar e encaminhar esses casos para onde a gente precisar, para as autoridades competentes, polícia, quando for o caso, conselhos tutelares.
13: Saber também como abordar,
12: exatamente,
13: né?
12: Exatamente.
13: E não compactuar com essa rede de silêncio.
12: Exatamente. Esse material já está disponível nas redes do MEC e ele vai estar disponível para todos os professores e professoras do Brasil.
13: Agora, foi lançada também, né, ainda falando em educação, foi lançada a matriz Educação que Protege, que é uma parceria com a Unicef, e também um guia para os municípios lidarem aí com a proteção das crianças em festas populares, eventos públicos. Que tipo de orientações esses documentos trazem?
12: Então, acho que a gente tem uma parceria já histórica com o Unicef de muitos anos, então tem esse é mais, né, esses são dois materiais que são exemplos dessa parceria aí muito frutífera que a gente tem com eles. A nossa preocupação foi garantir isso para municípios e para instituições que organizam grandes eventos, saberem como se a gente tivesse um passo a passo do que fazer para a gente ter cuidado com essas crianças, porque a gente sabe que nesses momentos é muito comum que aconteçam situações, que a criança às vezes fica desacompanhada, as pessoas às vezes não estão totalmente atentas ao que está acontecendo, e a gente precisa garantir que tenha, inclusive no âmbito desses eventos, estruturas de atendimento para evitar que esses casos fiquem sem encaminhamento naquele momento imediato em que acontecem.
6: Ministro, outra parceria importante, ou outras parcerias importantes, são com a Polícia Rodoviária Federal e os conselhos tutelares, né? A ideia é contar com essas instituições nas localidades de difícil acesso, não é isso?
12: É isso. Com a Polícia Rodoviária Federal, a gente tem a polícia já tem uma metodologia que chama MAPIAR, que é implementada para exatamente identificar e fiscalizar pontos que a gente tem nas rodovias federais em que a gente sabe que tem uma incidência grande de violação contra crianças. Então, na verdade, hoje a Polícia Rodoviária Federal está atualizando essa metodologia para a gente conseguir qualificar e aprimorar esse atendimento, para a gente ter tempestividade e agilidade na identificação desses casos e no encaminhamento policial em relação a isso. Então, essa é uma parceria para a gente super importante com a Polícia Rodoviária Federal, que está em andamento já há um tempo, mas a gente agora atualiza para aprimorar. A outra que a gente tem com os conselhos tutelares, na verdade, é uma atuação, né, no âmbito do nosso ministério em várias dimensões, vamos colocar assim, e a gente tem principalmente uma preocupação em fortalecer e garantir que os conselhos tutelares consigam executar suas atribuições na proteção, na defesa dos direitos das crianças e dos adolescentes. Então, a gente tem programas de equipagem, fortalecimento via capacitação desses conselheiros e dessas conselheiras. Então, tem uma série de medidas que a gente faz junto aos conselhos para garantir que eles possam aí nos apoiar na implementação das políticas de defesa de crianças e adolescentes.
13: Eu acho que é até importante a gente ressaltar esse trabalho que a Polícia Rodoviária Federal faz, porque há lugares onde basicamente é a PRF ali que
12: exatamente
13: tem mais condição de atuar, né? Porque é mais difícil de chegar, mais difícil de manter, às vezes, alguém do Estado por lá, né?
12: Exatamente.
13: Ministra, a gente não pode deixar de falar aqui das novas formas de violência sexual, principalmente no ambiente digital, né? A senhora pode falar um pouco pra gente sobre o ECA digital e como é que tem sido o enfrentamento da violência nesse ambiente virtual?
12: Claro, então, o ECA, bom, foi um avanço histórico, importantíssimo, que o Brasil deu no último, né, agora no último, a gente aprovou, sancionou a lei no ano passado, esse ano a gente conseguiu publicar o decreto que regulamenta e que indica, inclusive, para o setor de tecnologia e das plataformas, como é que o ECA digital vai ser efetivamente implementado. A gente precisa, acho que, caminhar em duas direções. Uma é garantir que, efetivamente, o ECA digital seja implementado, se torne uma realidade na vida das famílias. Havia uma preocupação muito grande de todas as famílias brasileiras com a forma com que o acesso à internet tem se dado de maneira cada vez mais precoce e cada vez menos supervisionada. Então, para a gente é importante garantir que haja uma parceria entre famílias, Estado e iniciativa privada para a gente criar e permitir que o ambiente digital seja um ambiente protegido para as crianças, um ambiente seguro para que elas naveguem. O acesso à internet, à tecnologia é uma realidade. A gente não tem como lutar contra isso, mas a gente precisa garantir que esse espaço seja um espaço mais seguro para crianças e adolescentes. Então, o ECA que trouxe exatamente essa perspectiva. E para a gente é muito importante afirmar e acho que reiterar que o Brasil, ele define, ao estabelecermos o ECA digital, o que o Brasil diz é: eu estou definindo um limite enquanto país para o que a gente permite em relação à operação ou regras de negócio, ou modelos de negócio que a gente não quer que sejam baseados na vulnerabilidade da infância. O Brasil diz isso de maneira muito explícita e evidente, inclusive servindo de exemplo e de referência aí para outros países.
6: Nesse contexto, né, ministra, temos também o guia sobre dispositivos digitais, uhum, né, o uso por crianças e adolescentes. Que tipo de orientações estão nesse guia? E ele tem tido, a população tem demonstrado interesse nesse guia?
12: Muito, Luciano. Esse guia ele foi um guia que antecedeu ali a parte da regulamentação do ECA digital e ele, na verdade, serviu para isso. Vários pais, várias mães e pessoas que responsáveis para as crianças não sabem exatamente como mexer em determinados tipos de aplicativos ou de rede social. Então, o guia, ele, inclusive, ajuda a fazer a supervisão parental. Então, tem várias famílias que acessaram e que nos retornaram e nos deram um feedback em relação a isso, de que foi importante para orientar essas pessoas de quais são os instrumentos e quais são os mecanismos que a gente pode contar para garantir que as crianças tenham acesso mais seguro a esses aplicativos e a essas plataformas de maneira geral. E aí a gente também tem ali parte que vai dedicado para outros equipamentos da rede de proteção de crianças e adolescentes, para os profissionais de saúde, para os profissionais de assistência social, profissionais de educação. Então ele é voltado para famílias, mas também para todos aqueles que de alguma forma interagem com o dia a dia e cotidiano dessas crianças, para que a gente tenha ali orientações meio coordenadas em relação a isso.
13: Onde é que a gente consegue acesso ao guia, ministra?
12: Ele tem uma plataforma específica, um site, ele está disponível para download. A gente tem também vários materiais impressos que foram distribuídos em diferentes locais. Mas ele está disponível hoje, inclusive no site do nosso próprio ministério.
13: Então vamos lá, é guia sobre o uso de dispositivos digitais por crianças e adolescentes. É assim que é possível buscar na internet e encontrar ele, então.
12: O apelido dele é Guia de Telas. Pode botar
13: guia
12: no Google aí, Guia de Telas, que eu acho que vocês acham de maneira mais fácil também.
13: Tá ótimo. Nós conversamos com Janine Mello, ministra dos Direitos Humanos e da Cidadania. Ministra, muito obrigada pela sua entrevista à Voz do Brasil.
12: Obrigada, Mariana. Obrigada, Luciano. Boa noite, gente.
6: Cartão de crédito, cheque especial, financiamento estudantil. O Desenrola chegou para ajudar os brasileiros a se livrarem de vários tipos de dívidas.
13: E entre as novidades do programa está um simulador que calcula os prazos, descontos e o valor final da dívida a ser quitada.
6: Outra facilidade é ter atendimento presencial em uma agência dos Correios.
15: Luciana Abreu é fisioterapeuta e conta que na época da faculdade recorreu ao Fundo de Financiamento Estudantil FIES para custear as mensalidades. Já formada, ela acabou atrasando os pagamentos do financiamento e viu o débito virar uma bola de neve. Só em 2023, Luciana conseguiu renegociar a dívida graças ao programa Desenrola Brasil do governo federal.
16: Hoje eu já quitei a minha dívida e isso me proporcionou liberdade e autonomia. autonomia financeira.
15: Para ajudar pessoas que desejam limpar o nome, o governo do Brasil lançou neste mês o programa Desenrola Brasil Famílias, ou Desenrola 2.0. Além das condições especiais, o programa trouxe ainda uma novidade. Nesta edição, os interessados podem realizar uma simulação com uma nova calculadora digital. Desenvolvida pelo Ministério da Fazenda, a calculadora mostra uma estimativa das condições de renegociação antes que a pessoa procure uma instituição financeira. Segundo o secretário de Reformas Econômicas do Ministério, Regis Dudena, outra função disponível é a possibilidade de calcular o uso do Fundo de Garantia do Tempo de Serviço, FGTS.
17: Automaticamente, esse simulador já faz uma projeção de qual vai ser o tamanho do desconto e como ele poderá vir a parcelar essa dívida, inclusive utilizando-se do saque do FGTS para abatimento dessa dívida. Então é uma ferramenta para ajudar o cidadão a saber se a política pública está sendo aplicada corretamente para ele.
15: A calculadora pode ser acessada no endereço simuladordesenrola.fazenda.gov.br. Para quem prefere atendimento presencial ou não tem facilidade com as ferramentas digitais, também é possível renegociar as dívidas indo a uma das mais de 10 mil agências dos Correios espalhadas pelo país. Reportagem Gabriela Noronha.
13: E na hora de renegociar as dívidas, cuidado com golpes.
6: O Ministério da Fazenda alerta para um golpe que usa um site falso do Novo Desenrola Brasil para enganar pessoas interessadas em renegociar dívidas.
18: A página imita canais oficiais e promete limpar o nome do usuário em até 5 dias. Segundo o Ministério, os golpistas pedem consulta de CPF para verificar uma suposta elegibilidade ao programa, coletam informações pessoais e cobram pagamentos via Pix sob a justificativa de taxas administrativas e processamento eletrônico. O site também usa um chat para levantar informações sobre o tipo de dívida, como a do cartão de crédito, por exemplo. A pasta reforça que não existe cobrança de taxa para participar do Novo Desenrola Brasil. Vale lembrar que o site oficial do programa está disponível na página do Ministério da Fazenda, gov.br/fazenda. Dilson Santa Fé, para a Voz do Brasil.
13: Proteger a Amazônia e as fronteiras para fortalecer a soberania nacional.
6: É o que pretende o programa Território Seguro e Amazônia Soberana, lançado hoje em Manaus.
13: A iniciativa tem como foco 7 territórios prioritários, onde vivem 38 etnias indígenas.
19: A iniciativa faz parte do Plano Brasil contra o Crime Organizado e integra várias forças do governo federal para enfrentar a criminalidade. O ministro da Justiça e Segurança Pública, Wellington César Lima e Silva, destacou que as facções que agem na Amazônia Legal são diferentes dos grupos criminosos de São Paulo e Rio de Janeiro. Por isso, o programa deve atender a segurança regional e combater crimes divididos em 4 pilares.
20: O primeiro pilar é o lucro. Aqui, o ouro do garimpo ilegal, a madeira sem origem, a terra grilada, a cocaína que desce os rios. O segundo pilar é o controle a partir das prisões e dos territórios dominados, de onde lideranças articulam atividades criminosas. O terceiro pilar é o poder armado, alimentado pelo mercado ilegal de armas que cruza as fronteiras norte e oeste do país. E, finalmente, o quarto pilar é a violência letal contra ribeirinhos, contra lideranças indígenas, contra agentes públicos.
19: O programa tem como foco 7 territórios prioritários, onde vivem 38 etnias indígenas e tem investimento inicial de 209 milhões de reais. A ideia é combinar ações de repressão, prevenção e fortalecimento das economias locais a fim de evitar que indígenas sejam cooptados pelo crime. Como explica o ministro dos Povos Indígenas, Eloy Terena.
21: Nós detectamos aí dentro dos territórios, além dessas facções, elas vão assediando os indígenas. E muitos indígenas acabam sendo assediados por falta de oportunidade, por não ter outros meios de sobrevivência, sem ter também o apoio para realizar suas atividades próprias, né? Então, não tem perspectiva de vida. Então, é a partir dessa dimensão que o Estado precisa agir.
19: O programa Brasil contra o Crime Organizado foi lançado no dia 12 de maio para desarticular as estruturas econômicas, operacionais e territoriais que sustentam as organizações criminosas. Reportagem Luana Karen.
6: Mais Mais de 19 milhões de famílias em todo o país começam a receber hoje a parcela do mês de maio do Bolsa Família.
13: O repasse foi unificado em 217 municípios brasileiros. As famílias que vivem em áreas em emergência ou calamidade pública reconhecidas pelo governo do Brasil.
6: E uma novidade, a partir de hoje as famílias beneficiárias podem contar com um aplicativo renovado.
13: Quem explica pra gente é o ministro do Desenvolvimento e Assistência Social, Família e Combate à Fome, Wellington Dias.
0: É uma ferramenta que permite a cada família beneficiária poder dar solução a problemas que tenha. Por exemplo, por que teve o bloqueio? Lá no aplicativo você vai conseguir saber e vai conseguir ali dar a solução. Também é uma ferramenta para acessar vários programas além do Bolsa Família. O Minha Casa Minha Vida, como é que eu faço para me cadastrar? O programa Gás do Povo, Luz do Povo, o programa Pé de Meia, ou seja, são várias portas que se abrem para o público do Bolsa Família.
6: E essas foram as notícias do governo do Brasil.
13: Fique agora com as notícias do Poder Judiciário e do Congresso Nacional. Boa noite.
6: Boa noite para você, até amanhã.
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22: STF invalida lei do Espírito Santo que permite aos pais vetar filhos em aulas sobre gênero e sexualidade.
23: STJ recebe nova denúncia contra ex-governador do Acre em ação por fraude e desvio em obras públicas.
22: TSE realiza confirmação do teste público da urna.
23: Boa noite, eu sou Marcela Luiza.
22: E eu sou Walter Lima.
23: Supremo Tribunal Federal invalida a lei do Espírito Santo que permitia a pais vetar filhos em aulas sobre gênero e sexualidade.
22: Na mesma sessão virtual, o STF também declarou inconstitucional uma lei de Betim, em Minas Gerais, que proibia o uso da chamada linguagem neutra nas escolas. Marta Ferreira.
24: A norma capixaba foi questionada no Supremo pela Aliança Nacional LGBTI+, pela Associação Brasileira de Famílias Transafetivas e pela Associação Comunitária Cultural e de Apoio Social, Fórum Nacional de Travestis e Transsexuais Negras e Negros. Prevaleceu o voto da relatora ministra Carmen Lúcia. Para ela, o legislativo capixaba extrapolou sua competência constitucional ao tratar de diretrizes e bases da educação, matéria reservada à União. Na avaliação da ministra, a norma interferiu indevidamente no currículo pedagógico, cujas regras são disciplinadas pela Lei de Diretrizes e Bases da Educação Nacional. Na mesma sessão virtual, os ministros também declararam inconstitucional a Lei 7.015 de 2022 do município de Betim, em Minas Gerais, que proibia o uso da chamada linguagem neutra nas escolas. O relator da ação, o ministro Luiz Fux, afirmou que o tribunal tem jurisprudência consolidada, segundo a qual estados e municípios não podem proibir o uso da linguagem neutra em instituições públicas ou privadas de ensino, por se tratar de matéria vinculada às diretrizes educacionais, cuja competência é da União.
23: Corte Especial do STJ recebe nova denúncia contra o ex-governador do Acre, Gladson Camelin.
22: Agora, o político é acusado pelos crimes de peculato, desvio e fraude à licitação por supostas irregularidades na contratação de obras para rodovia estadual em Cruzeiro do Sul. Fátima Uchoa.
25: Com a decisão, o ex-governador se tornou réu em mais uma ação penal. A Corte Especial já o havia condenado a 25 anos e 9 meses de reclusão, a maior pena já aplicada pelo STJ em uma ação penal originária, segundo o Ministério Público Federal, no início do primeiro mandato no governo do Acre, em 2020. O então governador Gladson Camelin teria articulado esquema para frustrar o caráter competitivo da licitação para obras de duplicação da AC 405, direcionando o contrato para construção estrutura Colorado, empresa ligada à família dele. A acusação também aponta suposto superfaturamento no contrato. A relatora na Corte Especial é a ministra Nancy Andrighi.
1: Moradores da Ilha do Marajó, no Pará, buscam atendimento no mutirão da Justiça do Trabalho.
5: O mutirão é uma parceria com o Conselho Nacional de Justiça. Luma Soares.
7: Os atendimentos começaram cedo em Portel, na Ilha do Marajó. Centenas de pessoas enfrentaram filas na madrugada para garantir serviços como orientações trabalhistas, emissão de documentos, previdência e atendimento de saúde. Os atendimentos vão até sexta-feira, dia 22, das 8 da manhã às 6 da tarde.
1: O Tribunal Superior Eleitoral realizou a confirmação do teste público da urna.
5: Os investigadores validaram as correções e aprimoramentos nos sistemas eleitorais. Fábio Ruas.
8: O teste de confirmação foi realizado entre os dias 13 e 15 de maio. Os testes comprovaram mais uma vez a segurança do sistema eleitoral brasileiro. Ficou constatado que nenhum dos quatro achados do teste da urna, realizado no final do ano passado, fragilizou o sigilo e a integridade do voto, que são os pilares do processo eleitoral do país.
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1: Uma boa noite.
5: E até amanhã.
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0: Uma boa noite.
1: E até amanhã.
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3: Eu sou Paula Groba.
4: E eu sou Ricardo Nakaoka.
3: E estes são os destaques de hoje do Jornal do Senado, que começa agora.
4: 5 estados são premiados no Senado por avanço na alfabetização infantil.
3: Presidente do Banco Central participa de audiência com senadores para prestação de contas e esclarecimentos sobre o Banco Master.
4: Senado debate criação do Estatuto da Poupança para proteger famílias endividadas.
3: Boa noite.
4: Boa noite.
3: Aprender a ler e escrever na idade certa pode definir todo o futuro escolar de uma criança. E alguns estados brasileiros têm conseguido avançar nesse desafio.
4: Hoje, o Senado homenageou 5 governadores que se destacaram pelos resultados na alfabetização de crianças de até 8 anos, reconhecendo políticas públicas que melhoraram o desempenho dos alunos nos primeiros anos da educação básica. Os detalhes na reportagem de Rodrigo Rezende.
5: O reconhecimento é feito a partir de critérios técnicos que levam em conta 4 eixos de avaliação: resultados de alfabetização, equidade, formação de professores e regime de colaboração. O senador Cid Gomes, do PSB do Ceará, que propôs a iniciativa e presidiu a homenagem, afirmou que a premiação é um incentivo para que mais governantes invistam em educação.
6: Hoje, consolidamos a tradição que iniciamos em 2025. Confirmamos o compromisso desta casa com a educação, com a democracia e com a superação das desigualdades. Deixamos claro que os esforços dos governantes que lutam por uma educação de qualidade não passarão desapercebidos.
5: Juliano Manzeppi, representante do governador de Mato Grosso, Otaviano Pivetta, afirmou que o prêmio é resultado de um trabalho coletivo.
7: Esse prêmio não é apenas do governo. Nós dedicamos ele também a todos os gestores, professores, diretores de escolas, prefeitos municipais e toda a classe educadora.
5: Erivonaldo Alves, secretário de Educação da Paraíba, representante do governador Lucas Ribeiro, ressaltou que a alfabetização na idade certa abre diversas portas durante a vida.
8: Em nome de cada aluno paraibano, de 6 a 7 anos de idade, que descobre o mundo através da leitura. Alfabetizar não é apenas um favor, é um direito que todas as crianças têm.
5: O governador do Piauí, Rafael Fonteles, saudou a parceria entre os entes federados na conquista de bons números de alfabetização no estado.
9: Sabemos que essa é uma política executada pelos municípios diretamente, mas pode e deve ser apoiada pelos estados e pelo governo federal.
5: O governador do Ceará, Eumano de Freitas, ressaltou a longevidade das políticas educacionais no estado.
10: É também motivo de orgulho fazer parte de um projeto educacional que se tornou referência nacional e que foi construído com visão de longo prazo, compromisso público e continuidade administrativa.
5: O Comitê Técnico da Comenda conta com representantes do Ministério da Educação, do INEP, do Unicef e de instituições ligadas à educação, caso da Fundação Roberto Marinho, Fundação Lehman, Associação Bem Comum e o Instituto Natura.
3: O senador Marcelo Castro, do MDB do Piauí, cobrou uma decisão definitiva do Supremo Tribunal Federal sobre a divisão dos royalties do petróleo. Hoje, a maior parte desses recursos fica concentrada em 3 estados produtores: Rio de Janeiro, São Paulo e Espírito Santo.
4: Em 2012, o Congresso aprovou novas regras para ampliar a participação dos estados não produtores, mas a lei acabou suspensa pelo STF em 2013. Neste mês, o julgamento foi retomado, mas voltou a ser interrompido após pedido de vista do ministro Flávio Dino.
11: 86% ficam no Rio de Janeiro, 4,4% no Espírito Santo, 0,6% em São Paulo. Somando tudo, 94% dos royalties do petróleo do Brasil ficam em 3 estados, especialmente em um único estado do Brasil.
3: E outra decisão recente do Supremo Tribunal Federal teve impacto direto nas relações de trabalho e nos direitos das mulheres.
4: O STF considerou constitucional a lei aprovada pelo Senado em 2023, que prevê medidas para promover a igualdade salarial entre homens e mulheres nas empresas. A norma vinha sendo questionada por entidades empresariais e trabalhistas. A reportagem é de Raíssa Abreu.
1: A iniciativa do governo, aprovada pelo Senado em

0: junho de 2023, obriga empresas a divulgarem periodicamente salários e critérios de remuneração de seus funcionários e a adotarem medidas para a correção de desigualdades entre salários de homens e mulheres na mesma função. O ministro Alexandre de Moraes considerou que a lei cumpre o objetivo de promover a transparência e enfrentar a desigualdade. Para a relatora da proposta no Senado, a senadora Tereza Leitão, do PT de Pernambuco, ainda há muito por fazer.
1: Eu acho que o primeiro ponto a ser feito é essa radiografia da situação, porque existe já a disparidade. E quando você dá o corte racial, ela aumenta. Como também cortes regionais, cortes territoriais. Então, esse mapa, a gente precisa se valer dele para poder fazer as políticas de reparação, de superação dessa realidade.
0: Mulheres recebem, em média, 21% a menos que os homens. Quando o recorte é racial, a diferença salarial entre homens brancos e mulheres negras é de 53%.
2: Audiência com o presidente do Banco Central, renegociação de dívidas rurais e propostas para garantir a gratuidade do PIX movimentam a agenda das comissões do Senado nesta semana.
3: Projetos sobre protocolo antirracista e militarização de escolas também estão entre os destaques. Repórter Marcela Diniz.
4: Na terça, a Comissão de Assuntos Econômicos ouve o presidente do Banco Central, Gabriel Galípolo, entre outros assuntos, sobre a fraude do Banco Master e as providências do BC com relação ao BRB, Banco de Brasília. O colegiado também pode votar a utilização do Fundo Social do Pré-Sal para a renegociação de dívidas de produtores rurais. Para o presidente do colegiado, senador Renan Calheiros, do MDB de Alagoas, a crise é grave e demanda solução urgente.
5: Problemas climáticos, com problemas macroeconômicos, guerras, câmbio baixo, mercado reduzido, juros altíssimos, as suas garantias foram comidas pela remuneração desses juros absurdos.
4: Também na terça, a Comissão de Educação analisa o protocolo antirracismo, misoginia e demais preconceitos nas escolas. Na quarta, a Comissão de Constituição e Justiça poderá votar a PEC que amplia a autonomia do Banco Central e garante gratuidade do PIX. E na quinta, tem debate na Comissão de Educação sobre militarização de escolas públicas. O pedido de audiência cita agressões, punições desmedidas e outras violações em ambiente escolar.
2: Já no plenário, senadores devem votar nesta semana o projeto de lei complementar que garante a manutenção de incentivos de tributos federais a pessoas jurídicas sem fins lucrativos, independentemente de sua qualificação.
3: A pauta de votações desta semana também inclui indicações para a representação do Brasil no exterior e para o Conselho Nacional de Justiça, aumento de prazo para contestar a autoria de crimes praticados no ambiente doméstico e ainda a criação da Política Nacional para Estudantes com Altas Habilidades ou Superdotação.
2: Guardar dinheiro no fim do mês ainda é um desafio para milhões de brasileiros endividados. Para estimular a criação de reservas financeiras e reduzir o superendividamento, um projeto em análise no Senado cria o chamado Estatuto da Poupança.
3: A proposta prevê mudanças no FGTS, incentivos ao hábito de poupar e novas regras para contratos de crédito. Os detalhes com a repórter Patrícia Oliveira.
6: A proposta do senador Confúcio Moura, do MDB de Rondônia, cria uma política de orientação para o consumo consciente, por meio de educação financeira, além de incentivos à poupança. Entre as medidas está a criação de prêmios para trabalhadores com saldo no FGTS e para bons pagadores. O projeto também prevê o direito ao arrependimento, com um prazo para reflexão de quem solicitar um empréstimo bancário antes que seja finalizado. Confúcio Moura destaca que facilidades como compras pela internet estimulam o consumo desnecessário por impulso e o endividamento pode levar a decisões arriscadas, como apostas online ou empréstimo consignado.
7: O crédito, que deveria funcionar como apoio momentâneo, passou a ocupar o espaço da renda. Virou ponte para atravessar o mês. Virou instrumento de sobrevivência.
6: O projeto ainda proíbe o aumento automático do limite do cartão ou do cheque especial. E as faturas deverão informar o valor total dos financiamentos em reais.
3: Música. Com edição de Paula Gromba e trabalhos técnicos de João Lira, o Jornal do Senado fica por aqui. Acompanhe agora as notícias da Câmara dos Deputados. Boa noite.
2: Boa noite e até amanhã.
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9: Avança a proposta que cria a política de proteção às pessoas com ostomia.
10: Câmara analisa projeto que regulamenta a atuação do síndico profissional.
9: Deputados debatem obrigação do SUS aceitar exame em clínica privada.
10: Boa noite. Plenário pode votar projeto que obriga o SUS a aceitar exames feitos em clínicas privadas. Entenda na reportagem de Antônio Vital.
11: Ganhou o regime de urgência e pode ser votado a qualquer momento no plenário da Câmara projeto que obriga o Sistema Único de Saúde, o SUS, a aceitar exames realizados em clínicas privadas. A justificativa é que isso poderia acelerar o tratamento de pacientes que enfrentam filas e demora na realização de exames no sistema de saúde público. A proposta condiciona a aceitação dos exames privados aos prazos de validade e padrões de qualidade a serem definidos pelo Ministério da Saúde. Com regime de urgência, o projeto pode ser votado diretamente no plenário da Câmara, sem passar pela análise das comissões permanentes da Casa. Mas a votação da urgência provocou debate no plenário. Deputados aliados ao governo criticaram a proposta, com o argumento de que os médicos do SUS hoje não são impedidos de aceitar esses exames e que, se o projeto virar lei, pode beneficiar pacientes que têm condições de pagar. Foi o que disse o deputado Jorge Sola, do PT da Bahia.
12: Não existe nenhuma barreira para que exames feitos na rede privada sejam utilizados pelo SUS. O que existe são critérios da qualidade dos exames que são realizados, serem confiáveis ou não. Esse projeto vai oficializar problemas graves, onde muitas vezes um paciente passa na frente de uma fila existente porque ele tem condição de pagar os procedimentos diagnósticos.
11: O autor do projeto, o deputado Nicolas Ferreira, do PL de Minas Gerais, diz que o uso de exames feitos em clínicas privadas poderia resolver o problema das filas e atrasos no atendimento da rede pública.
13: Quero dizer bem claro que isso é um projeto técnico, um projeto que vem de uma demanda de pessoas reais que precisam de agilidade, tempo e recurso, que serão ali realmente beneficiados, porque ele pode fazer o exame privado e já chegar com o SUS com esse exame para poder ajudar no atendimento. Então, realmente, a união tanto do SUS quanto da rede privada para poder melhorar a saúde no nosso país.
11: Ainda não há data para votação no plenário da Câmara do projeto que obriga o Sistema Único de Saúde a aceitar exames realizados em clínicas privadas. Da Rádio Câmara de Brasília, Antônio Vital.
8: Votação.
9: Câmara aprova projeto que garante acesso à reprodução assistida para mulheres em tratamento de câncer. A repórter Sofia Peçanha nos conta como deve funcionar.
14: A Câmara dos Deputados aprovou o projeto que estabelece a Política Nacional de Atenção Integral em Reprodução Humana Assistida. Apresentada pela deputada Isa Arruda, do MDB de Pernambuco, a proposta garante o acesso a serviços de reprodução assistida a mulheres em tratamento de câncer que possa afetar a sua fertilidade ou com diagnóstico de endometriose. Segundo a relatora na Comissão de Saúde, a deputada Jandira Fegário, do PSDB do Rio de Janeiro, a medida é necessária para garantir que a política, hoje baseada em portarias do Ministério da Saúde, tenha perenidade e aplicação uniforme em todo o país, oferecendo atendimento seguro a todas as pacientes.
15: A colaboração entre diferentes esferas é fundamental para assegurar a qualidade e a uniformidade dos serviços prestados, já que a governança colaborativa melhora os resultados de políticas públicas complexas como as da saúde.
14: O projeto prevê que o Sistema Único de Saúde, o SUS, assegure o acesso a serviços de reprodução assistida em todas as unidades federativas. Porém, quando a rede do SUS for insuficiente, o poder público poderá recorrer a serviços privados filantrópicos ou sem fins lucrativos. Além disso, o texto garante o acesso ao congelamento de óvulos e a outros serviços de reprodução assistida para mulheres que passam por tratamento de câncer, protegendo o direito à maternidade e à preservação da fertilidade antes de procedimentos que possam prejudicá-la, como afirma a deputada Jandira Fegali.
15: Dessa forma, a possibilidade de preservar a fertilidade oferece uma perspectiva positiva e um ganho significativo na qualidade de vida para as pacientes oncológicas, o que reduz o impacto psicológico associado à perda da capacidade de ter filhos biologicamente.
14: Quando a proposta estiver valendo como lei, todos os procedimentos de reprodução assistida deverão constar da tabela de procedimentos do SUS, garantindo financiamento adequado e acesso integral aos serviços. O projeto que garante acesso à reprodução assistida para mulheres em tratamento de câncer segue para análise do Senado. Da Rádio Câmara de Brasília, Sofia Peçanha.
8: Saúde.
10: Pessoas que passaram por um procedimento cirúrgico chamado ostomia são o foco de um projeto que está sendo examinado na Câmara. O repórter José Carlos Oliveira tem os detalhes.
16: Avança na Câmara dos Deputados a proposta de criação da Política Nacional de Proteção às Pessoas com Ostomia, ou seja, aqueles pacientes que passaram por cirurgia para fazer uma abertura de ligação direta entre um órgão interno e o exterior do corpo. A intenção é garantir direitos, inclusão social e assistência integral a essas pessoas. A proposta do deputado Clodoaldo Magalhães, do PV de Pernambuco, já havia sido alterada na Comissão de Defesa dos Direitos das Pessoas com Deficiência. O texto ganhou ainda mais abrangência após a aprovação na Comissão de Trabalho com relatoria da deputada Flávia Moraes, de Goiás.
17: A gente busca justamente abranger aos outros tipos de ostomia, então a gente trata da ostomia, tanto pode ser na traqueia, quanto pode ser no intestino, e também da situação daquela ostomia provisória, que é temporária, aquela que vai ficar por um tempo e depois ela fecha, e aquela que é constante, permanente, né? Então tudo isso requer cuidado diferenciado e a gente fez então esse detalhamento. E com isso a gente vai ter aí um marco legal importante em relação ao paciente ostomizado.
16: Entre os benefícios previstos estão distribuição gratuita e regular de equipamentos e materiais de ostomia pelo SUS, isenção de impostos sobre produtos e acessórios específicos para a ostomia, centros de referência especializados com atendimento multidisciplinar em todo o país, programas de reabilitação física e reinserção social e laboral, adaptação de banheiros públicos e campanhas de conscientização e educação. O texto ainda protege o paciente de demissão desde a indicação médica para a cirurgia até 12 meses após o retorno ao trabalho. Flávia Moraes comentou a importância da política nacional.
17: Projeto muito relevante, com certeza ele vai trazer uma dignidade, uma qualidade de vida muito diferente para esse paciente, que muitas vezes sofre constrangimento no local de trabalho por falta de adaptação, nos banheiros por falta de adequação.
16: A proposta de política nacional de proteção às pessoas com ostomia ainda vai passar pela análise das comissões de saúde, de finanças e tributação e de constituição e justiça. Da Rádio Câmara de Brasília, José Carlos Oliveira.
8: Trabalho.
9: Charles Fernandes, do PSD da Bahia, defende a votação urgente de proposta que regulamenta a aposentadoria especial dos agentes comunitários de saúde e de combate a endemias. O deputado afirma que o texto garante justiça e valorização aos trabalhadores.
18: O que é esse projeto? Vai trazer a segurança jurídica, vai trazer uma segurança para todos os agentes comunitários de saúde, uma aposentadoria especial. Os homens com 52 anos e as mulheres com 50 anos. Os agentes comunitários de saúde, eles trabalham no dia a dia, caminhando nas ruas com poeira, com lama, com sol quente. Então, é necessário e é importante regulamentar aposentadoria especial dos agentes comunitários de saúde.
10: Charles Fernandes lembra que os agentes comunitários de saúde e de combate a endemias prestam a primeira assistência às famílias, exercendo papel essencial na atenção básica ao acompanhar de perto a realidade dos bairros, das comunidades rurais e do interior do país.
8: Comissões.
9: É cada vez mais comum que condomínios tenham como síndico alguém que não mora no local. Por isso, a Câmara está examinando uma proposta que regulamenta a atividade do síndico profissional. A reportagem é de Luiz Cláudio Canuto.
19: Projeto aprovado na Comissão de Trabalho regulamenta a profissão de síndico profissional. O autor da proposta, deputado Paulo Alexandre Barbosa, lembra que o Código Civil de 2002 estabelece que a Assembleia do Condomínio pode escolher síndico que não more no condomínio para exercer a administração, o que possibilitou o surgimento do síndico profissional, uma alternativa cada vez mais comum nos condomínios brasileiros. Há, inclusive, empresas condominiais. Na opinião do deputado, isso mostra busca por mais profissionalismo na gestão condominial, além de resolver o problema de muitos condomínios onde ninguém quer assumir a função. O projeto foi apresentado para regulamentar a figura do síndico profissional no ordenamento jurídico brasileiro e estabelecer regras de contratação, atribuições e responsabilidades, e também prevenir conflitos, dando maior segurança jurídica para todos. O relator da proposta na comissão foi o deputado Léo Prates, da Bahia. Ele modificou o texto original, que previa como pré-requisito para o síndico profissional ter completado o ensino médio. Pela nova versão, a formação exigida é de tecnólogo em gestão de condomínio ou graduação em administração ou direito, além de inscrições nos conselhos regionais de administração ou na OAB.
20: Surgiu a necessidade do Congresso Nacional regular essa atividade, esse projeto, logicamente, nos interessou, porque é um bom debate, e nós conseguimos a aprovação, graças a Deus, unânime, na criação da profissão de síndico profissional, protegendo a sociedade, porque a gente acha que tem que ter uma qualificação para se exercer, já que não é uma atividade tão simples. Ele tem que cuidar de terceirização de mão de obra, ele tem que cuidar de obras de engenharia, uma série de atividades que são atinentes à vida condominial. Então, nós aceitamos a profissão, por exemplo, de técnico em administração, que é nível médio, mas é o mínimo que a gente pode exigir de uma pessoa que vai cuidar de tantas vidas. Então, a gente acha que o projeto saiu redondo, agora ele segue a tramitação na Câmara, e eu acho que ele com certeza vai ter um fim, porque é necessário regular essa profissão que já é exercida por uma série de pessoas.
19: O projeto que regulamenta a profissão de síndico profissional já está na Comissão de Constituição e Justiça. Da Rádio Câmara de Brasília, Luiz Cláudio Canuto.
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22: Segurança Pública.
10: Os deputados aprovaram participação social na elaboração de políticas no plano para enfrentar violência contra a mulher. Acompanhe na reportagem de Júlia Lopes.
23: A Câmara dos Deputados aprovou o projeto que assegura a participação de instituições da sociedade civil na elaboração das políticas de segurança previstas no Plano Nacional de Prevenção e Enfrentamento à Violência contra a Mulher. O projeto muda a Política Nacional de Segurança Pública e Defesa Nacional, que tem entre seus instrumentos o Plano de Enfrentamento à Violência contra a Mulher. A proposta do deputado Marangoni prevê que a participação da sociedade civil no plano tenha caráter opinativo e seja voltada principalmente à rede de atendimento à mulher. Entre as diretrizes do plano estão a proteção da família, o atendimento humanizado, a não revitimização da mulher, além da assistência às vítimas e seus familiares e o incentivo à denúncia. Para a relatora da proposta na Comissão de Defesa dos Direitos da Mulher, deputada Laura Carneiro, do PSD do Rio de Janeiro, a medida fortalece o combate à violência contra a mulher.
24: À disposição do Estado, nas suas três esferas, favorecer a atuação pela defesa da vida da mulher, com o auxílio opinativo das instituições da sociedade civil, que dispõe de conhecimento e atuação sobre o tema, e estou convencida, portanto, que promoveremos avanços concretos na incorporação do olhar e da experiência da sociedade civil num problema da violência contra a mulher.
23: Atualmente, o Brasil conta com diversas ONGs que atuam na defesa dos direitos das mulheres, na promoção da igualdade de gênero e no enfrentamento à violência. Aprovado pelas comissões, o projeto amplia a participação da sociedade no Plano Nacional de Prevenção e Enfrentamento à Violência contra a Mulher, poderá seguir diretamente para o Senado, sem necessidade de votação pelo plenário. Da Rádio Câmara de Brasília, Júlia Lopes.
22: Política.
21: O Conselho de Ética da Câmara dos Deputados aprovou a suspensão de parlamentares envolvidos na ocupação da mesa diretora ocorrida em agosto de 2025. Para Chico Alencar, do PSOL do Rio de Janeiro, a medida é importante para a preservação do decoro e da democracia.
10: Chico Alencar destaca que o placar de 15 votos favoráveis e 4 contrários reflete o entendimento do colegiado sobre a gravidade da obstrução dos trabalhos.

0: A Comissão de Segurança Pública da Câmara dos Deputados aprovou o projeto que exige a utilização de boletins de ocorrência padronizados por todos os integrantes do Sistema Único de Segurança Pública. Atualmente, cada estado adota um modelo próprio de coleta de dados sobre crimes. A proposta do deputado Eduardo Veloso, do Acre, determina ainda que os dados dos boletins de ocorrência sejam incluídos no Sistema Nacional de Informações de Segurança Pública, prisionais, de rastreabilidade de armas e munições, de material genético, de digitais e de drogas. De acordo com Eduardo Veloso, a padronização dos boletins de ocorrência vai possibilitar a uniformidade dos registros e garantir que todas as informações relevantes sejam coletadas. O parlamentar ainda defende que a centralização dos dados no Sistema Nacional de Informações de Segurança Pública vai permitir a análise mais detalhada das ocorrências, o que facilita a identificação de padrões e tendências de criminalidade. Com isso, ele acredita que será mais fácil, inclusive, combater o crime.
1: Essa proposta vai facilitar, padronizar e agilizar a ocorrência em si, fazendo com que a gente tenha também uma resposta mais rápida para o cidadão, vai fazer com que a polícia seja mais efetiva e vai fazer com que aqueles criminosos sejam capturados mais rápido, né? Porque hoje a gente tem uma dificuldade, principalmente nesses pequenos furtos, de uma interligação dos sistemas. E isso aqui vai fazer com qualquer que seja o tipo de ocorrência, essa ligação. Então, eu acredito muito nessa proposta.
0: Ao defender a proposta, o relator, deputado delegado Fábio Costa, do PP de Alagoas, também sustentou que a padronização e a integração dos dados vai facilitar a cooperação entre as forças de segurança e melhorar o combate à criminalidade. Para o parlamentar, a uniformização dos registros vai resultar em dados mais completos, consistentes e comparáveis entre os estados, o que melhora a qualidade das análises. Na opinião de delegado Fábio Costa, esses avanços vão abrir espaço para novas ferramentas de inteligência, estatística e monitoramento. Ele afirma ainda que, com isso, a administração pública poderá tomar decisões mais eficazes. O projeto que padroniza os boletins de ocorrência em todos os estados do país ainda será analisado pela Comissão de Constituição e Justiça. Da Rádio Câmara de Brasília, Maria Neves.
2: Turismo. A Câmara aprovou o projeto que cria a Rota Turística Religiosa do Cariri, interligando os municípios cearenses de Juazeiro do Norte, Crato, Barbalha e Santana do Cariri. Autor da matéria, Yuri do Paredão, do MDB, afirma que a intenção é valorizar o patrimônio cultural e histórico da região.
3: Essa conquista fortalece a fé, valoriza a cultura do nosso povo e gera mais emprego, renda e oportunidades para a nossa região. O Cariri ganha ainda mais reconhecimento nacional como um dos maiores patrimônios religiosos e culturais do Brasil. Seguimos trabalhando com compromisso para levar mais desenvolvimento ao Cariri e a todo o Ceará.
4: O texto prevê que o governo federal poderá cooperar com o estado e os municípios para melhorar a infraestrutura e o atendimento aos romeiros que visitam os monumentos da fé. Yuri do Paredão acredita que o reconhecimento oficial vai atrair mais investimentos para o turismo religioso no Ceará.
2: Termina agora o Jornal Câmara dos Deputados com trabalhos técnicos de Everson Urani e apresentação de Val Monteiro e Márcio Aquilissardi. Uma boa noite para você.
4: Você fica com as notícias do Tribunal de Contas da União. Boa noite.
5: Minuto do TCU.
6: O Tribunal de Contas da União fez auditoria para avaliar o uso dos recursos federais destinados à Previdência Social em 2025. Neste ano, o programa deve movimentar cerca de R$1,3 trilhão. A Previdência é uma das maiores políticas públicas do país e garante aposentadorias, pensões e outros benefícios a milhões de brasileiros. A fiscalização analisou se os recursos estão sendo aplicados de forma eficiente e se contribuem para ampliar a proteção social e reduzir desigualdades. 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Segundo a auditoria, o desafio é fazer com que o planejamento reflita com mais precisão os gastos e os resultados esperados. 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
1: Oi, oi, oi, só gente linda curtindo essa programação. Que delícia, que coisa boa ter você conosco. Aumenta o som que o nosso Chale já está preparadíssimo para deixar o seu dia mais colorido, mais alegre, mais leve. É, por aqui a gente vai direto ao ponto, sem curva. É música pra cima, é som que deixa seu coração bem quentinho. Todas as emoções desfilam por aqui, porque a gente ama uma sequência eclética, uma sequência que revisita o passado, né? Uma sequência que traz o som do presente, o hit do momento. Enfim, a gente anda por todas as ondas, a gente anda por todos os estilos e faz pra você a melhor sequência. E claro, tem dicas maravilhosas também para minhas lindonas acompanhando a nossa programação. Então, nessa terça-feira, dia 19 de maio, cá estamos com mais uma mega edição do Charme pra você. Então vamos curtir pra começar, Ana Castela, Olha Onde Eu Tô.
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do Wilson, do nosso charme. Estamos começando mais uma sequência linda, linda. Alô, você que tá chegando agora, sejam muito bem-vindos e bem-vindas. Nosso charme tá uma delícia e não perde nem um instante. Agora, por exemplo, eu separei uma dica incrível para as minhas lindonas que nos acompanham.

0: dia.
1: Amiga, se você tá indo viajar, então o Aero Look Perfeito une conforto da camiseta com o estilo das calças bag. Invista em cores suaves, como as Candy Colors, e uma t-shirt com recortes modernos para fugir daquele basiquinho sem graça, né? E para aguentar a maratona dos aeroportos ou das estradas, finalize com um tênis plataforma ou um coturno tratorado. É, amiga, viajar com estilo é o primeiro passo para as férias dos sonhos, não é mesmo? 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

0: programa da primeira sequência. É o nosso charme, já começou assim, ó, com o pé na porta, né? Arrasando em cada sucesso, em cada dica. E já já tem mais uma bela sequência pra gente curtir bem coladinhos aqui na sua Rádio do Coração.
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0: Scissors é o som de Julia Michaels com Maureen Morris. Que lindo sucesso, né? Também tivemos Lauana Prado começando a nossa sequência linda. E agora tem a turma do pagode, porque a gente é eclético, hein? E eles lançaram no ano passado a música Quem Vai Ter Coragem, uma parceria com o Belo e também com o Sorriso Maroto. E essa música faz parte do álbum Misturadinho 3 e fala daquela dificuldade de lidar com o fim de um relacionamento. Bora de sucesso, meus lindos!
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0: Quem gostou faz barulho aí, churrasco faz.
1: Já vai sabendo, Fernanda e Sorocaba com Murilo Rufi. Que sequência mais linda, gostosa. Do seu jeitinho, né? Eu te encontro já já com sons do passado.
2: 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A gente volta já já com mais músicas. Yeah.
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3: Gente, agora chegou aquele momento que a gente revisita o passado. Eu amo esse momento que a gente pode ir lá realmente extravasar com as emoções, lá no fundo do baú, remexer aquele passado maravilhoso. Tantas canções incríveis que foram deixadas de lado, né, pela quantidade de novidades, de lançamentos. E aí a gente tem esse momento especial que é para revisitar bons e velhos sons. Então vamos nessa.
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3: Respeita, meus amigos, porque eu sou desse tempo de Legião Urbana e eu trouxe pra você, pros meus parceiros que amavam Legião. Vamos curtir Meninos e Meninas?
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0: bom job aqui no nosso flashback, meu povo, que a gente é metido mesmo, é? Sucessos que vale a pena ouvir de novo, a gente traz sem medo de ser feliz. Hoje tivemos então Bon Jovi e Legião Urbana, tá vendo que delícia, que maravilha? Só o nosso charme pra proporcionar momentos tão incríveis assim, né? Agora, o passado vai ficando pra trás, né? Onde ele sempre esteve, né? E a gente vem pro presente pra curtir Cleito e Romário. Calma aí, campeão!
1: Chá

0: bater esse violão.
1: É o nosso Charme Amil por aqui, curtindo todos os estilos junto com você. Te encontro já já pra mais uma bela sequência bem eclética.
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6: Vamos com tudo, energia renovada, som na caixa, que o nosso charme está no ar. Por aqui o papo é ritmo e o compromisso é com o seu astral. Então bora, vai vendo que sequência que eu separei pra você. Agora com Marcos e Belucci, que em abril do ano passado trouxeram pra gente o EP Energia, com 5 faixas que aquece o nosso coração. E uma delas é Sonho de Todo Casal, essa música que tá bombando e que fala da sorte de encontrar a pessoa certa. Vamos nessa!
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0: Luz com Conde do Forró, tivemos Vitor Clay, tivemos Mariah Carey com Anderson .Paak e também tivemos Marcos e Belucci, a mistura perfeita pro seu dia, o nosso Charme Tem.
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5: Ei, amigos, só de volta. Oba! Bora curtir sucesso. Agora tem Panda, Eu Te Seguro.
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0: Você está sofrendo com aqueles pelos encravados? A Argila Vermelha é sua nova melhor amiga na rotina detox. Ela faz uma esfoliação natural que renova a pele e também libera os poros, evitando aquelas bolinhas chatas de foliculite, sabe? Mas se o problema for persistente, a dica de ouro é investir na depilação a laser para eliminar o mal pela raiz. Pele lisinha, renovada e livre de irritações é o que você merece sempre. Então, experimente.
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0: Agora tem Matheus e Cauã com o Basiquinho.
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0: sequência, encerrando com Leili Justi, Malabarismo. E já já temos João Neto Frederico, Ted Swims, Thier, Hugo Henrique e muito mais.
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5: Vem que tem. Nosso Charme está preparadíssimo pra te levar só o que é bom. Agora tem uma recordação do sucesso Cê Acredita, lançado lá em 2017 pela dupla João Neto e Frederico no álbum Em Sintonia. E essa música traz uma mistura bem animada do sertanejo com o funk do MC Kevinho, meu povo. Que deu o que falar, então bora recordar.
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0: Henrique para você o sucesso Mala. Tivemos Duvido de Thier e Luan Santana e também o sucesso de Ted Swims aqui na sua Rádio do Coração. Já já mais um encontro especial recheado de sucessos. É o nosso Charme Contigo.
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3: Bora que tem. Tem energia, tem sucesso, tem dicas, tem tudo de bom pra você. Essa programação lindíssima do nosso Charme. Com menos conversa e mais música, o nosso Charme embalando o seu dia. Só as melhores, uma atrás da outra. Começando agora mais uma sequência com Bruno e Marrone. Ai, que vontade.

0: lá, esse ex-casal lindíssimo que a gente ama, né? Sua boca mente. E agora, bora pra dica?
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0: Então, gente, hoje o papo é varal inteligente. E para o seu jeans durar uma eternidade e secar rápido, anote aí, hein? Vire a peça do avesso para secar bem os bolsos e pendure pelas pernas. Isso evita as marcas e também protege a cor contra o desbotamento do sol nas partes que mais aparecem. Se o vento estiver forte, um pregador em cada perna e pronto. Sua calça seca alinhada e muito mais fácil de passar.

0: Cristiano, ela e ela. Já já, Top 4 vem com tudo.
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0: Prepare o coração porque essa terça-feira traz pra você o nosso mega rank nos ranks. Os quatro sons mais queridinhos. E tá demais, hein?
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0: Pra começar a número 4, tá bom? Vamos em uma sequência decrescente. 4, 3, 2 e 1. Então, começando com Shabuzi.
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0: Juliana, na número 1 de hoje, seja esse, uma das mais queridinhas, bombando ainda desde seu lançamento até agora. Número 2 com Pedro Pecado, número 3 Felipe Rodrigo Ignora e a número 4 com Shabuzi, o nosso ranking dos rankings dessa terça-feira maravilhosa. Um beijinho bem especial pra você que nos acompanha. A gente se fala amanhã com mais uma edição bem gostosa de Charme, combinado? Até, beijos!
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9: Uma ótima quarta-feira para você que tá ligado aqui. Eu sou Priscila Pera e vai começar o Brasileiraço nesse dia 20 de maio. As músicas nacionais que a gente ama ouvir numa sequência que só o Brasileiraço tem para você. Começando hoje com Guilherme Arantes, Brincar de Viver.
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0: Você ouviu no Brasileiraça Zélia Duncan, o Tom do Amor com Paulinho Mosca, Orlando Moraes, A Montanha e a Chuva, e Guilherme Arantes, Brincar de Viver. A sequência mais gostosa de músicas nacionais, com certeza, está aqui no Brasileiraço. Uma ótima quarta-feira para você. Eu volto já.
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0: Você ouviu aqui no Brasileiraço Luísa Posse, Seu Nome, Renato Viana, Açúcar e muito mais, né? As músicas mais gostosas de ouvir, né? De ouvir, de curtir, de saborear mesmo. Com certeza é aqui no Brasileiraço, uma mistura de nacionais que só o Brasileiraço tem. Daqui a pouco eu tô de volta com mais uma sequência que tá incrível.
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0: Brian Baer, Caso Eu Case. Tempos Modernos é uma canção de 1982, gravada e composta por Lulu e lançada originalmente por ele no álbum Tempos Modernos. A canção alcançou grande airplay e sucesso comercial, sendo considerada uma das mais bem-sucedidas da carreira do cantor. Vamos de Lulu, Tempos Modernos.
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0: Lulu Santos, aqui no Brasileiraço, Tempos Modernos. Volto daqui a pouco com a última sequência desta quarta-feira.
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3: Já estamos de volta. Mais Brasileiraço, Cazuza com Ney, Mato Grosso.

0: Sangalo aqui no Brasileiraço. Só num sonho. O Brasileiraço tá ficando por aqui, mas volta amanhã. Beijos, obrigado pela companhia. Valeu!
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0: Olá, tudo bem? Quarta-feira, 20 de maio. Eu sou Priscila Pera e vai começar o Romance, esse programa incrível, cheio de amor, com músicas clássicas e românticas para tocar seu coração.
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0: Apenas diga que me ama e serei sua para toda a eternidade. Ella Henderson, Yours, aqui no Romance.
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0: Ella Henderson, aqui no romance Yours. O clássico It's a Hurt é um marco na história da música, conhecido por ter sido gravado simultaneamente por Bonnie Tyler e Juice Newton em 77. A versão de Tyler dominou o Reino Unido em novembro daquele ano e estourou nos Estados Unidos em 78. Bonnie Tyler, It's a Hurt.
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0: Você ouviu Laura Pausini no romance Yossi, Toto e Bonnie Tyler. O romance volta já já.
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3: Já estamos de volta com mais romance no ar. Taylor Swift, Clean.

0: As mais incríveis, as mais românticas estão aqui no romance. Oasis, Don't Go Away, John Mayer e também Taylor Swift, Clean. O romance volta já já, uma ótima quarta-feira para você.
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2: Já estamos de volta. Sara é um dos maiores sucessos da banda de rock americana Starship, alcançando o topo da Billboard Hot 100 em 15 de março de 86. Essa canção foi o primeiro lançamento do grupo após a transição de Jefferson Starship para apenas Starship. Starship, Sara.
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0: Lana Del Rey, aqui no romance, Dawn Time, Paul Carra, que também Starship, Sara. Daqui a pouquinho eu tô de volta com a última sequência do romance. E tá demais, hein? Então, aguarde.
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0: John Tucker, Company, Lady A, Hello World e também Little Texas, My Love. Isso é romance. Final de mais uma edição. Tá de volta amanhã. Beijos, obrigado pela companhia. Amanhã a gente se fala.
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5: Alegria, alegria. E aí, tudo bem? Quartou, gente. Vem pra cá porque o Adoração já está no ar.
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5: Quarta de vitória. É no meio da semana, hein? E Deus permanece firme, fiel com a gente. Ele é maravilhoso, né? Os tempos mudam. Eu posso mudar, as pessoas mudam, mas Deus continua o mesmo. Continue acreditando. Feliz quarta-feira. Tu sabes. Leandro Borges. Sim.

0: fé que não desiste. Seja muito bem-vindo. Tá aí pra você o som do cantor Leandro Borges, Tu Sabes. Liz Oliveira já está com a gente. O primeiro quadro, né? É o versículo do dia. Bora lá, Liz, é com você. É o Está Escrito.
1: 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E receba a palavra de Deus.
2: Em Josué 1:9, meus amados, não fui eu que ordenei a você? Seja forte e corajoso? A coragem bíblica não é ausência de medo, não, mas a certeza de uma companhia. Deus não prometeu ausência de lutas, mas garantiu presença constante nelas. Aonde quer que você vá hoje, leve essa promessa no fundo do seu coração. O Senhor é contigo e a força que você precisa já foi decretada por Ele.

0: glória se você é essa geração.
1: Suede Silva com a canção lindíssima Reacende a Chama. Ótimo meio de semana, onde quer que você esteja. Grato pela audiência, grato pelo carinho, tá, gente?
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1: Oi, simpatia, sorria, Jesus te ama e a gente também. Bora de sucesso com Fernandinho e Midian Lima. Boa, né? Boa pedida, bora lá. Brasa viva.

0: cadeias quebrar. Amém. Soraya Moraes, essa aqui é do ano de 2013, há 13 anos atrás, né? Soraya Moraes é bênção, é sucesso. Beijão no coração. Ainda hoje tem Davi Sasser, tem Isadora Pompeu, tem Liz Oliveira com um momento de reflexão e muito mais.
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0: Olha, o programa de hoje está recheado, hein? Bora de música? Maior Valor. Chegando pra gente, ele com a sua voz maravilhosa, Davi Sasser.

0: me atraiu. Gabriela Rocha. E Deus nos atrai, né? O amor de Deus nos atrai, nos surpreende e nos constrange. Aleluias. Ótima quarta-feira. Liz Oliveira com a gente. Feliz quarta-feira, Liz. Agora o quadro Momento de Reflexão. Tá bom, bora lá, é com você.
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2: Olá, amigos. Gratidão não é sobre ter tudo que se deseja ter. É sobre reconhecer o valor de tudo que já se recebeu. Quem olha para o que falta, vive um eterno vazio interior. Mas quem agradece pelo pouco, descobre a verdadeira paz. Agradeça pelo teto, pelo pão e pelo fôlego da vida, pois o coração grato atrai milagres que a pressa não vê.
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0: Tá cantando, né? Deus eu tenho tantas bênçãos, são as bênçãos incontáveis do Papai do Céu, bênçãos infinitas. Isadora Pompeu, encerrando o nosso terceiro bloco, já volto.
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0: Alegria, alegria. Kemily Santos está chegando, gente. Deus de obras completas.
6: Eu sinto a tua presença nesse lugar, Deus. O Senhor não falha. O Senhor não mente. O Senhor não muda.

0: tô sentindo a presença de Jesus aqui.
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0: Obrigado, Lucas Agostinho. Ótima quarta-feira. Grato pelo carinho. Tô indo nessa. E se Deus assim nos permitir, amanhã tem muito mais. Para finalizar, eu trago o som Ligado no Céu com Luciano Camargo e César Menotti e Fabiano. É boa? Então vem com a gente.
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0: Ligado no Céu, gente! Luciano Camargo e a dupla César Menotti e Fabiano, para você ligado aqui na Mais Ouvida. Grato pelo carinho, viu? Se Deus quiser, amanhã tem muito mais. Me espera que eu te espero.
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4: Fala aí, gente boa. Tudo certinho, tudo bem? Quarta-feira, dia 20 de maio, Violada Sertaneja já tá no ar. Meio da semana chegou e a gente segue firme, né? Trabalhando, lutando, mas sem perder aquilo que faz bem, que é uma boa música, né? Porque o sertanejo é isso. É companhia, história, vida cantada. Eu sou o Deluca e a partir de agora vem comigo, tá no ar o nosso Violada aqui no seu rádio.
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4: Vamos começar com João Carreiro e Capataz, lá dos anos 2000, Vou Achar Outra Saída, composição do próprio João Carreiro, que tinha sempre esse detalhe forte, né, de escrever músicas muito ligadas à realidade do homem simples. E por isso as letras dele pareciam conversa de verdade e chegam até o nosso coração.

0: Coquinha, trio Parada Dura. Trem que chega igual conversa de varanda, né? Sem frescura, só verdade. Ó, e não desgruda do rádio não, porque já já tem mais moda boa por aqui.
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0: E aí, bora?

curtir mais som aqui na sua quarta-feira, agora com Lourenço Lorival, lá dos anos 70, Meu Reino Encantado, composição de Lorival dos Santos, música que é praticamente uma homenagem ao interior, um retrato da vida simples que muita gente sente falta até hoje.

0: Leandro e Leonardo, Paz na Cama. Trem que dá até vontade de voltar no tempo, viu? Aquele sossego que não existe mais, né? Rapidinho a gente faz um intervalo e daqui a pouquinho, Violada Sertaneja continua.
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0: Estamos de volta aqui no seu rádio na sua quarta-feira para mais som. A gente vai curtir agora Forró, Suor e Fricote. Giancarlo e Todestini já entra naquela linha mais animada, viu? E mostra como o sertanejo também mistura com outros ritmos, como o forró, sem perder a essência.

0: Agora o milagre da traição pra gente fechar mais um bloco, Abel e Caim. Trem que dá até vontade de bater o pé, viu? Sertanejo também é isso, viu? É festa. E daqui a pouquinho tem mais moda boa. Sua quarta-feira recheada de saudade.
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2: Vamos de som de cristal, que clássico, hein? Lá dos anos 80, Joaquim Manuel, aquela linha romântica forte, tipo de música que dominava a rádio na época, viu? Sempre falava direto com quem estava apaixonado.

0: Com Chitã e Chororó Galopeira, o trem que dá sequência boa demais, hein? Uma puxando a outra sem deixar cair. Já já a gente volta com muito mais. Quarta-feira maravilhosa pra todo mundo.
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2: Obrigado pela sua sintonia. O nosso Violada continua agora com o Japonês no Saravá. Zé Tapera e Teodoro, com aquelas músicas bem animadas, né? Sertanejo sempre teve esse lado divertido também, de contar histórias com exagero e muito humor.

0: licença, não?
1: Pode entrar, Isan. O que é que tu quer?
0: Esse japonês tá muito atrapalhado, não? Vida japonês muito horrorada está, não? Murchou tomate, berinjela também murchou. O japonês tá com a diferença, senhor.
1: Primeira coisa, eu quero saber qual é o teu nome.
0: Se chama Takakara no coxo.
1: Seu coxo, sim, presta atenção no que vou dizer.
0: Presta.
1: Tu tá vendo esse copo d'água?
0: Sim, senhor.
1: Tu tá vendo essa mulher no fundo do
0: sim,
1: copo?
0: Sim, mulher tá.
1: Essa é a causadora da tua derrubada.
0: Ei.
1: Agora tu vai procurar essa mulher.
0: Sim, senhor.
1: E vai se casar mais ela.
0: Sim, senhor.
1: Só assim as coisas vai voltar pra você, certinho como era.
0: Sim, senhor.
1: Porque ela enterrou um sapo na porteira da fazenda e enrolou a tua vida.
0: Sim, senhor. Garantido. O japonês agora casa com o Corinthians.

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10: Tamo de volta. Onde quer que você esteja, é muito bom saber que você tá aí juntinho comigo nessa quarta-feira curtindo o João Paulo e Daniel, Rosto Molhado, lá da década de 90. Lembra dessa? Composição do Carlos Andal. Essa música segue aquela linha intensa da dupla, né? Que sempre transformava dor em sucesso.

0: Craveiro, cravinho, chuá, chuá. O trem que bate forte mesmo, viu? Daqueles que fala mais que mil palavras. Uma simples música faz a gente viajar na história, né? E já já a gente volta já trazendo mais som por aqui.
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1: Que quarta-feira maravilhosa, hein? Com tanta coisa boa pra gente matar a saudade. Agora com Coração Egoísta, Gin e Geno. É aquela linha popular que funciona muito bem, show e rádio, viu? E tocou muito essa música.

0: Jair e Carreirinho, canoeiro. Trem que o povo canta junto sem nem perceber. Eu cantei gostoso daqui, viu? E daqui a pouquinho a gente já volta já trazendo o último pedaço aqui da nossa viagem.
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6: Tô de volta com Mágoa de Boiadeiro, Daniel, regravação desse clássico lá dos anos 50, composição do Índio Vago e Nonô Basílio, uma das músicas mais importantes da história do nosso sertanejo, regravada por vários artistas ao longo de anos.

0: Carlos e Alexandre, não ligue se eu chorar na última de hoje. Assim a gente vai fechando, finalizando, passando a régua em mais um Violada. Obrigado de coração pela companhia, por ter você juntinho comigo em mais um dia. E amanhã, se Deus quiser, tem mais, hein? Mais moda boa, mais história, mais emoção aqui no Violada. Aqui é a raiz, aqui é sentimento sempre. Abração do Deluca, fiquem com Deus e até a próxima. Valeu!
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0: Bom dia, Bebedouro, muito bom dia, Cidade Coração, muito bom dia, nossos queridos amigos ouvintes de Bebedouro, nossa micro-região está começando, está chegando mais um Informativo RB, na sua 88.3 FM, também a partir de agora nas redes sociais, seu informativo trazendo notícias e informação para você acordar muito bem informado aqui na RB. Eu sou o Vitor Carvalho, na companhia do meu parceiro, meu brother, Daniel Souza, sortudo, muito bom dia.
1: Bom dia, Vitor. Bom dia a todos, uma ótima quarta-feira, o meio de semana já chegou aí, hein? O pessoal já chegando para acompanhar aí o informativo, já tem a live no Facebook, tem o site radiorbfm.com.br e no WhatsApp você participa também pelo 17996018304.
0: É isso aí, senhor Daniel, 996018304 é o Zap Zap da RB, para você mandar o seu alô, o arroba rádio RBFM, ao vivo, nossa live já está online aí para você participar, mandar o seu alô, hoje com aquele combo top de lanche mais refrigerante do Hot Dog da Lu, quase duas décadas, com muito sabor, qualidade, carinho para você. 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Daqui a pouco eu passo o cardápio pra você. Ô Dani, agora hoje, 20 de maio, meu amigo, quarta-feira, voando, hein? Com muitas datas comemorativas e uma curiosidade pra você, uma informação.
1: Tem, hoje é dia do pedagogo, é dia nacional do técnico e auxiliar de enfermagem, dia mundial da metrologia, dia do comissário de menores, hoje é aniversário de Palmas, Vitor. E sabe quantos...
0: Gosta de falar de aniversários de capitais.
1: Das capitais, né? E sabe quantos anos tá fazendo Palmas?
0: Não.
1: Você não vai acreditar.
0: Não.
1: 37 anos.
0: Hã?
1: É.
0: Ah,
1: pois é.
0: Palmas, capital...
1: De Tocantins. Eu não sei se é o estado mais novo, mas pode ser o mais novo do Brasil.
0: Ou a capital mais nova.
1: Em 20 de maio de 1989, hein? Foi fundado aí.
0: Sou mais velho.

0: que ela.
1: A cidade de Palmas.
0: Eu sou de 20 de abril de 89, é, um mês mais velho. É, ninguém me perguntou, mas tá bom.
1: E também, Vitor,
0: continua aí, tem mais datas comemorativas.
1: Hoje também é Dia Nacional do Medicamento Genérico, né? E Dia Mundial das Abelhas.
0: Ó, Dani, muita gente não tem noção da importância da abelha para o equilíbrio da vida, o equilíbrio da humanidade. No nosso informativo, como o nome carrega, informação, não só notícia, a gente traz para você aí, ó, as abelhas são simplesmente fundamentais para a vida na Terra. Sabia disso? Sabia não? Sem elas, boa parte da produção de alimentos, das florestas e do equilíbrio da natureza seria gravemente afetada. E enquanto elas visitam flores para coletar ali o néctar e o pólen, as abelhas transportam, gente, o pólen de uma flor para outra, permitindo que as plantas se reproduzam. Esse processo é chamado de apolinização. Graças a isso, as plantas produzem frutos, sementes se desenvolvem, novas plantas nascem. Grande parte dos alimentos que consumimos dependem direta ou indiretamente das abelhas. Maçã, café, morango, melancia, abacate, soja, tomate, amêndoas. Estudos indicam que cerca de 70% das culturas agrícolas dependem da polinização animal, principalmente das abelhas, né? Elas mantêm o equilíbrio da natureza, florestas se regeneram, plantas silvestres sobrevivem, animais herbívoros têm alimento, ecossistemas inteiros a continuarem funcionando, ou seja, ajudam a sustentar a cadeia da vida. E o que aconteceria, Dani, se as abelhas acabassem? Haveria queda enorme na produção agrícola, muitos alimentos ficariam caros ou raros, várias espécies de plantas desapareceriam, haveria impacto em aves, mamíferos e outros animais. A humanidade não acabaria imediatamente, mas o planeta sofreria um grande desequilíbrio ambiental. Sabia disso? Além, obviamente, do mel, do própolis, da cera, da abelha e da geleia. Aí, ó, essa informação pra você que talvez não sabia do tão importante que é esse bichinho, que às vezes numa ferroadinha te causa uma dor e ela perde a vida também. Sabia, né, Dani? Sabia. Sim. Informação no seu informativo aí, essa eu achei legal.
1: É, e a gente lembra das aulas de ciências também ali, né, Vitor?
0: Dona Marli Bifon! Dona Marli, eu tô quase um Vitor Bifon aqui.
1: Dona Marli, as aulas delas ali eram demais, né? Ô, Vitor, falando em abelha, falando em mel também, um abraço aí pro pessoal da Apidouro também, né? Aqui em Bebedouro.
0: Com certeza.
1: Uma grande empresa aí que já esteve participando aqui com a gente.
0: Também um Apivida, boas empresas de mel em nossa cidade, além dos apicultores aí informais. 7:09, bora conferir aí as manchetes de hoje.
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0: Na saúde, a gente vai reforçar a informação aí pra você com relação à farmácia municipal que está atendendo ali temporariamente no antigo Dengário. Tem gente que às vezes está indo lá pra farmácia, pro prédio da farmácia, não está localizando a farmácia no local. A gente sabe o que aconteceu lá recentemente e foi transferida para o Dengário. No plantão policial, temos informações da Polícia Militar, Polícia Civil, GCM, as ocorrências em nossa cidade e também na nossa região. Mãe é condenada por estupro da filha de 3 anos junto com o padrasto em Ribeirão Preto. Ah, aquela mãe jovem, aquele padrasto jovem que a gente trouxe aqui no ano passado. Meu Deus! Empresária de Barretos diz ter perdido R$140 mil ao cair em golpe da milha e ser orientada por falso gerente. Esses golpes. Lembrar do golpe do falso advogado também. Doutor Leandro Contro nos alertando aí bastante também sobre o golpe do falso advogado e tantos outros. Nota de falecimento. Grande. Senhor Adilson Luiz dos Santos, o Adilson da Honda, o Adilson da Motomax Honda, partiu ontem. A gente compartilha com você as informações também do seu velório que acontece e o funeral, informações do seu funeral. Nossos sentimentos a toda a família Motomax, Honda, familiares e amigos. Silvio Barbosa reassume a garagem municipal e reforça prioridade na zeladoria urbana aí do nosso município. Nas estatísticas, Bebedouro registra 90 nascimentos a mais no primeiro quadrimestre aí de 2026. Dani?
1: É, falar da ETEC Bebedouro aí que recebe reforma de R$1.100.000 e transfere aulas durante obras. E tem um vídeo aqui do prefeito Lucas Serena, Vitor, fez uma visita falando dos cursos aí também, que tem o vestibulinho aí da ETEC, né?
0: Boa!
1: Falar também da Secretaria de Cultura, viu? Que firma parceria inédita e traz espetáculos gratuitos para Bebedouro, hein? E Belo Circos chega a Bebedouro neste domingo, dia 24, com espetáculo gratuito para toda a população. Vai ser no Sambódromo, a gente vai falar mais daqui a pouquinho. Falar da Mega Sena, que é só no final de semana, porque a gente fala todos os dias da Mega, né, Vitor? Lembrar o pessoal que é domingo o sorteio aí do concurso especial, é, valendo R$300 milhões para quem acertar as 6 dezenas, né? Tem a previsão do tempo, tem as notícias do esporte, tem o Alexandre Garcia, depois as notícias do esporte, Vitor, as finais aí da Olimpíada do Trabalhador, com jogos começando hoje, viu? Hoje tem jogo de vôlei. É, falar também da Comebol Libertadores, Sul-Americana, os times brasileiros ontem em campo, uns aí já se complicando, outros ali ficar meio de olho, que é o campeonato traiçoeiro, os dois aí, viu, Vitor? E os brasileiros aí, alguns se dando bem e outros nem tanto, né? E muito mais esportes aqui também. Falar da Internacional, Vitor, a gente não falou dessa notícia ontem, a renovação do técnico Márcio Grigio, né, que vai continuar o trabalho aqui na Série A3 do ano que vem.
0: Muito bom, Dani, que top. Parabéns aí ao técnico, que possa fazer uma boa campanha agora na Série A3. É, fazer umas mexidas mais tops no segundo tempo, que vai precisar de fôlego em muitas partidas ali, principalmente o meio-campo e a zaga, hein?
1: Agora é outro patamar ali.
0: Vai participando, vai mandando seu alô, vem com a gente, @RádioRBFM no Facebook, o Zap Zap 17996018304, hoje com o sorteio do combo do lanche, mais refrigerante do hot dog da Lu. 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
0: 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Quem tá por aí, Dani?
1: Maria Aparecida Martins, participando aqui na live, né? A Irani Batista também, Sônia Fernandes, o Edivânio Alberto, Rosana Sanches, o Sérgio Casemiro, a Flávia Ferreira também, Luzia Silva, Suzy Bonelli Trevisan, Carlos José, a Sandra Conde, bom dia com friozinho, né? Zenildo Barbosa, César Lima, Dorival Lindolfo, a Neuza Souza, Floricéia Freitas, a Santos Mariá, o Silvio Lainete, limpa ar-condicionados também, Nelly Pelissari, Maria Aparecida Pereira, Kelly de Farias, Evandro Fagion, João Carlos Fonseca, o Adilson Alves, o Pino também. É, o fôlego ainda tá bom aqui. Tatiana Batista, a Gleice e Juliana Nunes, né? E a Benedita Almeida, Vitor. E o pessoal chegando aqui também, pelo WhatsApp.
0: Muito bom, no Zap Zap, a Beth Pesce, Ana Paula Ferreira, Roseli Gonçalves, Aparecido Antônio Alves, a Flávia lá no Vale do Sol, a Maria Aparecida Martins, Maria Barcelos Leite, também aí a Luciana no Jardim União. 7 horas e 16 minutos, primeiro intervalinho comercial, daqui a pouquinho a gente volta.
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4: Voltamos com o seu informativo RB na 88.3 FM, também arroba rádio RB FM. Vai participando, vai mandando o seu alô. 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O José Roberto Alves Mota passou por aqui. Ele, o Carlos Roberto dos Santos também. Bom dia, Vitão, Daniel. A Heloísa Gonzaga. Também a Célia Toledo, um beijo no seu coração. Rod Borges, a Benedita Almeida, Gleice também está por aqui. Patrícia Costa, obrigado. A Tati Benfato, a Maria Tomasi, um beijo no coração de todo mundo. A gente traz agora a nota de falecimento do cara da Honda em Bebedouro, em nossa micro-região. O que esse cara mudou? Estou falando cara no maior bom sentido e carinho, porque foi através dele que eu tive a oportunidade também ali de ter minha primeira Honda Dream vermelhinha, 1998. Senhor Adilson, a equipe da Rádio RB manifesta seus mais sinceros sentimentos pelo falecimento do senhor Adilson Luiz dos Santos, Motomax Honda, fundador e proprietário da Motomax Honda em Bebedouro. Senhor Adilson deixa um legado marcado pelo trabalho, dedicação e humildade, contribuição, caridade, desenvolvimento aí da nossa cidade. Tinha uma época que eu tinha sonho de trabalhar na Motomax Honda, que eu mandei de currículo para tentar uma oportunidade lá de vendas, auxiliar, office boy. A Motomax Honda é aquele tipo de empresa que realmente, principalmente nos anos 2000, ali na virada para os anos 2000, brilhava, brilha ainda, né? Ali naquela avenida ali que é a Presidente Kennedy com a Kitsamato, né, Dani? Se eu não me engano, ali aquela junção ali tão famosa. Tudo se dava referência ali perto da Motomax Honda, né? Tudo se dá ainda. E o seu Adilson, com certeza, deixa esse legado aí, sempre participativo nas quermesses, nos eventos sociais, filantrópicos, benemerência. Neste momento de dor, nós nos solidarizamos muito com os familiares e amigos, colaboradores da Motomax Honda, desejando força, conforto aos corações aí enlutados. Informações sobre o velório e o funeral, Dani, a gente compartilha também aqui agora. Tá aqui no Zap Zap. Hoje o velório aí acontece a partir das 8 horas da manhã. O enterro será às 17 horas, ou seja, às 5 horas da tarde, no Parque das Palmeiras, o novo cemitério ali na entrada para quem vem de Monte Azul, ali a Francisco Martins Alvarez, Parque das Palmeiras. Nossos sentimentos. 7 horas e 25 minutos. Falar da farmácia municipal, que está atendendo temporariamente no antigo Dengário, a Secretaria Municipal de Saúde reforça a informação da transferência temporária dos atendimentos da farmácia municipal para o prédio municipal, no espaço ao lado ali da vigilância epidemiológica, onde funcionou o Dengário durante aquele período da dengue que pegou forte. A mudança ocorreu após o incidente registrado na manhã do dia 12 deste mês, terça-feira, quando a placa de gesso do fogo do forro da unidade da farmácia se desprendeu. Segundo a Secretaria de Saúde, as pessoas que estavam no local no momento do ocorrido foram encaminhadas lá para a UPA e passaram por avaliação médica. Nenhuma delas sofreram ali ferimentos. Com a transferência, os atendimentos da farmácia municipal do Júlia Pinto Caldeira, então é passado para o antigo Dengário, só reforçando, das 7 horas da manhã às 5 horas da tarde. Fica aí a informação. Chegou ali, viu que tá fechado, não tá com a informação, também dá uma perguntadinha, mas aí você já sabe que já tá lá do lado da vigilância epidemiológica. Passar para o plantão policial e as ocorrências da Polícia Militar e Civil. Polícia Militar. Durante o patrulhamento preventivo em Bebedouro, a equipe da Polícia Militar visualizou um indivíduo conduzindo uma motocicleta sobre a calçada no bairro Jardim União. Ao perceber a aproximação da viatura, o condutor empreendeu fuga por diversas vias da cidade, trafegando em alta velocidade, realizando manobras perigosas, colocando em risco a segurança de pedestres e demais usuários. Durante o acompanhamento, o indivíduo perdeu o controle da motocicleta e, puft, caiu ao solo. Mesmo após a queda, tentou fugir a pé, sendo alcançado e detido pela polícia. Em razão da resistência apresentada, foi necessário o uso de força moderada e algemas. O abordado foi encaminhado à UPA para atendimento médico, não sendo constatadas lesões. Diversas infrações de trânsito foram elaboradas ali contra o motociclista, motoqueiro, né, no caso. Bacaninha separava, né, motoqueiro de motociclista. A ocorrência foi apresentada na Delegacia de Polícia Civil, onde foi abordado ali, elaborado o termo circunstanciado. Agora a gente aguarda ali, né, mais informações, por que que ele estava fugindo em tamanha velocidade. Na região, a gente conta mais agora sobre aquele estupro da própria filha da menininha de 3 anos e um casal ali da mãe e do padrasto, se é que pode ser chamada de mãe. Dani?
0: A justiça condenou Leilane Vitória Olívia Coelho, de 22 anos, pelo estupro da própria filha, uma menina de 3 anos, em Ribeirão Preto. E o marido dela, o Andrei Gabriel Zancarli, de 23 anos, também foi condenado, né? A reportagem aqui do G1 apurou que a juíza do caso ainda irá formalizar as penas e incluí-las no processo. A reportagem não conseguiu contato com a defesa do casal na terça-feira ontem, né? A Leilânia e o padrasto da criança foram condenados durante a audiência de instrução, debate e julgamento realizado na segunda-feira, dia 18. O Tribunal de Justiça de São Paulo informou que a prisão de ambos foi mantida, mas disse que não pode divulgar outros detalhes porque o caso está em segredo de justiça, viu? Na ação, a promotoria acusou a mãe da criança e o padrasto por 6 crimes: estupro de vulnerável, produção de pornografia infantil, divulgação de pornografia infantil, posse de pornografia infantil, aliciamento de criança e fornecimento de bebida alcoólica a menor também, viu? O Ministério Público também argumentou que mãe e padrasto agiram com consciência, né, e vontade, e que por diversas vezes forneceram produtos cujos componentes poderiam causar dependência física ou psíquica à criança, que sofreu nas mãos de quem deveria proteger. Além disso, apontou que o lar, que deveria ser um ambiente seguro, se transformou

0: Dança praticamente. Ah! Empresária de Barretos diz ter perdido 140 mil reais ao cair no golpe da milha, do cartão das milhas, né? Vamos à notícia. Uma empresária diz ter perdido 140 mil reais em um golpe pelo celular em Barretos. Franciele Gomes registrou o boletim de ocorrência. Segundo ela, os golpistas acessaram o telefone dela e transferiram a quantia via Pix e saque do limite da conta bancária. Franciele conta que tinha a intenção de fazer uma viagem e que usaria as milhas do cartão de crédito para passagens. Na última sexta-feira, dia 15, ela recebeu uma mensagem de texto no telefone informando que 89 mil pontos acumulados expirariam naquela data. Para não perder o saldo, precisava acessar o link disponível. Cuidado com os links. Bancos, operadoras de cartão não enviam links para vocês. Ao clicar no link, a empresária foi direcionada para uma página que pedia apenas o preenchimento do CPF dela, o que foi feito. No dia seguinte, segundo Franciele, um homem identificado como Eduardo, que seria funcionário do banco onde ela possui conta corrente, entrou em contato dizendo que havia dois PIX agendados nos valores de 100 mil e 40 mil e perguntando se ela tinha feito as transações. Como ela negou as operações, o suposto funcionário informou que a gerente geral, identificada como Luciana Brandão, entraria em contato para desfazer as transações porque se tratava de um golpe. Franciele conta que ao receber a chamada da mulher, o número dela estava salvo em seus contatos, o que demonstra que a quadrilha conseguiu invadir o telefone e alterar os dados salvos nele. Tudo isso ainda é o desenrolar do golpe, olha só que engenharia maluca. No momento da chamada, a vítima acabou compartilhando a tela do celular. Tudo perfeito para enganar a pessoa, né? Dela com a falsa gerente, achando que ia conseguir reverter as transações, abre aspas. Ela foi me conduzindo na lorota, no 71, ela me falou do investimento do cartão, eram notícias que ela me dava e que eu ia entrar para reverter e desfazer a transação. Então na hora que ela ia me falando, eu não conseguia ver, porque meus aplicativos estavam todos bloqueados. Segundo Franciele, a atuação da golpista incluiu o envio de um falso boletim de ocorrência à vítima e até mesmo códigos ditos do aplicativo do gov.br para dar a sensação de segurança. Caracas! Franciele diz ter passado cerca de 2 horas ao telefone com a falsa gerente, acreditando que estava cancelando os PIX agendados, mas acabou de fato transferindo os 140 mil reais para os golpistas. Meu Deus! Cuidado! Links, chamada de celular, videochamada, compartilhamento de tela, isso não existe para com os bancos, para com ninguém. Cuidado, desliga. Tá com dúvida? Desliga para tudo. Vai na agência, liga no número do telefone que está atrás do seu cartão. Que isso, hein, Dani?
1: Tem que fazer na hora o que ela fez depois, viu, Vitor? Que a farsa só foi descoberta quando ela ligou para o verdadeiro gerente.
0: Aí já era tarde.
1: Por insistência de uma amiga ali que estava acompanhando toda a movimentação.
0: Aí já era tarde. 7:33, vai mandando seu alô, participe com a gente. Tá valendo aquele combo top do hot dog da Lu? É, saboroso e suculento é o hot dog e são os lanches da Lu também. Jair Gonzaga passou por aí, o Jefferson Cardoso também, o gatinho de Eugênio Gomes da Silva lá no Posto Miller, agradecendo o bolo também, passou por aqui, retirou ontem seu prêmio, parabéns, quem participa ganha. É, a Evelyn Alves também tá por aqui, a Larissa Porto querendo participar do sorteio. Ele, o Benin, Leonardo Beni, grande abraço pra você, pro paizão aí, pra toda a família da Beni Produções Audiovisual. Rose Pereira tá por aí também, Alicia Salve, Luciano Albuquerque, quem mais, Dani?
1: É, a Regina Pereira, Patrícia Costa, todo mundo já tá marcado pro sorteio aqui no finalzinho do informativo. No WhatsApp, Aline Fonseca, o Jefinho, o Fernandinho Eletricista, Joaquim da DMI Agrícola, Ângela Puzzi, a Edna e a Fabiana Fregatti também.
0: Muito obrigado pela participação de todo mundo, mais um intervalinho comercial daqui a pouquinho, a gente volta!
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4: Estamos de volta com o seu Informativo RB na 88.3 FM. Vai mandando o seu alô, vai participando. Tamo juntinho contigo aqui, começando essa quarta-feira na pegada, dia 20 de maio, meus amigos. É mais pra pertinho do meio do ano de 2026 do que do começo já. O tempo tá passando, tá voando muito rápido. É, e as chances vão passando. 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
4: 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Lia Silva Martins, um beijo pra você, obrigado pelo carinho. A Gleice Juliana participando do sorteio. Também aí o casal top, Wagner e a Catiúcia e o Wagner, mandando um bom dia também. Ele, o Rafael Rodrigo, Osvaldo Lino e Zaramela também tá por aí. A Laide Paixão, Dona Antônia Pavini, também a Jaqueline Williams, a Sandra Conde, Luci Tomazini, Reinaldo Pajé, um grande abraço para todo mundo, obrigado pelo carinho. A Ana, nossa coordenadora aqui do lar, da empresa aqui também, mantendo tudo nos trinques, muito obrigado, Ana. Um beijo para você. Ana Clara tá aqui juntinho conosco, participando. É, também a Fátima Alves. E vai mandando seu alô. No finalzinho do programa, a gente sorteia aí o combo do hot dog da Lu. É lanche mais refri lata hoje, hein? Silvio Barbosa reassume, é o Silvinho da garagem reassumindo aí a garagem municipal e reforça a prioridade na zeladoria urbana. O Silvinho voltou ao comando aí da garagem municipal, é ele que estava alocado ali, fazendo os trabalhos, coordenando o cemitério municipal, dando aquele upgrade na zeladoria do cemitério, na operação do cemitério. Ele está de volta aí na garagem municipal. A reorganização administrativa da prefeitura também definiu ali o Chicão, como era conhecido o Chicão da TEB, na coordenação de estradas rurais, voltado principalmente na conservação destas áreas. Ele tem muita experiência com rodovias e estradas, né? Servidor de carreira há quase 25 anos. O Silvinho, como é conhecido, afirma ali a reportagem da Gazeta de Bebedouro que retorna com a missão de ampliar os serviços de limpeza, manutenção de praças, jardinagem e retirada de entulhos. É, ele é fera, correria esse cara aí, hein? Parabéns, Silvinho. Deus abençoe você aí na retomada. Fechou? A gente vai falando mais sobre as informações da garagem e o Silvinho também. Vamos falar de estatísticas rapidamente, brevemente. Tem uns números que são legais de observar. Por exemplo, Bebedouro registrou aí nos primeiros 4 meses do ano 296 nascimentos e 206 óbitos. Tivemos aí um crescimento, então, só nos primeiros 4 meses de 90 novos bebedourensezinhos, bebezinhos aí nos primeiros 4 meses, 90, aliás, 90 é o saldo positivo, foram 296 nascimentos, novos bebedourensezinhos vindos ao mundo aí, à nossa cidade de coração. Infelizmente, 206 óbitos, é a lei da vida, né, a naturalidade, é só para você ter um reflexo aí de quantas pessoas... Quantos bebedourenses estão nascendo e infelizmente também partindo. Vamos falar da ETEC, de oportunidade? A ETEC Bebedouro que recebe uma reforma de 1,1 milhão de reais e transfere aí suas aulas durante esse período de obras, né, Dani?
6: É, passará por uma ampla reforma estrutural após receber cerca de 1 milhão do governo federal por meio do programa Propag, né, além de 100 mil do Centro Paula Souza. A obra aí que prevê recuperação completa do bloco pedagógico, incluindo reconstrução do piso térreo, reparos hidráulicos, parte elétrica e manutenção dos telhados da unidade, né? Segundo o diretor Lucas Cruz, o prédio foi construído em área de solo brejoso, né? O que provocou afundamentos no piso ao longo dos anos. Com o início das obras, os estudantes dos períodos da manhã e tarde terão aulas transferidas para o IMESB, enquanto cursos técnicos noturnos passarão por adaptações em espaços parceiros e sistema híbrido, né? Além da reforma, a ETEC segue com inscrições abertas aí para o vestibulinho do segundo semestre de 2026, com cursos nas áreas de administração, enfermagem, mecânica e agronegócio, né? E as inscrições podem ser feitas até às 3 horas da tarde do dia 25 de maio e é pelo site www.vestibulinho.etec.sp.gov.br. Então corra aí, que dá tempo até o dia 25, hein?
4: Tá aí, agora a gente vai ouvir o prefeito Lucas Serem falando sobre os cursos e também o vestibulinho da ETEC em Bebedouro.
7: Não é sorte, não. Depende muito do nosso empenho, de capacitação e educação de qualidade. Aqui na ETEC de Bebedouro, as vagas para os cursos técnicos já estão abertas, no vestibulinho da ETEC. As inscrições terminam no dia 25 de maio, na próxima segunda-feira. E olha, não é só para estudante do ensino médio, não. A partir dos 15 anos, sem limite de idades, você pode vir aqui se capacitar, qualificar numa educação com muita qualidade para buscar sempre prosperar e melhorar no seu mercado de trabalho. Olha, tem curso de administração, mecânica, enfermagem e agronegócio. Tudo isso disponível com muita qualidade. Vestibulinho ETEC até o dia 25 de maio. Fique atento.
4: Tá aí, ó, vestibulinho, recado do prefeito Lucas Serem falando da ETEC. Muito top mesmo o ensino da ETEC. Muda a vida dos jovens. Parabéns.
6: Falar da Secretaria Municipal de Cultura, Vitor, que firmou uma parceria inédita para a realização de apresentações culturais gratuitas no município, né? Por meio da APA, né, Associação Paulista dos Amigos da Arte, Bebedouro receberá 6 espetáculos culturais ao longo de um ano, com apresentações abertas à população em diferentes espaços públicos da cidade, né? O programa Circuito Cult SP tem como objetivo promover a difusão cultural, né, descentralizada no estado de São Paulo, levando atividades artísticas turístico-culturais aos municípios participantes com profissionais de destaque no cenário cultural. A iniciativa é realizada pelo governo do Estado de São Paulo por meio da Secretaria de Cultura, Economia e Indústria Criativas com gestão e produção da APA, né? A Associação Paulista dos Amigos da Arte é uma organização social que atua desde 2013, hein, na difusão artística e cultural em todo o estado de São Paulo, desenvolvendo ações voltadas à valorização das diversas manifestações culturais paulistas, além do gerenciamento de programas, equipamentos e festivais culturais. Os espetáculos serão realizados em espaços públicos, né, como o Teatro Municipal e a Praça da Concha Acústica. E as atrações estão sendo definidas pela associação e em breve, né, as datas, horários e demais informações serão divulgados aí nos canais oficiais da Prefeitura. E a gente sempre vai divulgar aqui também, né, Vitor, os eventos que terão na cultura.
4: Opa, com certeza! Aí. 7 horas e 51 minutos, vai mandando o seu alô. Daqui a pouquinho tem o sorteio aí do combo do hot dog da Lu depois dos esportes. Tem mais espetáculos, Dani?
6: Tem o Belo Circos aí, que chega a Bebedouro neste domingo, dia 24, né? A prefeitura apoiando iniciativas que incentivam o comércio local, o lazer e o entretenimento para a população. Então, dia 24, domingo, o município recebe o Belo Circos, um evento gratuito, aberto ao público e no sambódromo, viu? A programação, que terá início às 4 da tarde, promete muita diversão para crianças e adultos, com atrações especiais que irão encantar aí toda a família, né? Entre os destaques do espetáculo estão o incrível Homem-Aranha e o emocionante show das Runtricks, né? As guerreiras do K-pop, né, Vitor? Proporcionando momentos de alegria.
4: Você gosta do K-pop, né, Dani? Você
6: emoção
4: gosta!
6: E diversão para o público presente.
4: Olha lá o sorrisão. Dani ouve lá com a Sofia, cultura K-pop coreana, sul-coreana.
6: A ação reforça o compromisso aí.
4: Backstreet Boys pelo K-pop. Hey, Backstreet. As Spice Girls. Vai lá assistir com a Sofia, Dani.
6: Então, domingo no Sambódromo, a partir das 4 da tarde. Lembrando que o evento é gratuito, né, aberto ao público.
4: Alô, Ítalo, salva eu! Previsão do tempo aí pra hoje, meu amigo. Cuidado, hein, o mormaço também queima. Cuidado com o sol. Tá nublado, mas tem que passar protetor solar, viu, Dani? Temperatura mínima pra hoje 17 graus, máxima 25 graus, tempo nublado. Hoje, probabilidadezinha de chuva bem levinha. Temperatura agora na cidade de Coração, 19 graus e esquentando. Vai mandando o seu alô! Participe! A Geise Souza passou por aí, mandando aquele alôzaço, também aí o Carlos Andreoli. Ô Andreoli, 10 conto? Grande abraço pra você, o rei das pimentas. Meu amigo, eu tô precisando da galo defumada, viu? A pimenta, calma. A Andréia Barbosa tá por aí também, Rafael Rodrigo tá por aí, muito obrigado pelo carinho e participação de todo mundo. Nosso informativo RB vai pro último intervalinho comercial, daqui a pouquinho a gente volta.
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4: Olá, amigos de Bebedouro. Bom dia, ouvintes da RB 88.3 FM. No nosso encontro de hoje eu vou falar sobre um assunto muito sério: educação e ensino. Educação em casa, como se sabe, ensino na escola. Mas tem pais que estão dando ensino além da educação em casa. Estão sendo condenados, punidos, multados. É um absurdo. Bom, e o outro assunto é essa história do ministro Dino dizer que houve xingamento lá de uma funcionária do aeroporto, né? E o Supremo com uma nota para nós, brasileiros, pedindo que sejamos serenos, que é preciso ter paz social, né? O que é uma ironia, porque o Supremo é uma das causas da quebra de paz social, da inexistência de serenidade, porque o que nós temos aqui no Brasil é uma insegurança jurídica, porque a Constituição não está sendo

de serenidade, porque o que nós temos aqui no Brasil é uma insegurança jurídica, porque a Constituição não está sendo levada a sério. Eu vou começar com um tema mais importante de um país: ensino e educação. No caso, famílias que optaram por educação e ensino juntos, em casa, estão sendo punidas, estão sendo multadas, estão sendo condenadas. É incrível, porque, como se sabe, educação é em casa, é com a família, é a formação do caráter das novas gerações, os princípios, né? A ética, a moralidade, os valores, a cultura, os valores culturais, né? Na escola aprendem-se as letras, as ciências, a história, a geografia, as artes. Mas pais significa pai e mãe, né? Tem que explicar as coisas óbvias que a minha geração aprendia no segundo ano primário. Hoje essas maluquices aí, inclusive afetando a língua do país. Depois que um casal em Jales foi condenado por educar e ensinar suas três filhas em casa, agora um casal em Araucária, na região metropolitana de Curitiba, está com uma multa de 1.400.000, né, que não resistiu a essa multa. Resolveram matricular as duas crianças, que estavam recebendo educação em casa muito melhor. Olha só, a reportagem lá da Gazeta do Povo mostra que em casa estão aprendendo português, matemática, ciências, educação física, culinária, corte e costura, inglês, música, canto orfeônico. Começou com a pandemia, que as escolas fecharam na pandemia. Que esse é um país idiota, não é possível. Todo mundo sabe que criança estava praticamente imune àquele vírus, né? Mas fecharam as escolas. Escola é a coisa mais importante que tem, né, num país. Um país sem ensino está perdido, não tem futuro, né? Então, passaram a lecionar em casa, pegaram os currículos, os livros, até disseram que pegaram os livros de uma escola cristã para ensinar para as crianças. Grande resultado. Agora vão fazer o quê? Vão matricular no serviço na escola pública e vão continuar ensinando em casa, né? E os filhos vão brilhar aí nos vestibulares e vão brilhar na vida, certamente. Porque nos Estados Unidos, na França, na África do Sul, no México, na Austrália, em Portugal, no Reino Unido, no Canadá, isso é absolutamente normal. Só não é normal no Brasil, né? Então, tem uma lei que já passou, um projeto de lei que já passou na Câmara dos Deputados, está no Senado agora, é fazer isso acontecer no Senado. Eu conheço um casal cujos filhos são educados e ensinados em casa. São brilhantes essas crianças, principalmente em relação à formação. Ah, não há sociabilidade. Há sim, porque frequentam a igreja, frequentam o playground, a praça, o lugar, se convivem com as crianças, vão para os aniversários, né? Então, não necessariamente há essa integração dentro de uma escola, porque também há, em certas escolas, muita droga, muita violência. Bom, um outro assunto que eu queria tratar com vocês, essa questão do ministro Dino, que ele disse que é funcionária de uma companhia aérea, comentou com o policial que tinha vontade de xingá-lo, tinha vontade de matá-lo. Ele recebeu pela quarta, quinta mão, né? Não foi, o policial falou para o chefe dele quis agradar, falou para outro chefe, o chefe do chefe do chefe acabou levando para o ministro Dino. O Supremo emitiu uma nota dizendo que é preciso paz social, que as pessoas precisam. Eu tenho que comentar isso, porque não é possível. O Supremo dizendo que isso é um absurdo, né? E pedindo serenidade à população. Gente, parece que é pedir serenidade ao rebanho de ovelhas quando o lobo está aparecendo. As pessoas estão reagindo ao descumprimento da lei, ao descumprimento da Constituição, estão reagindo ao descumprimento do Estado democrático de direito, ao devido processo legal. Então, o Supremo pedir serenidade é dizer assim: não, vocês estão indo para o matadouro, mas ninguém pode berrar. Acho que o Supremo tem que ter humildade, olhar para dentro e saber que é uma das causas dessa perturbação toda no país.
se não a maior delas. Não é a maior porque lá dentro do... porque está nos três poderes a causa, né? Infelizmente. Né? E está também no poder do eleitor, porque a maior parte desses envolvidos aí foi o eleitor que mandou, que deu poder, transmitiu o seu poder.

0: de cidadão para essa pessoa. Né? Se essa pessoa recebeu o dinheiro do Vorcaro, né? Às vezes nem poder direto tem, né? A pessoa não tem voto, mas indiretamente recebeu o aval do Senado, a aprovação do Senado para ser ministro supremo, por exemplo, né? Só para citar um caso. Enfim, é isso.
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3: Tivemos aí os 5 minutos com Alexandre Garcia. Muito obrigado aí. Alexandre Garcia tem uns comentários contundentes, hein? Aqui no seu informativo e na rotativa RB. Você acompanha, né? Vai mandando seu alô, participe os últimos minutinhos para você concorrer aí o hot dog da Lu, topzera demais, Elisete Fonseca passou por aí, também a Silvia Rodrigues, a Maria Prata, obrigado pelo carinho, a Taline Andrade também, Kleber Silva Martins, José Carlos Carvalho, o Edinho Gonçalves também, o Vanderlei Silva, Geise Souza, um beijo para todo mundo, obrigado pelo carinho, Timaço também 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
4: 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Falar da Libertadores e da Sul-Americana, Vitor, times brasileiros em campo. Na Sul-Americana, só o São Paulo dos brasileiros entrou em campo ontem, no Morumbi. O São Paulo, que é líder do Grupo C, fez 1-0 no Milionários, na estreia do Dorival Júnior, né? Mas aí o jogo foi se enrolando, o São Paulo perdeu algumas chances, o Milionários teve também algumas chances, e no final, ali no segundo tempo, conseguiu empatar numa falha ali do zagueiro Dória, né? Que saiu jogando errado, quis dar um chute pra frente, a bola foi pra trás. Depois ele fez um pênalti ainda, Vitor. O Milionários perdeu um pênalti, o rapaz chutou a bola por cima do gol e passou longe. Lembrou do Roberto Baggio ali na Copa de 94, viu? E o São Paulo assegurou aí a primeira colocação do grupo, pelo menos até hoje, onde tem outro jogo, Boston River e O'Rings. O O'Rings pode assumir a liderança, mas o São Paulo, ele tem grandes chances de ainda ficar em primeiro nesse grupo, porque ele pega o Boston River, que não tem nenhum ponto na última rodada do Morumbi, e o O'Rings vai na Colômbia enfrentar o Milionários. Aí os dois vão brigar aí por uma vaga, e o São Paulo vai ficar com a outra, ou em primeiro ou em segundo, né? Hoje tem os outros times brasileiros em campo. Hoje aqui pelo grupo D, o Santos joga contra o São Lourenço na Vila Belmiro, 19 horas. Precisa vencer esse jogo, senão vai ser eliminado da Sul-Americana. O Botafogo joga contra o Independiente Petroleiro, esse jogo às 21 horas. Botafogo, que é o líder do grupo E, aí pode ficar ali na liderança. O segundo colocado tem 8. Na pior das hipóteses, ele fica em segundo, viu? E tem o Grêmio no grupo F, joga contra o Palestino, esse jogo às 19 horas no estádio, na Arena do Grêmio, viu? O Grêmio, que é o segundo, está com 7 pontos, Vitor. O Montevideo, o City Torque, já tem 12. Então o Grêmio, porque ele venceu ontem o Montevideo, o seu jogo, e foi para 12. O Grêmio tem que vencer para ir a 10 e ter chances ainda na última rodada de ultrapassar o Montevideo, viu? O Vasco joga hoje em Assunção contra o Olímpia, lá no Paraguai, às 19 horas. O Vasco, que é líder do grupo. Só que o Olímpia, que é o segundo, e o Audax italiano, que é o terceiro, todos eles têm 7 pontos, viu? E o Bragantino vai até o Monumental de Nunes aí enfrentar o River Plate. Esse jogo às 21h30. O River já tem 10 pontos, é o líder. O Bragantino é o terceiro com 6. Precisa vencer para ter algumas chances ali de ainda ficar em primeiro. Se perder ou empatar, tem chance de passar apenas em segundo, mas mesmo assim, chance difícil também. Libertadores da América, times brasileiros ontem, o Fluminense precisava, Vitor, fazer pelo menos 3 gols ali no Bolívar, para ele passar o Bolívar ali no primeiro critério de desempate que tem, que não é mais saldo de gols, agora é confronto direto. Então a situação para o Fluminense ficou muito difícil, porque ele fez 2-1, ele está junto com o Bolívar, só que ele é o terceiro do grupo com 5, o Bolívar tem 5, e o Independiente Rivadavia tem 10. Então o Fluminense, ele só pode alcançar agora a segunda posição do grupo, só que para isso o Bolívar não pode vencer o seu último jogo em casa, em La Paz, tem que empatar o jogo, e o Fluminense venceu o La Guaira no Maracanã. Tá complicado essa situação aqui do Fluminense, viu? E o Cruzeiro ontem foi na Bombonera enfrentar o Boca Júnior, jogo sempre complicado lá, né? O Boca fez 1-0, o Cruzeiro jogou o segundo tempo ali, o Gerson foi expulso, né? Mas o Cruzeiro conseguiu empatar o jogo, ficou no 1-1, bom resultado para o Cruzeiro, que manteve a liderança com 8, o Boca tem 7, o Católica tem 7, o Barcelona tem 3 pontos aí. O Boca e o Católica vão brigar pela segunda vaga, viu, Vitor? Porque o Cruzeiro não vai desperdiçar a chance aí contra o Barcelona do Equador no Mineirão. Tem tudo para vencer e ficar em primeiro, né? Mais jogos ontem, o Mirassol jogou contra o Always Red, que é da Bolívia, em La Paz. O Mirassol escapou de jogar na altitude lá em La Paz. O Always Red mandou o jogo no Paraguai, em Assunção. E sem torcida, sem nada, Vitor, perdeu o jogo pro Mirassol por 2-1. Mirassol, bela campanha, em 15 pontos disputados, fez 12, venceu as 3 em casa e uma fora. Ele é já classificado na Libertadores. E o Lanús é o segundo com 6, ele deu com 6. O Always Red aí já tá praticamente fora com apenas 3 pontos. Em campo hoje, os times brasileiros que vão jogar. Hoje o Flamengo vai jogar amanhã, falando aqui. Hoje tem, deixa eu ver aqui. O Corinthians também joga
3: amanhã,
4: Vitor, amanhã também. Eu tô no site aqui, Vitor, da Gazeta Esportiva.
3: Voltou, porque, se voltou. Você quiser atualizar,
4: a gente vê
3: aí,
4: pelo GE, que é mais prático aqui. E aí eu tô no da Gazeta Esportiva. O Palmeiras entra em campo hoje no Allianz Parque contra o Cerro Porteño. Ele já é o líder do grupo com 8 e o Cerro é o segundo com 7. O Palmeiras só depende dele aí pra ficar em primeiro. Se não pode perder esse jogo pro Cerro, que ele se complica ali. O Cerro passa e o Sporting Cristal também pode passar ali o Palmeiras, né? O brasileiro
3: tem
4: de hoje
3: essa,
4: em campo,
3: viu? Se
4: né,
3: perder hoje, pode se complicar aí um pouquinho. É. Então já faz aí.
4: Já garante, né, a vaga ali.
3: Em casa, já garante, né? Vai que, né?
4: Pra ir tranquilo pra última rodada aí.
3: Sport, né? Cristal, bom.
4: Futebol, né?
3: A gente falou isso no início do programa.
4: Você viu ontem o Fluminense ali, tudo pra fazer 3 no Bolívar, o São Paulo contra o Milionários no Morumbi, é complicado. E lembrar aí, falando do Márcio Grigio aí, o técnico da Inter, que renovou o contrato e vai estar dirigindo o time aí na Série A3 de 2027. Boa sorte aí já pro Márcio Grigio. A Inter já começando aí, né? As primeiras movimentações aí pro Paulistão A3 do ano que vem.
3: Perfeito, manter o que tá dando certo e melhorar o que pode ser melhorado, com certeza. Chegamos aí na reta final, os últimos alôs enquanto o Dani anota aí os nomes. A Angélica Paulini, o Enio Cássio também por aí, Diego e Natália tão juntinho conosco, a Aleni Rocha, também um beijo pra você, Angela Silva, a Elisete Fonseca, muito obrigado também a Nilva, e já aqui conosco no Pega Pra Capar dessa quarta-feira, meio de semana, Claudinha Fran, muito bom dia!
5: Bom dia, Vitor, bom dia, Dani, chegando devagar, né, chegando de leve, para levar uma programação gostosa nessa quarta-feira, meio da semana, sortear a pizza do Cezé. Eu sei que é loucura, é pega pra capar mesmo. Mas a gente vai devagar, tá? Vai devagar que vai dando tudo certo.
3: Tamo juntinho e agora a gente vai conhecer o sortudo ou a sortuda que vai levar esse hot dog mais refrigerante da Lu. Muito obrigado aí a todo mundo que participou. Quem que é o sortudo ou a sortuda? Claudinha Fran?
5: Carlos Andreoli, Andreoli Pimentas.
3: Tá aí, ó, sortudo demais da conta, hein? 10 conto. Ô, Carlos Andreoli, parabéns, seu sortudo. Grande abraço pra você. Tá aí, a gente vai localizar você no Zap Zap ou no Facebook e mandar o seu vale, tá bom? Um beijo no coração de vocês, até amanhã.

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1: 8:23. Bom dia para você que sintoniza 88.3 RBFM. Nossa paixão é você. E agora vai continuar com o Bom Dia RB. Muita música boa, sua participação que é tão importante para nós. Que delícia ter a sua companhia. Oi, Dani, como vai você? Tudo bem?
2: Tudo bem, Claudinha. Bom dia a todos aí. Que tenhamos uma ótima quarta-feira.
1: Se Deus quiser, meio da semana já. Fresquinha, gostosa e você na sintonia certa. Hoje tem pizza do Cezé. Hoje, quarta-feira, é aquele dia que você vai para o Cezé comprar pizza. E a pizza de calabresa, mussarela, frango com requeijão ou presunto e mussarela, você vai pagar apenas R$ 31,90. É barato demais, bem recheada, gostosa, saborosa, maravilhosa. E você vai ganhar uma dessas aqui. Quem está afim de faturar pizza do Cezé, vem com a gente, vem participar, me conta onde está, manda um oi, um áudio, uma mensagem pelo WhatsApp da emissora, que é, Dani, qual?
2: É o 17996018304.
1: Para começar essa manhã de quarta, Smua Pereira, Xadê.

0: 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Boa sorte no sorteio da pizza, querida. Antônia do Cláudia também mandando um bom dia com a gente no sorteio. A Rose do Santa Terezinha. Claudinha no bolo da Caroline. O nome de uma amiga que está fazendo aniversário, a Nayara. Já vamos colocar a Nayara no sorteio, Claudinha. Toca Simone Mendes. Direitos iguais. Opa, grande abraço a todos os nossos ouvintes sintonizados na RB. E conta pra gente aí, manda um oi pelo WhatsApp, onde você está, que bairro da cidade, está na região, está na zona rural. Manda um oi pelo 996018304.
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0: 8 horas e 35 minutos. Vamos mandando um alô especial para todos os nossos ouvintes que estão mostrando a carinha aí pelo WhatsApp, mandando mensagem. Eu sei que tem muita gente curtindo a programação da RB pelo 88.3, né? Prefixo aí da RB. Mas ainda não mandou bom dia para gente, então manda.

Para a gente poder mandar um abraço gostoso, nosso WhatsApp é o 996018304. Rosa Maria está curtindo e hoje ela quer ouvir Elton John. Eita, coisa boa. Soninha está no Santa, ela quer participar do sorteio. Fernandinha, eletricista, muito bom dia. Natália Camerro, deixando Alisson, Olavo e Otávio no sorteio também. Temos a Eva, querida, do Alvorada. Coloca meu nome no sorteio da pizza do Cezé, Claudinho. Ô, dona Eva, um beijo. Celinha Cardoso, tudo bem aí na rua Cajubi, no Ciranda? Aline, coloca meu nome no sorteio, Claudinha. Flávia Cristina, Vale do Sol, toca pra mim, caso indefinido. Um dia abençoado pra nós, Cristiana Araújo, né? Joaquim Demi Agrícola, como vai você? Grande abraço. Zoraide, residencial Bebedouro, boa sorte. Tatiana Batista, um beijo no seu coração. Temos a Cristiane também, mandando um abraço para as meninas da loja do Washington, né, Dani? 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Vamos atender a Rose agora? Do Santa Terezinha, Simone Mendes, Direitos Iguais.

0: 8h40, Dona Maria de Lourdes, a mãe da Célia Alvim, fazendo aniversário, vai para o sorteio da Caroline. Felicidades a ela, lembrando vocês que dia 29 de maio tem sorteio do bolo de aniversário da Caroline, com muitas delícias no Marajá, no Pedro Pascoal. Marquinhos, querida equipe, grande abraço, e a gente vai sortear o bolo de aniversário. Tem aniversariantes aí devido ao casamento? Mês de maio que já tá indo embora, hein, gente? Hoje já é dia 20, o tempo voa, manda pra cá. Zildete, como vai você aí na chácara? Acompanhando a programação, ótima quarta. Antônio Dias, o Tuca querido, a Ruth Silva também com a gente. 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
0: 8h46.
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0: 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Irani dos Três Marias, boa sorte no sorteio. Clarice vai participar com a gente também hoje. Alícia, salve, né? O da Gaia querido, Dana Analina. Aniversário do da Gaia, é hoje? Ô, oh, da Gaia, felicidades e muita saúde aqui no sorteio da Caroline, boa sorte, viu? O Edson Rodrigues, inclusive, falando da filhinha, que dia 23, sábado, vai estar fazendo um aninho, a Mariá, já está no sorteio da Caroline também, o Roger Pipas, querido, que está nas alturas, acompanhando o programa, a Edna lá no Furquinha, as meninas também com a gente, Amado Batista, vamos lá, Natália já está aqui, Camerro, ai, pode ser o sorteio do bolo, por favor? Então, o bolo é o aniversariante do mês. Tem aniversariante aí, Natália? Se tiver, você me conta, que a gente coloca. Hoje temos pizza do Cezé maravilhosa. Tereza Aparecido Silva, hoje é aniversário da minha neta Ana Laura Claudinha. Manda um hino maravilhoso para nós aqui, para ela, e coloca no sorteio da Caroline. Já vou colocar. Zezé Merquides do Cláudia, Gabi, grande abraço para vocês. E agora nós vamos de Elton John, né? Para Rosa Maria, Sacrifice. Bom.

0: 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Fernandinha Lupe, irmã Carolina, boa sorte no sorteio. A Nilva, querida, dona Nair também, boa sorte. Toca Bondade de Deus, Claudinha, gente, toca no momento gospel, né? Angela Pulzi, tudo bem com você? I'd love you to want me, Lobo. Nossa, viajou, hein? Foi fundo no baú agora, hein, minha linda? Falando nisso, baú musical daqui a pouquinho vai estar maravilhoso também, viu? Beth Pesce, tudo bem com você? As meninas aí, suas filhas lindas, Namira, Nalina, Naíso, a Mauri. Vamos colocar todos no sorteio. A Fatiminha Alves lá do Tropical também com a gente. Boa sorte, né? A neta dela aí participando, Gabriel. Daqui a pouquinho, baú musical.
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0: 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Aquela pizza maravilhosa, bem recheada, gostosa, saborosa. É hoje, quarta-feira, e a gente vai sortear uma dessas pizzas aqui para vocês, hein? 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Boa sorte a todos.
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0: Pontualmente 9 horas em Bebedouro. Um bom dia a todos, ótima quarta-feira, meio da semana já, hein? A Cleide de Souza Nobre, a mãezinha Dona Benedita, Fazenda São Paulo, sempre ouvindo a gente. A Bete Pesce, querida, deixando vários nomes para o sorteio, inclusive o Amauri, o filho de coração. A Ângela no Residencial Bebedouro, também pedindo aba, né?

0: Vários nomes para o sorteio, inclusive o Amauri, o filho de coração, a Ângela no Residencial Bebedouro, também pedindo aba, né? Isabel Pacheco no Santa Terezinha, boa sorte, lindona! Todo mundo vai estar no sorteio da pizza do Cezé. Agora nós vamos para o Baú Musical Internacional, que tá lindo, hein? Todo mundo participando.
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0: 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Olha a primeira de hoje, que linda, gente. Lucifer, Self Pity.

maravilhosa, Lucifer, Selfie Pire, a primeira e a segunda, hein? A segunda é linda também com ele, Alice Cooper, I Never Cry.

0: Never Cry, Alice Cooper. Vai nessa segunda linda do Alice Cooper, I Never Cry, ou vai na primeira do Lucifer, Self Pity. As duas são lindas. Tá difícil para escolher? Vote, participe, escolha a sua pelo 99601-8304. 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
2: 9:09.
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2: 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Gente, vamos recordar as músicas de hoje. As duas são lindas, tá? Até difícil para escolher. Vamos ver quem ganha, né? A primeira é Lucifer, Self Pity.

0: Ai, gente, quem será que ganha hoje? As duas são lindas, eu escolhi a minha, o Dani escolheu a dele e você já escolheu. Muita gente participando, falta você que está aí do ladinho do rádio pensando em qual você vai. Vota aí rapidinho no WhatsApp da emissora 996018304. Clebson Eduardo, como vai você? Boa sorte no sorteio. Coloca meu nome do Gilberto aí, Claudinha, Tatiane Silva. Ai, Claudinha, hoje é aniversário do Vitor Hugo Albino de Botafogo, 7 aninhos. Vamos colocar ele no sorteio da Caroline. Toca a Rosana aí pra gente matar saudades, o amor e o poder. Ai, eu vou na segunda, tá? Ah, tá certo, Tati. E a Rosa Maria Dani vai em qual?
1: Primeira,
0: olha, a briga vai ser boa, Márcia Forquinha.
2: Oi, Claudinha, bom dia, tudo bem? Eu fico a número 2, ofereço para todos os ouvintes, para vocês da rádio, um ótimo dia para todo mundo.
0: Amém. Para todos nós, minha linda. Rose do Santa Teresa.
3: Claudinha linda, bom dia, Dani, tudo bem com vocês? Eu estou bem, Claudinha, tudo, graças a Deus. Claudinha, eu vou ficar com a segunda opção. Qual das duas sou ganhadora? Ofereço para vocês da rádio, para todos os ouvintes, para nós, a Santa Terezinha. Beijo, minha linda, até a rotativa.
0: Até
3: RB, nossa paixão é você.
0: Vai
3: beijo.
0: Curtindo aí, beijos. Antônia do Cláudia.
4: Oi, Claudinha, bom dia.
0: Bom dia.
4: Eu fico com a segunda. Aquela que também. Tá ganhadora, fez pra todo mundo que tá curtindo o programa. Aqui em casa tá eu e Deus. E coloca o nome da gente em sorteio.
0: Boa sorte,
4: Antônia. Do André, do Alexandre, da Majô. E até na hora do jornal, se Deus quiser.
0: Até beijos. Na rotativa, minha linda. Fabiola Prata é contigo.
5: Bom dia, Claudinha. Bom dia, Dani, e a todos os ouvintes. Tudo bem com vocês?
0: Tudo e com vocês.
5: Aqui está tudo bem, graças a Deus.
0: Maravilha.
5: A antiguinha de hoje, Claudinha. Alice Cooper.
0: Segunda.
5: I never cry. Tá bom?
0: Tá certo.
5: Beijos.
0: Beijos.
5: Feliz e abençoada quarta-feira a todos nós.
0: Já quarta, hein?
5: RB, nossa paixão é você. Tchau, tchau.
0: Tchau, tchau. Temos aí a Benedita Almeida, vai de segunda também lá no Alvorada. Celinha do Novo Lar.
6: Bom dia, Claudinha linda, Dani, ouvintes da RB. Tudo bem com vocês?
0: Bem.
6: Comigo aqui também está tudo bem, graças
0: maravilha.
6: A Deus.
0: Maravilha.
6: Ô, Claudinha, que baúzinho lindo esse,
0: chique,
6: hein? Ai,
0: né?
6: Que esse tempinho gostoso. Eita, associação, tempo
0: eita.
6: Bom. Que esse tempinho de friozinho, a gente dançava coladinho, de rostinho colado.
0: Que
6: ai, que coisa boa, que tempo bom, meu Deus. Mas, ó, eu vou de primeira opção.
0: Primeira.
6: E aquela que vencer, a gente oferece pra você, pro Dani, pros ouvintes, pros aniversariantes do dia de hoje, pra toda a equipe da RBFM TV. Nossa paixão é você. Ah, e ofereço também pra minha prima, Regina Santana. Carlo Magro Santana.
0: Ah, é,
6: Regina,
0: ela tá fazendo
6: Carlo
0: aniversário.
6: Magro Santana. Aniversário dela hoje.
0: É, a Regina.
6: Parabéns, Rê, tudo de bom pra você. Também ofereço pra ela, tá? E o programa está maravilhoso. Eu adoro. Beijos, fiquem todos na paz e nas bênçãos de Deus. Bom dia.
0: Bom dia, Lady Prates. Eu vou na primeira, viu, Claudinha? Cleide, e você?
7: Bom dia,
0: pra segunda,
7: viu?
0: Segunda, I Never Cry.
7: Segunda opção, beijos.
0: E a Ângela, hein, Dani?
8: Oi, Claudinha. É a Ângela do Residencial Bebedouro. Claudinha, que é isso?
0: Duas
8: as duas
0: lindas.
8: É maravilhosa. Quanta saudade, quanta lembrança.
0: Eita.
8: É muito linda. Ai, mas eu vou ficar com a primeira.
0: Primeira,
8: Lúcia. Isso aí, Carlinha. Fica com Deus. RB, nossa paixão é você.
0: Valeu, lindona. Glória do Paraty.
9: Bom dia, Claudinha. Bom dia, Dani. Ô, Claudinha, no baú eu vou na segunda opção, tá
0: segunda,
9: bom? Beijo,
0: cry.
9: Beijo.
0: O Adilson vai na primeira, Dani. E a Tati Benfato também vai na primeira. E a Luzia também vai na primeira. Olha o da Gaia aniversariante aí, ó. Mas não deve ser ele, né,
10: Jânio?
0: É a Dona
10: Ana. Bom dia, Claudinha. Aqui é a Dona Ana. Mãe do Zé da Gaia, tá fazendo aniversário hoje.
0: Tô sabendo.
10: Parabéns pra ele. Que Deus abençoe, Nossa Senhora abençoe.
0: Amém.
10: Põe o nome dele no sorteio, Maria passa na frente.
0: Amém. Isabel Pacheco.
11: Oi, Claudinha Fran. Olha eu novamente. Eu vou de opção número 2.
0: Número 2, minha linda. Ó, oh, Zoraide vai de primeira, Dani. E a Lucy Tomazini no União?
12: Bom dia, meu amor. Meu amor, eu vou ficar com a primeira opção. A
0: primeira tá empatada.
12: E a nossa paixão,
0: gente,
12: é você, Claudinha.
0: É, a briga tá boa. Aparecido Antônio Alves, tudo bem? Boa sorte. Clarice na chácara, bom
13: Oi,
0: dia.
13: Oi, Claudinha. É a Clarice novamente. Olha, eu voto na primeira.
0: Na primeira.
13: Obrigada, tchau.
0: Valeu, Tatiana também vai na primeira. E a Adri do Califórnia, vai em qual, hein?
14: Claudinha, bom dia, tudo bem?
0: Tudo.
14: E a Adri do Califórnia, Claudinha, eu vou ficar com a primeira opção.
0: Primeira
14: aqui vem
0: também?
14: Eu mando pra você e todos os ouvintes. RPFM, nossa paixão é você, ouve na Claudinha Fran, que é super alta astral.
0: Oh, que
14: beijos,
0: linda.
14: Ótima quarta-feira a todos.
0: Amém, Edna vai na segunda, Dani, lá no Furquim. Nicole, Edson.
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0: Ó, minha linda, Maria Luísa do Centenário, eu vou na segunda, Claudinha, tô no Centenário acompanhando, Fernandinha Eletricista vai na primeira, Sueli Caboclo e você?
16: Oi, Claudinha, bom dia, Daniel, todos ouvindo a RB, é a Sueli aqui do Santaella, tudo bem? Aqui
0: tudo.
16: Tá tudo bem, graças a Deus. Claudinha, eu vou ficar com a segunda.
0: Segunda, I Never Cry.
16: Tá bom? E ofereço a todos vocês da rádio, a todos os ouvintes. E Claudinha, se possível, eu gostaria de ouvir hoje. Eu nunca pedi uma música, mas se possível, se puder tocar, eu gostaria de ouvir a música. É, eu acho que é 25 milhões com o Natanzinho Lima.
0: Ah, vamos procurar
16: possível.
0: Aqui, viu, lindona?
16: E coloca meu nome no sorteio.
0: Com
16: e
0: certeza.
16: Até a rotativa, Claudinha, na RB.
0: Valeu, lindona. Grande abraço, Soninha do Santaella.
17: Bom dia, Claudinha linda. Eu vou ficar com a segunda, tá? Põe meu nome aí no sorteio. Beijo, tchau, tchau.
0: Tá empatado, gente. E a Roseli, a Roseli?
18: Bom dia, Claudinha linda. Claudinha, eu vou ficar com a segunda, viu?
0: Segunda.
18: Minha paixão é você, linda. Te amo,
0: valeu,
18: viu?
0: Minha linda. Ângela Puzzi também vai de segunda, Dani. E Ana Neves em Botafogo?
19: Oi, Cláudia, bom dia. Bom dia aos ouvintes, Dani. Vou na segunda. Aí pra Tatiane, Dona Alice aí no Tropical. A Fabíola, a Dona Maria, minha vizinha aqui, a Isabel Fodovano, a Dona Áurea Sogimiro, que está sempre ouvindo, os ouvintes todos da nossa região. A Cristina de Freitas, a Virgínia.
0: Tá
19: obrigada,
0: bom,
19: abençoado dia.
0: Um beijo. Zezé Merquides vai na primeira, Dani. O Antônio Dias Utuca também na primeira. A Ruth Silva na primeira. Tá empatado outra vez, gente. Tá uma briga aqui. O Roger Pipas.
20: É, Claudinha. Bom dia. Bom dia, Daniel. Bom dia, família RB. Claudinha, vou de segunda aí,
0: segunda,
20: viu, Claudinha?
0: Segunda, I Never Cry.
20: Valeu, minha amiga. Ótimo dia.
0: Valeu, bom trabalho aí, meu amigo. Cuidado pra não cair aí do andaime, hein? Edson.
21: Claudinha, eu fico na segunda opção,
0: segunda,
21: Claudinha.
0: Segunda também.
21: RBFM, nossa paixão é você.
0: Valeu, querido. Celinha.
22: É uma segunda. Ai, muito bonita essa.
0: Segunda,
22: hein?
0: Também,
22: eu gosto.
0: Celinha. Nilvinha vai de segunda também, hein, Dani? E a Regina Maria?
23: Bom dia, Claudinha. Bom dia, Dani. Bom dia a todos. Eu fico com a primeira, tá,
0: primeira.
23: Claudinha? Que ganhar ofereço a todos os ouvintes. RB, nossa paixão é você. Um beijo.
0: Beijo, Celinha. E você?
24: Bom dia, Claudinha. Eu fico com a primeira opção.
0: Primeira.
24: Beijos, RB, nossa paixão é você.
0: E a Nicole, Dani?
25: Rádio B, nossa paixão é você. Eu pôr o nome da minha filha Maria no sorteio.
0: Ah,
25: do
0: ela
25: bolo.
0: Tá aqui no sorteio já, viu? Do bolo da Caroline. Fabiana, vai na primeira? Ah, Priscila do Primavera vai na segunda. Alícia Salve, vai em qual?
26: Bom dia, Claudinha, lindeza. De novo, é Alícia da Estância Vila Verde. Eu vou de segunda opção.
0: I Never Cry.
26: E ofereço essa música pro da Gaia. Ei,
0: tá aniversário
26: dele. Ai, delícia. Um beijo, lindona. Fica com Deus.
0: Valeu. Ai, tá, Deus me livre. Não posso cair, tá muito alto aqui. Roger Pipas trabalhando e acompanhando a gente. Por 3 votos, deu a segunda. E eu fui na segunda também. Alice Cooper, I Never.

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2: 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São 9:30. Um beijo no coração de cada ouvinte nessa quarta-feira, com esse tempo fresquinho, gostoso. Aline Fonseca, tudo bem com você? Boa sorte no sorteio da pizza do Cezé logo mais. Vamos mandar um alô todo especial para Isabel, que adora essa música lá no Tropical. A nossa querida Edna lá no Furquim também, as meninas acompanhando. Tá aí o Amado Batista.

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Dona Analina, toda feliz com o Dagaia, o filho, completando mais um ano de vida hoje. E para vocês aí, para o Dagaia, o Padre Marcelo Rossi, Gustavo Lima, Maria, passa à frente.

0: Maria, amém. Passa na frente, nos livre de todo mal, amém. Todos os dias da nossa vida. Alessandra do Alvorada, um beijo lindona. Patrícia Lima, Ana Sofia Nuncácias, Sérgio e Irma também. A Zélia Martinez, Claudiante, foi aniversário da minha filha Ana Cláudia. Quero desejar a ela um feliz aniversário, melhor na vida dela. Vamos colocar lá no sorteio da Caroline, viu? E a gente já volta, né? Daqui a pouquinho, Momento do Rei.
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7: 9h44.
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9: Olá, sou o treinador André Cucciaro e trago uma dica de saúde para você. Exercício físico também cuida da mente. Quando nos movimentamos, o organismo libera substâncias que ajudam a melhorar o humor, aliviar tensões e diminuir a sensação de estresse. Caminhar, pedalar, dançar, nadar ou praticar musculação pode ser um grande apoio para quem vive dias corridos, cansativos ou emocionalmente pesados. O exercício contribui para melhorar o sono, aumentar a disposição e trazer mais clareza mental. E não precisa começar com intensidade alta. O mais importante é criar uma rotina possível, prazerosa e consistente. Cuidar da saúde mental também envolve hábitos simples e o movimento é um deles. Quando o corpo sai da inércia, a mente também responde melhor. Mexer-se é uma forma de descarregar tensões e recuperar equilíbrio. Seu corpo agradece e sua mente também. Essa foi a dica de hoje e a qualquer momento eu volto com uma nova dica de saúde para você.
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7: São 9 horas e 46 minutos e a Alessandra, que agora está no Marajá, né, Alessandra? Trabalha aí no Petisca aqui do Extremo Norte, aí do Cláudia. Tá mandando uma música pra Gislene Tortoli, né, aniversariante, é isso, Dani? Já vamos colocar aqui no sorteio da Carolyn, viu? Bolo de aniversário, oh, maravilha. Agora a gente vai para o Momento do Rei de toda quarta.
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7: E hoje a canção é nossa canção.

0: Momento do Rei, toda quarta. Ah, quanta música linda do Rei Roberto Carlos hoje. Nossa canção. São 9h49. O Pedrinho lá do Alvorada tá curtindo. Já temos o Momento Gospel hoje. Mas amanhã a gente toca a sua. A Andréia tá lá na Boa Vista, o maridão, né? O Evandro Vagion. Boa sorte no sorteio logo mais. E a gente já volta com o Momento Gospel.
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1: 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Dona Magda, tudo bem com a senhora agora no Santo Antônio, né? Ela adora Momento Gospel, chegou a hora do Momento Gospel. Pedido especial da Nilva, Dona Nair, bondade de Deus com o Isaías Sade. 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
1: Pontualmente 10 horas, Daiana Bernardes, Daiane linda, seus filhos todos no sorteio da pizza do Cezé daqui a pouquinho. O Vardim, querido, tá na escuta participando com a gente. A Gisele Celestino deixando o nome da professora tia Saluza Rodrigues, né? Aniversariante esse mês também, lá do Gisel da Bainija. Já vamos colocar aqui no sorteio da Caroline. Agora o Dani vai mexer bem esses papéis, porque a gente vai sortear a pizza do Cezé de hoje, quarta-feira. Hoje é aquele dia que você chega no Cezé e compra pizza de calabresa, mussarela, frango com requeijão ou presunto e mussarela por apenas R$ 31,90. É barato demais. Quem será que ganha pizza hoje, hein, Dani? Pegou, quem, Dani? O da Gaia, da Dona Analina. Olha aí, passa aqui, Dona Analina, ou da Gaia, para pegar o Vale Brinde. E tem que ser hoje, sem falta, viu, Yara? Lícia, vocês estão ouvindo aí? Porque a promoção é para hoje. Só vale para hoje, para pegar pizza no Cezé. Tá certo? Vamos faturar e a gente já volta.
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1: 10:06.
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1: 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Ângela no Residencial Bebedouro, chegando a aba para você, Mamma Mia.

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10 horas e 24 minutos, Natanzinho Lima, 25 milhões para Sueli Caboclo, querida. Antes a gente ouviu também, para matar saudades, a Rosana para Tatiane Silva, né? O amor e o poder. Daqui a pouquinho, às 11, tem rotativa, hein, gente? Já estamos organizando as notícias aqui para você ficar bem atualizado, né? É pelo rádio, pela live, vai curtindo a programação da RB. E agora, nós vamos atender a Daiane Bernardes, César e Paulinho, Amor Além da Vida, até às 11.

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2: 10:32.
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1: Pontualmente 11 horas. Bom dia, Bebedouro. Bom dia a todos os nossos ouvintes da região, da zona rural, toda a nossa região. Hoje é quarta-feira, 20 de maio de 2026, e já está no ar a edição de número 20.945 da Rotativa RB. Hoje é Dia Mundial das Abelhas, Dia Nacional do Técnico e Auxiliar de Enfermagem e Dia do Pedagogo. Na mesa de som, Daniel Souza, Central Técnica Natan Molina, apresentação Claudinha Fran.
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1: Sábado, agora dia 23, tem CRA Cidadania no setor sul da cidade. A Tarsila Zanqueta, coordenadora da Proteção Social Básica, vai falar mais sobre o assunto e com certeza quer convidar os moradores aí da região sul para participar. Vem aí o quarto Festival de Gastronomia de Bebedouro com a participação do SENAC. A Thalita Fernanda Lima, ela é técnica de desenvolvimento profissional, ela dá mais detalhes. Sexta-feira, agora dia 22, acontece a entrega da pizza solidária da Casa da Criança Irmã Crucifixa. Michele Marques, né, que faz parte da entidade Relações Públicas, ela fala mais sobre o assunto. E dia 25 de maio, encerram-se as inscrições para o vestibulinho da ETEC e o prédio também vai passar por reforma ainda este ano. Lucas Cruz, diretor, explica melhor aqui pra gente. E hoje tem bailinho da melhor idade no Centro de Cultura e Lazer Ana Guerreiro, no Centenário. A Sônia Pietro, ela é coordenadora de acessibilidade e ela faz um convite a todos. Vamos conferir também na edição de hoje da Rotativa RB o boletim policial, as notícias do Brasil e do mundo com Alexandre Ricarte, o Time News, as informações do esporte com o apresentador De Luca e os destaques do dia comentados nos 5 minutos com o Alexandre Garcia. Já está no ar Rotativa RB desta quarta-feira, 20 de maio. Um bom dia a todos.
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0: Operados Uniodonto Luiz Roberto Oliveira Moura e Maria das Graças Anin Moura.
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0: São 11 horas e 7 minutos. Agradecendo os nossos ouvintes queridos que todos os dias acompanham a Rotativa com a gente pelo rádio, na live, Marli Gandra, Sérgio Casimiro, Fabiola Prata, ao José Carlos Cobal, Reinaldo Pagel, Vanderlei Silva, Azeli Costa também, né? A Dona Maria Prata, Aparecida Fátima Pavani, a Neuza Burbulho. Mandar um abraço para todos os ouvintes, inclusive a Tereza Aparecida Silva, que está pelo rádio acompanhando, e já começamos a rotativa aqui, deixando nossos sentimentos, o nosso profundo pesar aí da equipe RB pelo falecimento, né, do senhor Adilson Luiz dos Santos, que faleceu ontem à tarde, fundador da empresa Motomax, o Adilson da Honda, como era conhecido, né, comerciante de muitos anos aqui na cidade. O velório está acontecendo no cemitério Parque das Palmeiras, ali na Francisco Martins Alvarez, que é aquela avenida do Alvorada, né? Está acontecendo ali naquele cemitério, Parque das Palmeiras, desde as 8 da manhã. O sepultamento está marcado ali pelas 17 horas, mas às 4 da tarde vai ter um culto também no local, tá certo? Nossos sentimentos aos familiares, às filhas do Adilson, aos funcionários da Honda, aos amigos. E muita força a todos nesse momento. 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
1: Valeu. Ó, Carlos André, olha aí. Bom dia, Claudinha. Eu fiz o consórcio de moto de alta cilindrada lá. Ó, que maravilha. Maristela Machado, Rose Pereira tá com a gente, Antônia Cleusa Devates, Aidani Batista, Maria Leite do Casa Grande, a Devanir Menegildo do Alvorada, a Rose Soares, o Geldo Pereira, a Luzia Silva do Paraty 3. São muitos os nossos ouvintes queridos acompanhando as notícias na rotativa, inclusive pessoal do setor sul da cidade. Olha aí, vem aí o CRA Cidadania para você levar sua família para um dia de serviços, informação, muita diversão para as crianças com brinquedos, cachorro quente, pipoca, algodão doce, sorteio de brindes. Vai ser sábado agora, dia 23, ali no Jardim União, a partir das 9 da manhã, na rua Lamartine de Godói, 601. Nós estamos aí com a Tarsila Zanqueta. Ela é coordenadora da Proteção Social Básica e ela quer falar mais sobre o assunto. Quer convidar os moradores da região sul da cidade para sábado agora aproveitar esse CRAS Cidadania.
2: Oi, Claudinha, bom dia a todos os ouvintes da Rádio Bebedouro. Eu sou a Tarsila, coordenadora da Proteção Social Básica, aqui da Secretaria de Desenvolvimento Social e Cidadania. E eu venho aqui, através desse áudio, convidar toda a população do Setor Sul para o CRAS Cidadania, que vai acontecer sábado, dia 23 de maio, a partir das 9 horas da manhã. O CRAS Cidadania, um evento para a nossa comunidade, onde nós vamos ter diversão para crianças, brinquedos infláveis, atividades, vamos ter distribuição de pipoca, algodão doce, cachorro quente, vai ter sorteio de brindes e também vamos ter informações e serviços essenciais para a população. O Departamento de Habitação, o SAEB, o Departamento de Meio Ambiente, os nossos serviços da assistência social estarão todos lá, os dos nossos equipamentos, o SEBRAE, a Unifafib, o PAT. As nossas instituições estarão lá apresentando danças artísticas como o ICDH, o Educandário. Vamos ter o Departamento de Esporte, que vai estar levando uma atividade super legal lá, que é o futebol. futebol de sabão, que é uma novidade esse ano, que eles estão trazendo ali pro território.

0: auditório nesse evento. Nós gostaríamos muito que a população do setor sul participasse dessa manhã de informações e serviços que estarão lá para atender toda a comunidade. Contamos com a presença de todos e também gostaríamos de falar que esse evento, né, ele vem através da Prefeitura Municipal de Bebedouro, junto com a nossa secretaria e com o Saeb. Saeb esse ano está conosco nesses eventos Graça à Cidadania que acontecerá em cada território, iniciando no dia 23 pelo CRASUL, e no dia 30 de maio o mesmo evento estará acontecendo no setor norte. Depois eu venho novamente, através de outra mensagem, convidar o pessoal do Extremo Norte a estar participando deste evento que acontecerá lá, tá? E no segundo semestre, atenderemos dois outros territórios da nossa cidade, que é o setor leste e o setor oeste. Obrigada, Claudinha. Obrigada a todos os rádio ouvintes da Rádio Bebedouro. E contamos com a presença de todos. Um grande abraço.
1: Um abraço, Tarsila. Sucesso para vocês no CRAS Cidadania Sul, na região sul da cidade. Pessoal que mora aí no setor sul. É sábado agora, dia 23, às 9 da manhã, na rua Lamartine de Godoy, 601, Jardim União. Paulo Almeida com a gente na live. Ângela Duarte do Cláudia vai ter aí no Extremo Norte também. No outro final de semana a gente vai contar, semana que vem, viu? Isabel Camargo, um beijo no coração. E olha, a Gazeta de Bebedouro, gente, traz essa notícia na edição de hoje, onde Bebedouro registra queda nos nascimentos e nos óbitos, né? No primeiro quadrimestre do ano. Então, Bebedouro registrou 296 nascimentos e 206 óbitos entre janeiro e abril deste ano. Segundo dados do Portal da Transparência do Registro Civil da ARPEN, o saldo positivo foi de 90 vidas no período, mantendo a tendência de crescimento populacional no município. E na comparação com o primeiro quadrimestre de 2025, a cidade apresentou queda tanto no número de nascimentos quanto no total de óbitos, e os registros de nascimento recuaram 2,95%, enquanto as mortes caíram 13,08% em relação ao ano passado. Abril liderou o número de nascimentos neste ano de 2026, com 80 registros emitidos. Já janeiro foi o mês com o maior número de óbitos, contabilizando 61 mortes, conforme os dados divulgados pelos cartórios de registro civil. Agora a gente vai para o Time News, as notícias do Brasil e do mundo com Alexandre Ricarte.
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3: Olá, tudo bem? Eu sou Alexandre Ricarte. Está começando a partir de agora mais uma edição do Time News. Vamos às informações. Fim da escala 6x1. Lula afirma que ouvirá empresários para definir mudanças por setor. Falta de verba e de servidores coloca em risco a fiscalização do Banco Central. De olho no STF e nas eleições, Lula faz evento com Jorge Messias e lança pacote de crédito. Senadora Damares rejeita usar verba de saúde e educação para socorrer banco. Está começando o Time News.
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3: O presidente Lula declarou que a redução da jornada de trabalho será feita de forma colaborativa, ouvindo as necessidades de cada setor econômico. A afirmação ocorreu após o presidente receber reivindicações de empresários da construção civil durante um evento em São Paulo. Ele garantiu que a nova regra não será imposta à força e respeitará a realidade de cada profissão. Segundo Lula, a mudança para dois dias de descanso semanal é necessária para que o trabalhador tenha mais tempo de lazer e estudo. O governo busca um equilíbrio que acalme o setor produtivo e garanta os benefícios sociais da proposta. O presidente do Banco Central, Gabriel Galípolo, admitiu no Senado que a instituição não tem recursos suficientes para contratar tecnologia adequada ou aumentar o número de funcionários. Nos últimos 10 anos, o BC perdeu 1,3 mil servidores, o que obrigará o órgão a escolher quais áreas conseguirá fiscalizar. Galípolo também alertou que as leis brasileiras estão desatualizadas em comparação com outros países e que o sistema nacional é muito complexo. O alerta acontece em meio a cobranças por maior controle após o escândalo de fraude envolvendo servidores afastados e o Banco Master. O presidente Lula cumpriu a agenda em São Paulo ao lado de Jorge Messias, ministro da AGU, logo após sinalizar a aliados que avalia indicá-lo novamente ao STF. O encontro aconteceu durante o lançamento do Move Brasil, programa que vai liberar 30 bilhões de reais em créditos para taxistas e motoristas de aplicativo comprarem carros sustentáveis. O evento teve forte tom político, com discursos de líderes sindicais pedindo votos para Lula e para candidatos de esquerda nas eleições. A medida faz parte de um pacote de bondades do governo para tentar melhorar sua popularidade junto aos trabalhadores neste ano eleitoral. A senadora Damaris Alves criticou a proposta de usar dinheiro do Fundo Constitucional do Distrito Federal para cobrir o rombo do Banco de Brasília. O banco público entrou em crise após ser envolvido no escândalo de fraudes do Banco Master. Damaris defendeu que a instituição precisa de um plano de recuperação urgente por ser um patrimônio local, mas recusou o uso dessa verba específica. O fundo em questão é repassado pela União e serve exclusivamente para bancar a segurança, a saúde e a educação da capital. A parlamentar cobrou outras saídas para salvar o BRB sem tirar dinheiro dos serviços públicos essenciais.
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1: 11 horas e 22 minutos. Rotativa RB. Tatiana Batista está com a gente na live também. A Lia Silva Martins. Ah, pelo rádio tem muitos ouvintes espalhados por toda a nossa cidade e região. Antônia está no cloud. Já mandou um oi para gente. Você que está aí acompanhando pelo rádio, manda um oi no WhatsApp da emissora para a gente te mandar um abraço gostoso. Nosso WhatsApp é o 996018304. Breve intervalo e a gente já volta falando do bailinho da melhor idade. Hoje é quarta-feira? Hoje é dia do bailinho lá no Centenário, hein? Não perca.
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1: 11 horas e 28 minutos e é da Oral Unique Implantes que a gente vai falar agora aqui na rotativa, né? Agradecendo todos os nossos ouvintes acompanhando aí, agora o bate-papo aí, a Crislaine Felipe, Kleber Silva Martins, a Tatiana Batista, né? Nós estamos recebendo hoje o Dr. Vinícius Silveira. 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Dr. Vinícius, como vai? Tudo bem?
14: Olá, bom dia. Prazer estar aqui novamente com vocês. Sempre muito bem, sempre muito bom.
1: Prazer é todo nosso e vamos falar aí deste mês de maio, que é o mês das mães. Está tendo uma condição especial para as mães, os filhos que estão aí de olho nas mães, aquela mãe que ainda usa dentadura, ou mesmo aquela mãe que está precisando fazer o implante, falta um dentinho ou outro. 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
14: Com certeza. O Dia das Mães passou, mas ainda a gente está no mês das mães. É uma ótima oportunidade para dar um presente para aquela que sempre presenteou a gente, cuidou da gente. Sim. É nosso momento de cuidar delas e um ótimo jeito disso é melhorar qualidade de vida, mastigação e com isso uma prótese vai trazer esses resultados para ela. 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
1: Não tem por que o pessoal viver aí sem dente ou mesmo com dentadura sofrendo, não é, doutor?
14: Com certeza, são muitos anos, às vezes a pessoa passa anos sofrendo com isso e é uma mudança grande de autoestima, a pessoa começa até a ganhar peso, volta a comer bem.
1: É, isso mesmo, sorrir, tirar foto, querer participar, conversar, acaba aquela coisa de pôr a mão na boca, né?
14: Exatamente, é uma mudança completa, a pessoa vai ter uma boa mudança, qualidade de vida, bem legal.
1: vocês veem lá bons resultados, o pessoal saindo feliz, rolando lágrimas, emoções, vocês veem de tudo lá, né?
14: Ah, é gratificante, porque a gente vê que muitas vezes são sonhos de anos, a pessoa está sofrendo com aquilo ali, e tem uma expectativa muito grande no tratamento, tem uma expectativa na entrega muito grande, porque está na cabeça que vai ser aquilo, e na hora que pega e vê aquilo acontecendo, vê que não vai sair mais da boca, que pode ir no churrasco, pode comer o espetinho,
1: pode comer o torresminho,
14: pode comer essas coisinhas, pode ter essa qualidade, devolve isso para a pessoa, é bem legal.
1: E vocês veem pessoas assim, não só de Bebedouro, de fora também, sim, chegando e fazendo, né?
14: Sim, graças a Deus a região vai bastante. A gente tem bastante aqui pacientes das regiões, né? Tá sempre comparecendo.
1: Pessoas de mais idade, assim, jovens. Sim, sim. Que às vezes tem jovens que não tem, às vezes, um dentinho ou outro também. Às vezes perde num acidente,
14: exatamente,
1: né,
14: doutor? Exatamente. O implante é para todo mundo. Para todo mundo tem necessidade. Desde uma idade mais avançada até o mais jovem. Sim, a pessoa que perdeu o dente é jovem. E esses também são casos que pode acontecer um agravamento. Perde um dente jovem. Ah, é só um dentinho. Vou levando. É um dente só. E com isso vai acabando perdendo outros dentes, vai gerando outros problemas. Então, assim, pro jovem que perdeu um dente só, é importante sim colocar um implante pra gente poder ter uma estabilidade e não conseguir, e não ter outros problemas por conta disso.
1: Que faz falta na boca,
14: exatamente,
1: um dente, né?
14: Exatamente.
1: E vai desarrumando ali, né?
14: Vai
1: desalinhando, né?
14: Exatamente, uma falta de um dente causa um desequilíbrio muito grande. Dentinhos vão começar a entortar e por conta de um probleminha acaba acontecendo outros, acaba perdendo outro dente, acaba afetando outros elementos.
1: E hoje é tudo muito prático, rápido.

0: É, gente, são muitas opções para pagar, é boleto, é cartão, é, tem, dá-se um jeito, né, doutor?
1: Com certeza. É importante sentar ali, ver que está disposto, está a fim de iniciar o tratamento. Está a fim de iniciar o tratamento? Pronto, agora vamos conversar sobre isso e se a gente vai chegar em alguma coisinha.
0: E quem está nos ouvindo que vai procurar vocês para estudar ali o que pode ser feito, vocês fazem uma avaliação gratuita?
1: Sim. É, a avaliação é feita primeiramente com a panorâmica, é algo que é feito já dentro da clínica, é um exame que já vai ter uma noção muito grande se tem osso, se tem necessidade de enxerto, o que que vai precisar. Então, dentro da clínica mesmo, tu já consegue ter um diagnóstico do teu caso. É muito difícil a gente olhar assim só a boca, clinicamente, e chegar, se precisa de implante, a gente não sabe a condição óssea. A panorâmica já consegue entregar isso bem legal pra gente. E lá a gente tem essa disponibilidade. A panorâmica tá ali, a gente pode realizar quantas vezes necessárias, tendo que no decorrer do tratamento a gente realiza algumas vezes para acompanhamento.
0: Você nem sai da clínica, você chega lá naquela clínica, Claudinha, aquela clínica bonita da Francisca Inácio, que tem estacionamento na frente. Mas como eu
1: Espelhada.
0: faço, Claudinha? Será que eu vou dar conta de pagar? Vai! Aquilo tudo é para receber você, com aquele conforto, aquele carinho. Você vai ver que atendimento, e
1: Com
0: nem por isso você vai pagar mais, não é
1: Não, de
0: mesmo?
1: jeito nenhum. Aqui isso é para deixar o ambiente confortável, algo que vai acolher todo mundo.
0: Então você chega, você é bem atendido, você faz essa avaliação. Aí o doutor senta com você, vai analisando tudo, você vai olhando ali, você vai entendendo. É diferente, né, doutor?
1: Com certeza. O ambiente, às vezes, a pessoa acaba ficando um pouco receosa de entrar, mas é para
0: Tensa,
1: poder
0: né?
1: acolher, é para poder receber vocês. É uma equipe bem completa mesmo. Que você falou, a ideia é resolver lá dentro mesmo, sem que a pessoa precise sair do consultório mais para nada. Tudo vai ser feito ali.
0: E não precisa ter medo de dor, não, porque hoje tem a
1: Não.
0: injeçãozinha, tudo que resolve tudo, é isso?
1: Não, a gente também escuta bastante. Vem com aquela ideia que o pós-operatório vai ser uma coisa, que vai ser algo gigante. Não, hoje a medicação para controlar faz uma diferença muito grande. Então, assim, é todo um preparo que é feito antes do procedimento para o pós-procedimento ser algo tranquilo.
0: E se a pessoa tem um probleminha de saúde, uma pressão alta, um diabetes também, se resolve tudo?
1: Sim, isso não é contraindicação. É uma dúvida muito comum. Às vezes a pessoa chega. Não vai fazer o implante, não procura, porque acredita que tem diabetes, é uma contraindicação, ela não pode fazer. Não, de jeito nenhum. Exige uma atenção maior, existe uma medicação adequada, mas isso não é uma contraindicação. É claro que a gente vai dar atenção, mas ela vai fazer seus
0: Aí
1: implantes.
0: vocês vão bater papo com o médico, de repente acompanhar os exames, ver o momento certo, né, doutor?
1: Exatamente, exatamente. Exige um planejamento, mas não uma contraindicação.
0: Ó, doutor Paulo Fenelon, grande doutor Vinícius, excelente profissional. Ê, doutor Paulo, querido. Roselene Gonçalves, tá aí o Edson Souza, Crislaine Felipe, né? Fernandinha Eletricista também, a Rosimeire Costureira. E a gente sabe que vocês, além do implante, vocês realizam todo tipo de tratamento dentário ali dentro.
1: Sim. Canal, aparelho, todo tratamento, porque para cuidar de uma forma geral, sem sair da clínica, precisa de atender isso. Então, desde a parte de estética, faceta que está em alta, o pessoal gosta bastante. Então, faz toda essa parte, desde o clínico ao especializado, é bem completa.
0: É só chegar lá, vai bater um papo com a equipe. As meninas estão lá, Cris, para atender você com carinho. Já apresenta a clínica, já vai quebrando aquele gelo, aquele medo, né? Já vai ficando à vontade, já senta com os profissionais, faz essa panorâmica e vai dar tudo certo, pessoal. Seja para implante, seja para qualquer tipo de tratamento. A gente sabe que tem famílias que tratam lá, porque vem o pai, depois traz a esposa, aí vem filhos, ou mesmo quando é os filhos, já trazem os pais. Paz, não é assim, doutor?
1: Muitas vezes é a mãe que toma a
0: A mãe puxa
1: frente, é
0: todo
1: a
0: mundo. É a
1: corajosa, que a mulher
0: corajosa, é a
1: tem mais essa
0: mulher,
1: coragem.
0: gente.
1: Aí o marido vê e cria a coragem a partir dela. Mas é algo muito legal que realmente chega a família toda a tratar. Mãe, pai, filhos,
0: Que
1: toda a
0: maravilha.
1: família passa lá.
0: E tá
1: Isso.
0: chegando festa junina, a gente pede moleque, aquelas coisas meio duras, gostosa, só que pede moça, né?
1: Precisa de um dentinho.
0: Tem que estar com o dentinho bom para triturar
1: Com
0: tudo.
1: certeza, com
0: Então
1: certeza.
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0: Grande abraço. 11h38, breve intervalo, a gente já volta na rotativa.
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6: 11 horas e 43 minutos, ótima quarta a todos. Rotativa RB, Sandrinha Gaudêncio com a gente na live, ficando atualizada com as notícias, né? Pelo rádio, muitos ouvintes, como a Esther. Esther, querida, já vou falar com você, viu, minha linda? Um beijo no seu coração, obrigada pelo carinho. Gente, hoje é dia de bailinho da melhor idade. A gente já lembra do Cunha, né? O Cunha tá lá no hospital, sendo bem cuidado. Se Deus quiser, logo ele sai dessa, né? E a Sônia Pietro, é a coordenadora de acessibilidade, tá cuidando do bailinho para ele com muito carinho. Então ela tá aí para falar do bailinho no Centro de Cultura e Lazer Ana Guerreiro, lá no Centenário, em frente ao Ikegami, é hoje às 4. Soninha, é com você.
9: Bom dia, Claudinha. Bom dia, ouvintes da RB. Aqui quem fala é a Sônia, estou passando aqui para deixar um recadinho para vocês. Quarta-feira, hoje, estaremos tendo o nosso bailinho da melhor idade lá no Centro Social e Cultural Ana Guerreiro, que fica ali na Praça da Bíblia, de frente para o Mercado Ikigami, no Centenário, e é a partir das 16 horas. A realização deste bailinho é gratuita, tá? Em parceria com a Prefeitura de Bebedouro e o Instituto Estrela. Todas as quarta-feiras estamos lá com o pessoal bem animado e nesta quarta então teremos o cantor Giscard animando a nossa tarde. Contamos com a presença de vocês. Quem não conhece, vai conhecer. E quem conhece, que esteja lá com a gente. Um abraço, viu? Obrigada, Claudinha.
6: Obrigada a você, minha querida. É hoje, gente, às 16h, o Bailinho da Melhor Idade no Centenário Praça da Bíblia, em frente ali, né, o supermercado Ikegami. Passe por lá. Celinha Toledo quartou, minha linda. Sueli Caboclo tá acompanhando pelo rádio também, gente. Bebedouro vai realizar a 4ª edição do Festival de Gastronomia com tema inspirado na culinária italiana, né? O Departamento de Turismo está envolvido nesse festival, que vai ser uma maravilha. A prefeitura, também o Contour vai estar, é a parceria do Senac, tá? É o tema e origens, culinária italiana, várias empresas aí da área gastronômica aí já deram um nome, vão participar. E com certeza você que está nos ouvindo e quer participar, entre em contato aí com o pessoal do turismo, aí o Marcos Lúcios, né? Contour, para participar. O Senac também. Falando nisso, nós temos agora a participação da Thalita Fernanda Lima. Ela é técnica de desenvolvimento profissional no Senac. E ela quer fazer também um convite a todos para este festival de gastronomia que acontece em julho aqui em Bebedouro. É com você, Thalita.
10: Olá, Claudinha. Olá, ouvintes da Rádio Bebedouro. Aqui é a Thalita, do Senac, e eu vim trazer uma novidade deliciosa, né? Vem aí o nosso 4º Festival de Gastronomia da cidade, e neste ano traz um tema super especial, que é a culinária italiana. Para tornar essa experiência ainda mais completa, o Senac é parceiro do Contour, claro, e entra com aquilo que a gente sabe fazer de melhor, que é formar pessoas. Nós faremos 2 workshops exclusivos voltados aos estabelecimentos participantes do festival, com o objetivo mesmo de inspirar, qualificar, elevar a experiência que vai ser oferecida ao público. Para isso, nós contaremos com nomes de peso, viu? A chefe Mariane do Vale Teoro, ela é docente de gastronomia do Senac de Ribeirão Preto, e também o Cláudio Tibério Gil, que é docente de alimentos e bebidas do Senac Campinas e da Unicamp, além de ser proprietário do Casa da Tia Bar e Restaurante lá em Campinas. Eles chegam para ampliar o olhar dos empresários sobre gastronomia, serviços, harmonização de bebidas, que é uma novidade aí para esse ano, contribuindo mesmo para um festival ainda mais saboroso e profissional. Importante, tá? Só participam dessas formações os estabelecimentos inscritos no festival. A formação será no dia 25 de maio, segunda-feira que vem, e acontecerá de manhã e à tarde aqui no Senac Bebedouro. Então, se você é do setor, corre agora para as redes sociais da prefeitura, acesse os links que estarão nos stories e façam sua inscrição. Acho que a Claudinha também vai ajudar a gente, vai colocar o link aí, né, Claudinha? Ó, o festival acontece em julho, então prepare-se para viver a Itália sem sair de Bebedouro. Um beijo!
6: Um beijo, Thalita. Vai ser um sucesso esse festival gastronômico de Bebedouro. Cada prato maravilhoso vai movimentar a cidade em julho, hein? O Dani já está colocando aí na live da Rotativa o link para o pessoal entrar, fazer a inscrição, participar, se informar. Nós temos notícias agora, gente, da polícia, né? Nós temos aqui uma nota à imprensa da Polícia Militar durante patrulhamento preventivo. Pela nossa cidade, uma equipe da polícia visualizou um indivíduo conduzindo uma motocicleta sobre a calçada no bairro União. E ao perceber a aproximação da viatura, o condutor empreendeu fuga por diversas vias da cidade, trafegando em alta velocidade, realizando manobras perigosas, colocando em risco a segurança de pedestres e demais usuários da via. E durante o acompanhamento, o indivíduo perdeu o controle da motocicleta e caiu ao solo. Mesmo após a queda, ele tentou fugir a pé, sendo alcançado e detido pela equipe policial. E em razão da resistência apresentada, foi necessário o uso de força moderada e algemas, conforme prevê a legislação vigente. O abordado foi encaminhado à UPA de Bebedouro para atendimento médico, não sendo constatadas lesões, e diversas infrações de trânsito foram elaboradas e a motocicleta recolhida ao pátio credenciado. A ocorrência foi apresentada na Delegacia de Polícia Civil de Bebedouro, onde foi elaborado o termo circunstanciado pelos crimes de desobediência e direção perigosa. Temos aqui a notícia daquela estudante de odontologia, né, que faleceu. A polícia está investigando a morte dela. É uma festa universitária em Ribeirão Preto, então a Polícia Civil está investigando a causa da morte dessa estudante de odontologia de 22 anos, que já ia se formar, né? Passou mal durante Carna 12, é a festa universitária que ocorreu em Ribeirão Preto no último sábado, dia 16. E de acordo com a polícia, a estudante identificada como Júlia Medeiros deu entrada na unidade de emergência do Hospital das Clínicas por volta das 5 horas da manhã do domingo. Na terça-feira, dia 19, portanto ontem, a família da estudante disse ao portal G1 por telefone que a causa da morte foi um infarto fulminante. A jovem já fazia tratamento cardíaco, ela já tinha problema no coração. Júlia foi levada a uma unidade de pronto atendimento à UPA, foi transferida para o HC de Ribeirão Preto, mas não resistiu. O boletim de ocorrência também apontou que ela apresentava traumatismo crânioencefálico, tá? Ao ser carregada no colo, a jovem chegou a sofrer uma queda, consta no boletim de ocorrência. O boletim de ocorrência foi registrado no primeiro DP como morte suspeita e ao portal G1, a Secretaria de Segurança Pública informou por meio de nota que foram requisitados exames ao Instituto Médico Legal. Júlia cursava o 5º ano de odontologia na Faculdade de Odontologia de Piracicaba, da Unicamp, né? E a universidade decretou luto de 3 dias e suspendeu as atividades acadêmicas da graduação até hoje, dia 20, quarta-feira. O corpo da jovem foi velado e cremado em São Paulo. Que judiação, né? Mãe é condenada por estupro da filha de 3 anos junto com o padrasto em Ribeirão Preto. Muitos se lembram desse caso. A justiça condenou agora, então, a Leilane Vitória Oliva Coelho, de 22 anos, pelo estupro da própria filha, uma menina de 3 aninhos, isso em Ribeirão Preto. O marido dela, o Andrei Gabriel Zancarli, de 23 anos, também foi condenado. Ao portal G1 aí, o portal apurou que a juíza do caso ainda irá formalizar as penas e incluí-las no processo. A reportagem não conseguiu contato com a defesa do casal ontem, dia 19. A Leilane e o padrasto da criança foram condenados durante a audiência de instrução, debate e julgamento realizada segunda-feira, agora dia 18. O Tribunal de Justiça de São Paulo informou que a prisão de ambos foi mantida, mas disse que não pode divulgar outros detalhes porque o caso está em segredo de justiça. Na ação, a promotoria acusou a mãe da criança e o padrasto por 6 crimes. Estupro de vulnerável, produção de pornografia infantil, divulgação dessa pornografia infantil, posse de pornografia infantil, aliciamento de criança e fornecimento de bebida alcoólica a menor. O Ministério Público também argumentou que a mãe e o padrasto agiram com consciência e vontade, que por diversas vezes forneceram produtos cujos componentes poderiam causar dependência física ou psíquica à criança, que sofreu nas mãos de quem deveria proteger. Além disso, apontou que o lar, que deveria ser um ambiente seguro, se transformou em um palco de exploração, onde a autoridade e confiança dos denunciados foram utilizadas para facilitar os abusos. Segundo a polícia, ambos negam ter cometido estupro, mas admitiram que gravaram os vídeos encontrados nos celulares. Hoje, a menina de 3 aninhos vive com o pai biológico. Que triste, né, gente? Ter coragem de fazer isso com uma filha, né? Vamos agora para as últimas do esporte com o apresentador De Luca. Vamos lá?
11: 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Por aqui na sua quarta-feira, dia 20 de maio, a gente começa mais uma edição das últimas do esporte. Comigo, De Luca, todas as informações de tudo que rola no mundo da bola. Aumenta o som e tamo junto aqui na melhor. As últimas do esporte. Vamos falar do Fluminense, que venceu o Bolívar por 2-1 ontem no Maracanã pela 5ª rodada do Grupo C da Libertadores. O tricolor segue vivo na competição, mas não conseguiu o resultado que precisava para depender só de si no último jogo. O gol de Acosta no começo sugeriu seria uma goleada. Carlos Melgar, porém, empatou ainda no primeiro tempo e afundou a confiança tricolor. John Kennedy marcou na etapa final e deu ao Fluminense a primeira vitória nessa Libertadores. O time de Luiz Ubeldia assumiu o terceiro lugar do Grupo C, com os mesmos 5 pontos do Bolívar em segundo.
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11: O Mirassol venceu o Always Red por 2-1 ontem em Assunção e avançou às oitavas de final da Copa Libertadores. Shailon abriu o placar e Natan Fogaça garantiu a vitória para o time brasileiro na quinta rodada do Grupo G. O Mirassol chegou a 12 pontos e isolou-se ainda mais na liderança, carimbando a classificação inédita para as oitavas de forma antecipada.
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11: O Cruzeiro resistiu à pressão da Bomboneira e empatou em 1-1 com Boca nessa terça pela quinta rodada do Grupo D da Libertadores. O time argentino dominou o primeiro tempo e abriu o placar com Merentiel. Fagner deixou tudo igual na etapa final, pouco antes da expulsão de Gerson. O empate dramático colocou o Cruzeiro na liderança do Grupo D com 8 pontos, mas pode perder a posição na quinta, no outro jogo da chave. Tô de volta daqui a pouquinho já trazendo mais informações. Fique ligado.
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6: Falando um pouco mais de esportes, segue a Olimpíada do Trabalhador aqui em Bebedouro, movimentando o ginásio Sérgio Batista Zaccarelli, né? As partidas acontecem sempre às 19h ali na FECIB Velha e hoje, quarta-feira, dia 20, vão ser realizados 2 jogos do vôlei masculino. Já amanhã, quinta-feira, dia 21, as finais do vôlei feminino também com 2 jogos. E encerrando a programação na sexta-feira, dia 22, serão disputadas as finais do futsal masculino e feminino, totalizando 3 partidas. A Olimpíada do Trabalhador tem como objetivo promover integração, lazer e incentivo à prática esportiva entre os trabalhadores e a comunidade bebedorense. Falando um pouco mais, Bebedouro também empatou aí com o SEC Votuporanga pela Liga Paulista de Futsal Sub-20. Isso aconteceu dia 15 de maio, a equipe de Bebedouro entrou em quadra no Ginásio de Esportes Municipal Mário Covas para enfrentar o SEC Votuporanga em partida válida pela Liga Paulista de Futsal Sub-20. Comandado aí pelo técnico Nelson, o time bebedourense realizou uma grande partida, empatou em 3-3 com a equipe de Votuporanga em um jogo marcado pelo equilíbrio e muita dedicação dos atletas. A equipe de Bebedouro contou com o apoio da Prefeitura, viu? Por meio da Secretaria Municipal de Esportes e Lazer, que segue fortalecendo as ações esportivas aí, né? No desenvolvimento dos jovens atletas do nosso município. Vamos para um breve intervalo e a gente já volta com mais informações. Vamos lá?
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6: São 12 horas e 2 minutos. Ótima tarde a todos. Maurício Naziazeno Fabri, boa tarde, meu querido. Olha, gente, está acontecendo a venda da pizza solidária em prol da Casa da Criança Irmã Crucifixa, né? Que realiza um belo trabalho com as crianças ali na Brandão Vera, centro da cidade, do ladinho da antiga Santa Casa. A Michele Marques, ela é Relações Públicas da entidade e ela vem para falar mais sobre esse assunto. Agradecer quem já comprou e tem algumas unidades ainda. Vamos ouvir a Michele.
21: Bom dia, Claudinha. Bom dia a todos os ouvintes. Hoje eu venho aqui falar com vocês, mas com o coração cheio de gratidão, mas também pedir a ajuda de vocês, que graças a todo o carinho, o apoio da nossa comunidade, da nossa cidade, que é muito acolhedora, conseguimos vender quase todas as pizzas da campanha da Pizza Solidária em prol à Casa da Criança e uma Crucifixo. E restam apenas 30 unidades. E eu tenho certeza que nós vamos conseguir vender essas 30 unidades com o apoio de toda a comunidade. São São apenas 30 pizzas mesmo que precisamos para alcançar a nossa meta. Hoje, a Casa da Criança atende 132 crianças de 0 a 4 anos em período integral. A gente oferece todo o cuidado, a alimentação, a educação e muito amor nessa primeira infância. E essa é uma campanha muito importante para a gente continuar proporcionando um ambiente cada vez melhor para nossas crianças. E eu tenho certeza que vocês vão contribuir. Além de tudo, são pizzas deliciosas. São pizzas nos sabores de presunto e queijo, lombo, portuguesa, calabresa, frango com catupiry e quatro queijos. E o melhor, aquele precinho que aquece o coração, aquele precinho de solidariedade. Por apenas R$37, você pode levar para sua casa uma pizza deliciosa nessa sexta-feira, dia 22, e está já deixando com esse friozinho que proporciona aquela pizza gostosa e contribuindo com aquele gostinho da solidariedade com a Casa da Criança e Irmã Crucifixo. As pizzas podem ser adquiridas através do telefone ou do próprio WhatsApp pelo 3342-1434. E a retirada vai ser no dia 22, das 11h30 às 17h, na própria sede da Casa da Criança. E já deixo aqui também para vocês um convite bem especial. Um convite que você adquirindo a nossa pizza e ajudando na nossa campanha, você, além de estar contribuindo com o nosso trabalho, deixamos aberto para que todos possam vir conhecer o nosso trabalho, conhecer nossas crianças, nossa história e fazer parte dessa corrente do bem em prol da Casa da Criança e Irmã Crucifixo. Claudinha, muito obrigada. Aos nossos ouvintes, muito obrigado e toda a gratidão a cada pessoa que colaborou, compartilhou e abraçou essa causa muito importante em prol da Casa da Criança. Pizza solidária aquecendo o coração de uma criança. Deus abençoe a todo mundo. Um ótimo dia.
6: Obrigada, Michele, pelas informações. Reforçando então, você que comprou aí a pizza solidária da Casa da Criança e Irmã Crucifixa, é sexta-feira agora a partir das 11 da manhã a entrega da pizza ali na Brandão Veras, viu? 1250. Mais informações, dá uma ligadinha lá pro pessoal no 3342-1434. Yara, como vai? Parabéns pro Dagaia fazendo aniversário, dona Analina, acompanhando a Silvaninha Francisco, minha irmã querida também, a Maria lá no São Benedito. Gente, e a Secretaria de Cultura firma parceria inédita e traz espetáculos gratuitos para Bebedouro. É, vem muita coisa boa por aí, viu? A Prefeitura, através da Secretaria Municipal de Cultura, firmou uma parceria inédita para a realização de apresentações culturais gratuitas aqui em Bebedouro por meio da APA, a Associação Paulista dos Amigos da Arte, né? Bebedouro vai receber 6 espetáculos culturais ao longo deste ano ainda, com apresentações abertas à população em diferentes espaços públicos da cidade. O programa Circuito Cult SP tem como objetivo promover a difusão cultural descentralizada no estado de São Paulo, levando atividades artístico-culturais aos municípios, participantes, com profissionais de destaque no cenário cultural. A iniciativa é realizada pelo Governo do Estado de São Paulo por meio da Secretaria da Cultura, Economia e Indústria Criativas, né, com gestão na produção da APA. Então, a Associação Paulista dos Amigos da Arte é uma organização social que atua desde 2003 na difusão artística e cultural em todo o Estado de São Paulo, desenvolvendo ações voltadas à valorização das diversas manifestações culturais paulistas e além do gerenciamento de programas, equipamentos e festivais culturais. Os espetáculos serão realizados ainda este ano aqui em Bebedouro, no Teatro Municipal, na Praça da Concha Acústica. As atrações estão sendo definidas pela associação. Em breve, as datas, horários e demais informações a gente vai estar divulgando aqui na rádio e também os canais oficiais da Prefeitura, tá? Reforçando a campanha do agasalho do Fundo Social de Solidariedade. Você que está nos ouvindo, já deu uma geral no guarda-roupa aí? Tem roupas aí que você já não usa há tempos, hein? Então doe roupas, calçados, viu? Olha os pontos de coleta. Você pode levar no Fundo Social, na Promoção Social, no Supermercado Savenhago, no Ikegami, no Cezé, no Tonin Super Atacado, no Senac, no Tiro de Guerra, na Polícia Militar, na Guarda Municipal, no Corpo de Bombeiros, na Defesa Civil, no Reis Advogados também, Ecovias Noroeste Paulista e na Cifal. Doe, gente. colabore, que depois o pessoal do Fundo Social pega todas essas roupas, direciona para as pessoas mais necessitadas, para ninguém passar frio. Vamos para o Time News, segunda edição. As notícias do Brasil e do mundo com Alexandre Ricarte. Vamos lá?
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1: Olá, tudo bem? Eu sou Alexandre Ricarte. Está começando mais uma edição do Time News. Vamos às informações. Marco Rubio enfrenta a reunião tensa da OTAN antes de embarcar para a Índia. Fique atento. Prazo para a declaração anual do MEI termina em 31 de maio. Putin chega à China após visita de Trump para discutir parcerias de energia e defesa. Trump adia ataque e acordo com o Irã ganha nova chance. Está começando o Time News.
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1: O secretário de Estado dos Estados Unidos, Marco Rubio, viaja esta semana para a Suécia para uma reunião de ministros da OTAN, que promete ser tensa devido à guerra no Irã. Trump tem criticado os países europeus por não se envolverem no conflito e exige que eles assumam a reabertura do Estreito de Hormuz, bloqueado pelos iranianos. Rubio também vai discutir segurança na região do Ártico com aliados antes de seguir para o seu próximo compromisso. A partir do dia 23, ele cumpre agenda na Índia, onde participará de um encontro do Grupo de Segurança Quad. Na pauta, com os indianos, estão debates sobre comércio, parcerias de defesa e cooperação energética. Os microempreendedores individuais têm até o dia 31 de maio para enviar a declaração anual do MEI pelo aplicativo oficial ou pelo portal do empreendedor. O documento é obrigatório para quem esteve com o CNPJ ativo em 2025, mesmo que a empresa não tenha faturado nada no período. No preenchimento, o trabalhador deve informar o faturamento bruto do ano, respeitando o limite anual de R$ 81 mil. E se contratou funcionário. Quem perder o prazo terá que pagar uma multa de no mínimo R$ 50, além de correr o risco de ficar com a situação do CNPJ irregular. O presidente russo Vladimir Putin desembarcou em Pequim para se reunir com o líder chinês Xi Jinping, logo após a partida do presidente americano Donald Trump do país. A sequência de visitas é vista como um movimento da China para se posicionar como força diplomática neutra em meio aos conflitos mundiais. Os mandatários vão debater o fortalecimento de parcerias econômicas e militares, além da guerra na Ucrânia. O grande foco, porém, será o avanço de acordos para a construção de um mega gasoduto, já que a China busca rotas terrestres seguras de

0: Ucrânia. O grande foco, porém, será o avanço de acordos para a construção de um mega gasoduto, já que a China busca rotas terrestres seguras de combustíveis devido aos bloqueios marítimos causados pela guerra no Irã. O presidente dos Estados Unidos, Donald Trump, revelou que estava a uma hora de lançar novos ataques militares contra o Irã, mas decidiu adiar a ação a pedido de países do Golfo para dar uma chance às negociações de paz. Em coletiva, ele e o vice-presidente J.D. Vance explicaram que é um prazo curto para que os negociadores tentem fechar um acordo na região. Trump defendeu que impedir o Irã de ter armas nucleares é uma missão fundamental, mesmo com o custo político envolvido. Enquanto o presidente se mostra confiante, Vance demonstrou cautela, destacando que ainda vê muitas divisões internas no governo de Teerã.
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2: 12 horas e 12 minutos. Suelen Viana está pelo rádio, mandou um oi para a gente também, acompanhando a rotativa. Breve intervalo, a gente já volta falando da ETEC, né? As inscrições chegando ao final aí, dia 25 de maio, é o último dia do vestibulinho da ETEC. Falar da ETEC também, que vai receber uma reforma no prédio daqui a pouquinho.
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1: 12 horas e 18 minutos, vamos falar da ETEC. Dia 25 de maio agora encerram-se as inscrições para o vestibulinho da ETEC, tá? O prédio também vai passar por uma reforma esse ano ainda. Lucas Cruz é diretor. Ele explica melhor pra gente tudo agora aqui na Rotativa. Vamos ouvi-lo.
6: Olá Claudinha, olá ouvintes, aqui é o professor Lucas Cruz, diretor da ETEC de Bebedouro, e eu venho conversar mais uma vez com vocês sobre oportunidades na cidade de Bebedouro. Bom galera, nós estamos na reta final do vestibulinho de meio de ano, né? Então o vestibulinho para as turmas que vão começar no final de julho para iniciar seus estudos no segundo semestre de 2026. São as últimas oportunidades, estamos na reta final, as inscrições vão até dia 25, a próxima segunda-feira às 15h. Quais são os cursos e onde eu me inscrevo? Os cursos são administração, enfermagem, mecânica, esses na sede em Bebedouro, na cidade, na fazenda da estação experimental, agronegócio. Esses cursos são todos gratuitos, noturnos, vocês podem fazer, não tem limite de idade e o mínimo é estar cursando a segunda série do ensino médio. Então, se você já está na segunda série ou acima disso, já é graduado, já é pós-graduado, já tem outros cursos técnicos, estão todos convidados para participar juntamente conosco. A ETEC está passando, pessoal, por uma reforma que está começando na próxima semana de melhoria do prédio. Vai ser investido R$1.100.000 para a escola se modernizar, trazer uma manutenção predial e ampliação dos espaços. Então, até o mês de novembro, a reforma já vai estar concluída e estaremos com uma escola renovada. Então, vocês podem participar de tudo isso a partir da inscrição no vestibulinho. O site é o www.vestibulinhoetec.com.br. Vocês podem conhecer um pouco mais sobre a nossa escola nas redes sociais, ETEC Bebedouro no Instagram e no Facebook. Podem nos visitar para tomar um cafezinho com a gente. Na escola tem um posto de inscrição na rua Lúcio Sartre, aqui no final do Eldorado, e estamos à disposição para ajudar a todos nesse processo de inscrição. Os cursos são gratuitos, a inscrição é R$50, é o único custo, é o custo da prova. Então vocês estão todos convidados para viver esse momento de educação profissional com a gente. ETEC de Bebedouro, no final das inscrições do vestibulinho de meio de ano de 26. Um grande abraço a todos e até a próxima.
1: Obrigada, Lucas Cruz. Olha aí, gente, dia 25 de maio é o último dia das inscrições. inscrições dos cursos gratuitos da ETEC, essa reforma da ETEC aí de 1.100.000, olha aí, vai acontecer na ETEC de Bebedouro, vai passar por essa ampla reforma estrutural, após receber essa verba do governo federal por meio do programa Propag, né? Além de 100.000 aí do Centro Paula Souza, a obra prevê recuperação completa do bloco pedagógico, incluindo reconstrução do piso térreo, reparos hidráulicos, parte elétrica, manutenção dos telhados da unidade. Enfim, vai ficar ótimo, né? Agora, nós vamos falar do Silvinho Barbosa, né? Que é tão querido aí, reassumindo a garagem, reforçando prioridade na zeladoria urbana. Então, o Silvio Barbosa voltou ao comando da garagem municipal. Inclusive, a Gazeta de Bebedouro trouxe essa notícia, né? É o setor responsável aí pelos serviços da zeladoria de Bebedouro, a garagem, a reorganização administrativa da prefeitura também definiu Francisco de Assis, que é o Chicão da TEB, que estava na garagem, né? Na coordenação agora das estradas rurais, viu? Voltado principalmente ali na conservação destas áreas. Servidor de carreira há quase 25 anos já, o Silvinho, como é conhecido carinhosamente, afirmou à Gazeta que retorna aí com a missão de ampliar os serviços de limpeza, manutenção de praças, jardinagem e retirada de entulhos. Ele destaca e agradece o acompanhamento constante do prefeito Lucas Seren, que, segundo o diretor, né, participa ativamente aí da rotina dos serviços municipais. E o Silvinho explica que um dos maiores desafios enfrentados atualmente é o descarte irregular de móveis e resíduos em vias públicas e terrenos baldios. E como a gente vê, né? Camas por aí, guarda-roupas, enfim. Todo mundo sabe que tem esse serviço gratuito, que em 24 horas eles retiram, é só ligar e pedir, mas eles insistem em deixar no meio das ruas e avenidas, deixando a cidade feia. Então, vamos ter carinho com isso, né, pessoal? E mais cuidado, né? Para reduzir esse problema aí, a prefeitura mantém o serviço gratuito, né, de recolhimento de objetos volumosos. É pelo Disque Descarte, é tão fácil. Vocês ligam e o pessoal já vai buscar. O diretor Silvinho, ele afirma que as equipes devem intensificar ações de roçagem, limpeza de guias, pintura e manutenção dos espaços públicos nos próximos meses. Ele fala, a zeladoria melhora a cidade e faz com que a população tenha mais cuidado com os espaços públicos. Boa sorte, viu, Silvinho? Voltando aí na garagem, cuidando do cemitério também com muito carinho. Vamos agora para as últimas do esporte com o apresentador De Luca. Vamos lá?
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7: Já chegando por aqui com mais informações sobre o mundo da bola. De volta às últimas do esporte.
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7: Vamos começar falando do São Paulo, que ficou muito próximo de ser derrotado pelo Milionários ontem em seu retorno ao Morumbis. Só que o time perdeu um pênalti nos minutos finais e deixou o placar em 1-1 pela quinta rodada da Sul-Americana. A partida com gols de Luciano e Jorge Hurtado também marcou a reestreia de Dorival Júnior no comando tricolor. O São Paulo chegou a 9 pontos na liderança do grupo C da Copa Sul-Americana.
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7: Um novo problema físico vai adiar o retorno de Memphis Depay ao Corinthians. O atacante sentiu dores em uma das panturrilhas e continuará como desfalque na partida contra o Peñarol do Uruguai e Montevidéu nessa quinta, 9:30 PM, horário de Brasília, pela Conmebol Libertadores. Recuperado de uma lesão muscular na coxa direita, Memphis tinha expectativa de retornar ao time nessa semana. Mas o novo problema, sofrido durante as atividades de transição no CT Joaquim Grava, vai manter o atacante como baixa.
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7: O treino do Grêmio teve duas novidades e uma ausência no campo do CT Luiz Carvalho. O zagueiro Gustavo Martins foi desfalque no treinamento de ontem, o último antes da partida diante do Palestino pela Sul-Americana, e será desfalque. O defensor sofreu uma contusão na perna no jogo contra o Confiança pela Copa do Brasil e deve ficar fora da partida dessa quarta. Arthur foi a campo no CT Luiz Carvalho, mas não participou das atividades normais com o grupo. A novidade do treinamento foi Vila Sante. Ele já participava de parte das atividades no gramado, mas nessa terça-feira integrou-se a todas as atividades sem restrições pela primeira vez. No momento, a previsão de Luiz Castro é que o paraguaio volte a jogar pelo Grêmio somente após a Copa do Mundo. Tô de volta amanhã trazendo mais informações por aqui. Tudo que rola e acontece no mundo da bola, você fica sabendo primeiro aqui na Melhor. Abração do De Luca, ótima quarta-feira, fiquem com Deus e até a próxima. Tchau, tchau, valeu.
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1: 12 horas e 26 minutos. Breve intervalo, a gente já volta falando de economia e previsão do tempo daqui a pouquinho.
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0: 12 horas e 32 minutos. Hoje o dólar comercial está custando R$ 5. Dólar turismo, R$ 5,18. Cotação do euro, R$ 5,84. Grama do ouro, R$ 731,48. E Bitcoin, a moeda digital, R$ 389.462,85.
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0: registrar menor temperatura, com mínima prevista de 13 graus. Já em Belo Horizonte, pode chegar aos 26 graus de máxima. A umidade relativa do ar varia entre 50 e 100%. As informações são do Instituto Nacional de Meteorologia, o IMET. Juline Pogorzelski, o tempo e a temperatura.
1: A previsão do tempo para Bebedouro hoje, quarta-feira, sol com muitas nuvens, pancadas de chuva agora à tarde, viu, pessoal? À noite também, a mínima é de 18, a máxima é de 25 graus, neste momento na cidade coração, 23 graus. Breve intervalo e na sequência, 5 minutos com Alexandre Garcia.
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3: Olá, amigos de Bebedouro. Bom dia, ouvintes da RB 88.3 FM. No nosso encontro de hoje, eu vou falar sobre um assunto muito sério: educação e ensino. Educação em casa, como se sabe, ensino na escola. Mas tem pais que estão dando ensino, além da educação, em casa. Estão sendo condenados, punidos, multados. É um absurdo. Bom, e o outro assunto é essa história do ministro Dino dizer que houve xingamento lá de uma funcionária do aeroporto, né? E o Supremo com uma nota para nós, brasileiros, pedindo que sejamos serenos, que é preciso ter paz social. Né? O que é uma ironia, porque o Supremo é uma das causas da quebra de paz social, da inexistência de serenidade, porque o que nós temos aqui no Brasil é uma insegurança jurídica, porque a Constituição não está sendo levada a sério. Eu vou começar com um tema mais importante de um país: ensino e educação. No caso, famílias que optaram por educação e ensino juntos, em casa, estão sendo punidas, estão sendo multadas, estão sendo condenadas. É incrível, porque, como se sabe, educação é em casa, é com a família. É a formação do caráter das novas gerações. Os princípios, né? A ética, a moralidade, os valores, a cultura, os valores culturais. Né? Na escola aprendem-se as letras, as ciências, a história, a geografia, as artes. Mas pais significa pai e mãe, né? Tem que explicar as coisas óbvias que a minha geração aprendia no segundo ano primário. Hoje essas maluquices aí, inclusive afetando a língua do país. Depois que um casal em Jales foi condenado por educar e ensinar suas três filhas em casa, agora um casal em Araucária, na região metropolitana de Curitiba, está com uma multa de 1.400.000, que não resistiu. Não resistiu a essa multa. Resolveram matricular as duas crianças, que estavam recebendo educação em casa muito melhor. Olha só, a reportagem lá da Gazeta do Povo mostra que em casa estão aprendendo português, matemática, ciências, educação física, culinária, corte e costura, inglês, música, canto orfeônico. Começou com a pandemia, que as escolas fecharam na pandemia. Que esse é um país idiota, não é possível. Todo mundo sabe que criança estava praticamente imune àquele vírus, né? Mas fecharam as escolas. A escola é a coisa mais importante que tem, né? Num país. Um país sem ensino está perdido, não tem futuro, né? Então, passaram a lecionar em casa, pegaram os currículos, os livros, até disseram que pegaram os livros de uma escola cristã para ensinar para as crianças. Grande resultado. Agora vão fazer o quê? Vão matricular no serviço na escola pública e vão continuar ensinando em casa, né? E os filhos vão brilhar aí nos vestibulares e vão brilhar na vida, certamente. Porque nos Estados Unidos, na França, na África do Sul, no México, na Austrália, em Portugal, no Reino Unido, no Canadá, isso é absolutamente normal. Só não é normal no Brasil, né? Então, tem uma lei que já passou, um projeto de lei que já passou na Câmara dos Deputados, está no Senado agora, é fazer isso acontecer no Senado. Eu conheço um casal cujos filhos são educados e ensinados em casa. São brilhantes essas crianças, principalmente em relação à formação. Ah, não há sociabilidade. Há sim, porque frequentam a igreja, frequentam o playground, a praça, o lugar, convivem com as crianças, vão para os aniversários, né? Então, não necessariamente há essa integração dentro de uma escola, porque também há, em certas escolas, muita droga, muita violência. Bom, um outro assunto que eu queria tratar com vocês, essa questão do ministro Dino, que ele disse que a funcionária de uma companhia aérea, comentou com o policial que tinha vontade de xingá-lo, tinha vontade de matá-lo. Ele recebeu pela quarta, quinta mão, né? Um foi, o policial falou para o chefe dele quis agradar, falou para outro chefe, o chefe do chefe do chefe acabou levando para o ministro Dino. O Supremo emitiu uma nota dizendo que é preciso paz social, que as pessoas precisam... Eu tenho que comentar isso, porque não é possível. O Supremo dizendo que isso é um absurdo, né? E pedindo serenidade à população. Gente, parece que é pedir serenidade ao rebanho de ovelhas quando o lobo está aparecendo. As pessoas estão reagindo ao descumprimento da lei, ao descumprimento da Constituição, estão reagindo ao descumprimento do Estado democrático de direito, ao devido processo legal. Então, o Supremo pedir serenidade é dizer assim, não, vocês estão indo para o matadouro, mas ninguém pode berrar. Acho que o Supremo tem que ter humildade e olhar para dentro e saber que é uma das causas dessa perturbação toda no país, se não a maior delas. Não é a maior porque lá dentro porque está nos três poderes a causa, né? Infelizmente. E está também no poder do eleitor, porque a maior parte desses envolvidos aí foi o eleitor que mandou, que deu poder. Transmitiu o seu poder de cidadão para essa pessoa. Se essa pessoa recebeu o dinheiro do Vorcaro, né? Às vezes nem poder direto tem, né? A pessoa não tem voto, mas indiretamente recebeu o aval do Senado, a aprovação do Senado para ser ministro supremo, por exemplo, né? Só para citar um caso. Enfim, é isso.
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6: 12 horas e 46 minutos, chegamos ao final da Rotativa RB. A todos, ótima quarta-feira amanhã, quintaneja aqui no Bom Dia, depois Rotativas 11 com muitas notícias. Continue nessa sintonia 88.3 RBFM. Nossa paixão é você e até amanhã, pessoal. Tchau, tchau.
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1: Opa, que legal, hein? Boa tarde a você, menina. Boa tarde a você, menino. Como é que vocês estão aí? Tudo belezinha? Estamos chegando a partir de agora aqui na RB FM, na mais gostosa, na mais ouvida. Hoje é quarta-feira, dia 20 de maio, ano de 2026, né? Obrigado a você pelo seu carinho, pela sua audiência, pela sua companhia, pela sua preferência, não é isso? Meninas e meninos, tá aí, ó, essa tarde gostosa de quarta-feira maravilhosa. Parabéns a você que completa mais um aninho de vida hoje. Saúde, paz, amor, carinho, tudo de bom pra você, belezinha? A partir de agora, então, você pode mandar seu WhatsApp também, 99601-83049. 996018304, mandar o seu alô pra quem você quiser, certinho, belezeira? Vamos começar nossa tarde gostosa aqui na RB? É isso daí, hein? 1:04 agora, boa tarde a você.
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1: Começando bem com Panda, Gustavo Lima, última dose de coragem pra você. 1:04, boa tarde, vem comigo.

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0: Marrone. Hey, pra você ligadinho aqui na melhor, né? Boa tarde a você, como é que você tá? Tudo belezinha, legalzinho? Daqui a pouquinho tem Ana Castela. Eu menti, né? Eu me perdi, perdão, não, eu menti, né? Eu me perdi, muito bem. Eu me perdi tentando te salvar aqui na RB FM, na mais gostosa e na mais ouvida. Segura aí rapidinho pro meu intervalo comercial, eu vou ali, mas eu volto já com muito mais pra você. Fica aí ligadinho, sai daí não, hein, ó, vai lá. Opa, eita, é nóis. Volta aqui, volta. Peraí. Vamos lá. Agora sim, vai. 1, 2, 3 e vai.
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3: Muito bem, 1h17 agora. Muito boa tarde pra você ligadinho na melhor, ainda mais gostosa, na mais ouvida, né? RBFM, até as 4 da tarde eu tô contigo aqui na melhor da cidade, certinho? Olha, o CRA Cidadania acontece agora sábado, né? Dia 23, às 9 horas da manhã. Daqui a pouquinho eu falo pra você lá na rua Lamartine de Godói, 601, no Jardim União. Atenção, pessoal do Jardim União, hein? Muita coisa legal vai rolar pra vocês aí nesse sabadão, dia 23, às 9 horas, certinho? Chegando músicas legal pra você agora, Ana Castela, Eu Me Perdi Tentando Te Salvar, pra você ligadinho na melhor. Depois tem Luan Santana e Gustavo Mioto.
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0: 1h27, tá aí, Luancito Santana, Gustavo Mioto, né? Para isso, pra você ligadinho na melhor, hein? Minha amiga Celinha Toledo também tá aqui comigo. É a menina top, top, é a garota top, top. Ô Celinha, boa tarde pra você, Celinha. Como é que você tá? Fala comigo, Celinha.
1: Boa tarde, Silvinho,
0: oi.
1: Menino top, top, top.
0: Tudo bem?
1: E das tardes.
0: Tudo jóia.
1: Garoto apaixonado pela Dani.
0: Olha aí que delícia,
1: né? Moleque doido.
0: Ah, moleque doido.
1: Boa tarde, Geisa.
0: A
1: boa
0: Geisa
1: tarde,
0: também.
1: Ouvinte da RB. Tudo bem com vocês?
0: Tudo jóia.
1: Comigo também está tudo bem, graças a Deus.
0: Que legal,
1: ô,
0: né?
1: Ô, Silvinho.
0: Oi.
1: Se for possível, toca aí pra gente com Gustavo Lima, retrovisor.
0: Claro.
1: Se der pra tocar, já oferece pra você.
0: Agora.
1: Pra sua Geisa, pra sua...
0: Opa!
1: Pra Dani, pra Geisa, pros ouvintes, pros aniversariantes do dia de hoje, pra toda a equipe. E o programa já está começando otimamente bem. Eu adoro. Beijos, fiquem todos na paz e nas bênçãos de Deus. Boa tarde.
0: Valeu, Celinha. Gustavo Lima, retrovisor 1h28. Aumenta o som aí, vem comigo, vem. Até às 4 aqui na melhor. RBFM.

0: 1h31, tá aí Gustavo Lima, né? Tá, molecada. Retrovisor, indicação da minha amiga Celinha Toledo, né, Celinha? Boa tarde a você. A menina top, top, top. Meu amigo Fernandinho Eletricista. Alô, Fernandinho. Como é que você tá, meu rapaz? Tudo beleza? Tudo tranquilo? Uma ótima quarta-feira pra vocês aí, tá? 20 de maio, ano de 2026. Estamos juntos, misturados. Até as 4 da tarde com muita música boa pra você, ó. Gente, CRA Cidadania Sul acontece agora sábado, dia 23, às 9 horas da manhã. É, olha, o CRA Cidadania está chegando. Traga toda a sua família para um dia de serviço, informação e muita diversão. Brinquedos para criançada, cachorro quente, pipoca, algodão doce e sorteio de brindes. Olha que legal, né? Anote aí, viu? Anote aí. Rua Lamartine de Godói 601, no Jardim União. Prefeitura de Bebedouro, Cidade Unida e Moderna e Secretaria de Desenvolvimento Social e Cidadania de Bebedouro. Também aí ao Saeb, junto e misturado e Crasso, beleza? Todo mundo anota aí, viu? Sabadão, dia 23, às 9 da manhã. Rua Lamartine de Godói, 601, no Jardim União, meninada. 1h32, agora eu volto já já com mais sucesso chegando, ó.
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10: Meninada, olha, Bebedouro registra queda nos nascimentos e nos óbitos no primeiro quadrimestre do ano. Daqui a pouquinho eu falo pra você, beleza? Meu amigo Joãozinho Liberato, já eu falo contigo, meu querido. Já mandou o áudio dele aqui, já tô ouvindo, beleza? Fica ligado na melhor aí, ó.
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10: Muito bem, 1h37, meu amigo Joãozinho Liberato. Fala, Joãozinho.
13: Silvinho, parceiro, boa tarde, meu querido.
10: Você tá bom?
13: Silvinho, manda pra nós aí, Dexter. Como vai seu mundo?
10: Dexter, legal.
13: Top, hein?
10: Boa.
13: Aí, Silvinho, manda um som aí pra todo mundo. Tá ouvindo nós aí lá. Cidade de Coração, Pedro Pascoal, Bart Sandrão.
10: É nóis, hein?
13: E nós, tamo junto, hein?
10: Fechou.
13: RB, nossa paixão é você. Valeu, Silvinho.
10: Valeu, garoto. Tamo junto, abraço.
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10: Marília Mendonça, Segundo Amor da Sua Vida, e Murilo Rufi, Anestesiado.
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1: Dona Antônia Pavini, boa tarde, minha querida. Ótima quarta-feira. Obrigado aí pelo carinho, pela audiência, pela companhia. Tá ouvindo a gente também, né? Obrigadão mesmo, de coração, viu? Gente, eu volto já falando que mãe é condenada por estupro da filha, né? É, de 3 anos junto com padrasto em Ribeirão Preto, né? Nojento. Peraí que eu já volto já com mais, ó.
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1: Olha, meninas e meninos, a justiça condenou Leiliane Vitória Oliva Coelho, de 22 anos, pelo estupro da própria filha, uma menina de 3 anos em Ribeirão Preto. O marido dela, Andrei Gabriel Zancarli, de 23 anos, também foi condenado. O G1 apoiou que a juíza do caso ainda irá formalizar as penas e concluí-las no processo. A reportagem não conseguiu contato com a defesa do casal nesta terça-feira, dia 19, que passou. Leilane e o padrasto da criança foram condenados durante audiência de instrução, debate e julgamento realizada na segunda-feira, dia 18. O Tribunal de Justiça de São Paulo, TJSP, informou que a prisão de ambos foi mantida, mas disse que não pode divulgar outros detalhes porque o caso está sendo segredo de justiça. Na ação, a promotoria acusou a mãe da criança e o padrasto por 6 crimes: estupro de vulnerável, produção de pornografia infantil, divulgação de pornografia infantil, pose de pornografia infantil, aliciamento de criança, fornecimento de bebida alcoólica também aí a menor. Eu não acredito nisso, gente. Criança de 3 anos é brincadeira, né? Um negócio desse. Meu Deus do céu. O Ministério Público também argumentou que a mãe e padrasto agiram com consciência e vontade e que por diversas vezes forneceram produtos cujos componentes poderiam causar dependência física ou psíquica à criança que sofreu nas mãos de quem deveria proteger. Além disso, apontou que o lar, que deveria ser ambiente seguro, se transformou em um palco de exploração onde autoridade e confiança dos denunciados foram utilizadas para facilitar os abusos. Segundo a Polícia Civil, ambos negaram ter cometido estupro, mas admitiram que gravaram os vídeos encontrados nos celulares. Hoje, a menina de 3 anos vive com o pai biológico. E uma coisa, vou te falar, cadeia nesses dois safados sem vergonha. Tem que apodrecer, né, atrás de uma grade, de um chilindró, viu? Com certeza. 1h54, agora meu amigo Roger Pipa está comigo. Roger, fala comigo que eu te escuto, meu querido.
2: Fala, Silvinho, boa tarde.
1: E aí, irmão?
2: Tá sintonizado hoje aqui, Silvinho.
1: É nóis.
2: Tô pagando conta hoje, Silvinho.
1: Opa, paga as minhas.
2: É nóis, valeu.
1: Ô, Roger, paga as minhas também, viu? Tá pagando conta, paga as minhas, não tem problema não. Maiane Maraíza e Nayara, Fred e Fabrício, hoje à noite, me usa, vai? 1h55 agora. Boa tarde a você.

0: Que delícia, que gostoso, ligadinho na melhor e boa tarde a você curtindo a programação RB FM, né? A nossa amiga Flávia Cristina do Vale do Sol, Silvinho, boa tarde, tudo bem? Toca pra mim aí, Tubarão, né? Uma ótima tarde pra nós, viu? Meu amigo João Paulo, aguenta aí, já já tem Dexter também pra você, a indicação do Roger Pipa, segura aí que é rapidinho, eu tô indo pro meu intervalo comercial e eu volto já com mais músicas pra você, beleza? Ligado na melhor, hein? Fica aí, ó.
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0: 2h05, meu amigo Ded, Renê, motorista de aplicativo, agora não, né? É, agora também trabalhando no posto, é, meu querido, é frentista, né, Ded? Abraça você. Ô, Ded, fala comigo que eu te escuto, vai lá.
11: Fala, Silvinho, meu brother, é o Ded, tudo bem, Silvinho?
0: Bom, e você?
11: Bom dia hoje, leve, graças a Deus.
0: Chique.
11: Ô, Silvinho, gostaria que você tocasse uma música pra nós aí, toca aquela lá pro meu filho lá. Ah, Ponché, Ponché, ah, Ponché, Ponché, eu não sei o nome dessa música, pelo amor de Deus.
0: Ah, Ponché, Ponché?
11: Tô de folga aí, Silvinho, passando... Um dia maravilhoso com meu filho.
0: Que legal, show.
11: Dedicar pra todo mundo aí, todos os ouvintes aí, especialmente pra minha esposa também, pro meu filho.
0: Maravilha.
11: E você sabe, né, Silvinho? Rádio Bebedouro, é a melhor da cidade. Valeu, Silvinho, forte abraço.
0: É nóis, ô Ded, eu vou achar o Apoché, Poché, Apoché, Poché, viu? Se eu conseguir encontrar, eu toco aqui, vou tentar localizar qual que é. Maravilha? Grande abraço a você, viu? A Edna também tá ouvindo a gente, a dona Edna ouvindo a gente, pedindo o Eduardo Costa, né? Daqui a pouquinho tem Tubarão, já também tem aí o Dexter, a indicação do meu amigo João Paulo Liberato, ó. É rapidinho, eu volto já. Ah, Poché, Poché, segura aí, ó.
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0: Joãozinho Liberato, Dexter, como vai seu mundo? 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Tava lendo a letra dessa música, é maravilhosa. Presta atenção aí, ó. Vamos curtir.

0: Muito bem, 12h15, a Flávia pediu aí no Vale do Sol, né, Flávia? Obrigadão pelo carinho, viu? Audiência e companhia ligadinha aí na melhor, gente. Finais das Olimpíadas do Trabalhador, movimentar o ginásio, Sérgio Batista Zaccarelli. Daqui a pouquinho eu falo pra você, viu? Ô, Ded, eu tô procurando a música aqui, cara, mas tá difícil, viu, meu irmão? Você conseguir aí um pedacinho da música, mandar pra gente, tentar ver aqui nossos computadores, né? Ver no YouTube qualquer, a gente toca pro teu filhote, com certeza, com o maior carinho, beleza, meu parceiro? Tamo junto, hein, meu amigão? É nóis, ligado na melhor, ó.
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0: Já, já, eu volto com mais aqui, fica aí, ó.
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10: Ó, meu amigo Joaquim da DM Agrícola tá aqui. Ô Ded, eu encontrei uma aqui que é quase igual, viu? É genérica, viu? Pera aí, ó. Ô Joaquim, fala comigo.
12: Boa tarde, Silvio, meu querido.
10: Você tá
12: boa
10: bom?
12: Boa tarde pra nós.
10: Como é que você tá?
12: Boa tarde a todos os ouvintes.
10: Tá tranquilo?
12: Como é que você tá, meu amigo?
10: Tô bem.
12: Aqui tá tudo bem também.
10: Bom também.
12: Tu vem, manda um musicão pra nós aí.
10: Ah, vai lá.
12: Se eu não tivesse ido, não tivesse Bruno Marrone.
10: Beleza.
12: Pra você e pra todos os ouvintes.
10: Legal,
12: não, meu querido. Não vai esquecer, Silvinho.
10: Já comigo, já tem Cindy Lauper também.
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10: Ô, Ded, eu encontrei essa daqui, ó. Cara, não dá pra entender nada, tá tudo coreano. Sei que é Psy. É. Aí o negócio é isso daqui, quer ver, ó? Não é aquela, mas é essa. É genérica. Mas é legalzinha também, viu? Pá, Psy, Pai, Pantissani, Pai, Psy, vai. Vamos tocar então a bagaceira aí, solta aí, vai. Aí, ó, legalzinha. Show de bola, hein? Curte aí.

0: Estofado Gentleman.
1: Ô, Dad, é legalzinha essa daí, né? Eu entendi tudo que ela estava cantando aqui, a letra, viu? É, eu tava entendendo tudo aqui. Coisa de louco o negócio, mas tá valendo. Bora lá. 2h22 agora, indicação chegando agora da minha amiga, ela, Ângela. Ô, Ângela, boa tarde a você, Ângela. Tudo bem? Solta.
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1: Yes! Aumenta o som aí, topzera demais, né? Sem falar o nome disso aqui também, não. Vamos tocar esse Cyndi Lauper cantando aí, ó. É tema dos parques quando vinha em bebedouro antigamente aí, né? É Girls Jutting, sei lá como é que fala isso aqui. Mas é isso aí mesmo, vai. Toca aí, minha molecada, bora pra cima. É que, a nossa paixão é você, bebê. Vem comigo, vai. Aumenta o som e a potência do grave, vai. Aí, ó!

0: Meu doido, tem Angela, é Cid Lauper, molecada, tocando legal demais pra você, ligadinho aqui na melhor, na mais gostosa e na mais ouvida, né, até as 4 da tarde, tô contigo, beleza? Ó, vem, 2h27 agora, a Prefeitura de Bebedouro, através da Secretaria Municipal de Esporte e Lazer, realizará nesta semana as finais da Olimpíada do Trabalhador, reunindo atletas e equipes em disputas nas modalidades de vôlei e futsal. As partidas acontecerão no ginásio Sérgio Batista Zaccarelli, antiga FECIB Velha, sempre com início às 19 horas. Pessoal, na quarta-feira, hoje, dia 20 de maio, serão realizados 2 jogos, né, vôlei masculino. Já na quinta-feira, dia 21 de maio, acontecem as finais do vôlei feminino, também com 2 jogos, viu? Encerrando a programação na sexta-feira, dia 22 de maio, são disputadas finais do futsal masculino e feminino, totalizando 3 partidas aí. A Olimpíada dos Trabalhadores tem como objetivo promover integração, lazer e incentivo à prática esportiva entre os trabalhadores e a comunidade bebedourense, beleza? 2h28 agora, daqui a pouquinho, meu amigo, tem ele, né? É ele mesmo, ele que vai cantar Vitinho Imperador de 0 a 100, a Sussu Viana, que gosta e curte, né? Sussu!
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0: Nossa paixão é você, bebê, vem comigo, vem agora!

0: 7h31, tá aí pra você, Vitinho Imperador, molecada. Show de bola, né? De bem com a vida, na melhor, na mais gostosa, na mais ouvida. Fica comigo então, aí eu volto já já, tocando aqui, relembrando, né? É, o Joãozinho falou, é o Nick Franz, é, tocava muito nas 7 melhores da Jovem Pan e era bom demais, né, rapaziada? O pessoal tá curto, falou assim, meu, tem como rolar? E lógico que tem. É Did You Ever Night, né? Topzera essa. Segura então aí, ó, 3h31, intervalo comercial, eu volto já já com mais pra você ligado aqui na melhor, na mais gostosa, na mais ouvida, bebê. Fica comigo aí, ó, aí, ó.
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5: Oi, uma ótima quarta-feira pra você. Sou Luana de Oliveira. Vamos começando o nosso horóscopo. Áries, Touro e Gêmeos.
4: Áries.
5: Ariano, as resoluções são importantes, mas não resolvem nada de imediato. Isso não importa. O que importa é que suas resoluções sejam claras e desprovidas de qualquer traço de ressentimento, vinculadas apenas ao futuro. A cor pra hoje é o roxo.
4: Touro.
5: Oi, Touro. Juntos somos mais. Todo mundo sabe disso. Mas a apesar do conhecimento, ainda continua sendo muito difícil manter as pessoas unidas por muito tempo, já que, por inércia, todo mundo volta a ser egoísta rapidamente. A cor para hoje é o amarelo.
4: Gêmeos.
5: Oi, Gêmeos. O melhor lugar para se esconder é se expor o máximo possível. Ficar no centro do palco, protagonizando um papel que eventualmente não tem nada a ver com você, mas justamente por isso você se esconde atrás da máscara. A cor para hoje é o dourado. Daqui a pouquinho, Câncer, Leão e Virgem.
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0: Ô, Joãozinho. As
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0: Ô, Joãozinho. Você vai ver que legal. Vou tocar duas músicas aqui pra rematar aí. Pra matar a saudade, né? É a Nick French, né? E também Stay. É lá da época das 7 melhores da Jovem Pan, quando a rapaziada curtia demais aí. É uns flashback da hora, viu, Joãozinho? Avisa a galera aí, molecão. Tamo junto, meu parceiraço. Segura as pontas que nós estamos de volta já já, ó.
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5: Que delícia, vamos lá então matar a saudade no Vale a Pena Ouvir de Novo, Joãozinho. Aumenta o som aí, meu garoto, né? Nick Frange, Don't Stop Frange, pra você ligadinho na melhor também aqui da Music, né? Na mais gostosa, na mais ouvida. Ó, bora pra cima comigo, vai que vai, que vem, que vai. Aperta o play.
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5: Beleza, agora sim, vale a pena ouvir de novo, bora!
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5: Começando com Nick French, Diddy. Essa é topzera, e depois sem Don't Stop the Music, também ligadinho, hein? Pra matar a saudade, bora pra cima. Vale a pena ouvir de novo.
8: É nóis, bebê, vem comigo, vai. Oi!
5: Aí, ó!

0: 12h47, Don't Stop the Music, molecada. Tá aí, sucesso legal pra você, hein? Ligadinho aqui na Rivinha, meu amigo Joãozinho Liberato pediu, a gente tocou dose dupla aí, né, Joãozinho? Matando saudade aí, garoto. Tamo junto misturado na melhor, beleza? Segura aí que rapidinho vou pro meu intervalo. Eu volto já já com muito mais pra você. Sai daí não, beleza? Tamo junto misturado até as 4 na melhor, hein? Fica aí, ó, RBFM. Nossa paixão é você. Aí, ó.
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1: Olha, a Prefeitura de Bebedouro, através da Secretaria Municipal de Esportes e Lazer, segue incentivando e apoiando também o esporte, né? No município. No dia 15 de maio, 15 que passou, no caso aí, né? A equipe de Bebedouro entrou em quadra no Ginásio de Esportes Municipal Mário Covas para enfrentar o SEC Botuporanga em partida válida pela Liga Paulista de Futsal Sub-20, viu, pessoal? Comandado pelo técnico Nelsinho, o time bebedorense realizou uma grande

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3: Que delícia, né? Lembrando que hoje é quarta-feira, menina. Quarta-feira, menino, como é que vocês estão? Tudo beleza aí? Dia 20 de maio, ano de 2026, né? Meu amigo Joaquim, daqui a pouquinho, tô rolando a sua, viu, Joaquim? Boa tarde, brigadão pelo carinho. A Edna também pediu aqui, o Eduardo Costa. Vamos tá tocando, tá certo? Brigadão a vocês pelo carinho, audiência, companhia, ligadinho na melhor. Toda hora, todo dia. Que delícia, meu amigo Reinaldo Rodrigues, daqui a pouquinho, direto lá do Ikegami, com grandes ofertas pra você. Daqui a pouquinho eu falo da Secretaria de Cultura, firma parceria inédita e traz espetáculos gratuitos para Bebedouro, beleza? Fique ligado aí, ó.

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5: Minha amiga, também a Edna pediu, né, Edna? Vamos curtir agora ele, Eduardo Costa, Ainda Tô Aí, ó. Boa tarde a você. Depois Zezé e Luciano, Sufocado. 5 para 3 agora. Boa tarde, vem comigo.

0: vocês agora, tá aí Zezé de Camargo e Luciano matando saudade aí, né? É o Sufocado, bebê. Como é que você tá? Tudo legalzinho, tudo beleza? Bem com a vida, que delícia, né? Olha, hoje é quarta-feira, dia 20 de maio de 2026, hein? Hoje tem live do Silvinho, a partir das 20 horas, né? Até as 21h30, era aí as 21 horas até as 22h30. Adiantamos aí um pouquinho, então vai ser das 20 às 21h30, beleza? Quer participar? Vai lá com a gente. Vai lá no meu Facebook, Silvio César Salvador, participa que hoje tem prêmio também pra você lá, certinho? 3h03 agora, boa tarde, fica ligado aí. Eu volto já com muito mais para o Zezé de Camargo e Luciano de cantar. Ô, meu amigo Joaquim, já tem Bruno e Marrone, se não tiver sido, meu irmão, tá bom? É a próxima pra você, meu rei. Tamo junto e misturado, hein?
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0: Aí, ó, eu volto já.
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4: Oi, de volta na programação. Agora você de Câncer, Leão e Virgem.
3: Câncer.
4: Oi, Câncer. Seria melhor que todas as pessoas colaborassem uma com as outras, em vez de ficar se atrapalhando e montando armadilhas para que ninguém prospere. Colaborar é enriquecer. Atrapalhar é produzir miséria. É assim, viu? A cor para hoje é o prata.
3: Leão.
4: Oi, Leão. As complicações não devem ser temidas, porque são inevitáveis. E tudo que se apresenta assim há de ser aceito e aproveitado. Porque se as coisas funcionam do jeito que funcionam, há de haver uma razão para isso. A cor para hoje é o verde.
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4: Olá, Virgem. Procure se aproximar dessas pessoas que estão prestes a decolar. Elas que, tomadas de entusiasmo, apostam alegremente no futuro que desejam e que resultam das visões que ardem no coração delas, que são humanas. A cor para hoje é o laranja. Daqui a pouquinho, Libra, Escorpião e Sagitário.
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6: 3:11 agora, boa tarde a você curtindo a programação RB FM. Vamos de mais músicas chegando pra você. Ligado, indicação do meu amigo é o Joaquim, né? Bruno Marrone, se não tivesse ido, boa tarde a você. Vem comigo.

0: 3h20, agora 3h20, tá aí pra você, eles mesmos, né? Pra você ligadinho, Christian Ralph, topzera de música, Esse Amor Que Me Mata. Pessoal, vamos agora então direto da redação, não, é o alô, né? O alô da galera com ele, Reinaldo Rodrigues, chegando pra você ligadinho direto do Ikegami.
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0: 3h20, meu amigo Reinaldo Rodrigues, direto do Ikegami, feito pra família, feito pra você. Quem compara, compra no Ikegami, né? Reinaldo, boa tarde, meu irmão. Fala comigo, fala que eu te escuto.
4: Boa tarde, Silvinho.
0: Oba.
4: Como que você está?
0: Beleza?
4: Tudo bem?
0: Bom.
4: Tudo ótimo.
0: Chique.
4: Bom demais, hein, Silvinho?
0: Bom também.
4: Um forte abraço pra você que está ligado, curtindo a programação da RB. 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
1: 3h22 agora, legal. Tamo junto e misturado, Reinaldo. Obrigado a você aí pelo carinho, audiência, companhia e bora de ofertas especiais, hein?
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1: 3h23, vamos lá com mais músicas chegando, ligadinho na melhor. E como é que você tá? Tudo de bem com a vida? Tá na mais gostosa, tá na mais ouvida, né? Que topzera. Lembrando que hoje é quarta-feira, né? Muita música vai rolar pra você aqui ainda, viu? Chegando agora com Nick Wire, vixe, rapaz, Daisy, a música Sir Rolf. Vai!
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3: Oi, de volta na programação, você de Libra, Escorpião e Sagitário.
2: Libra.
3: Oi, Libra. Anda tudo muito complicado, mas não é pessoal. O mundo inteiro anda complicado e isso afeta os interesses particulares de todas as pessoas. Apesar de ninguém ter nada a ver com isso diretamente, assim são as coisas. A cor para hoje é o branco.
2: Escorpião.
3: Olá, Escorpião. Depender das decisões alheias para que seus assuntos particulares prosperem não é o melhor dos cenários. Acende inúmeros alarmes em sua alma, principalmente o da impaciência, porque nada é em seu tempo. A cor para hoje é o preto.
2: Sagitário.
3: Oi, Sagitário. Agora que se apresentam tantas oportunidades ao mesmo tempo, sua alma fica com o ônus de fazer a melhor escolha possível. Tome seu tempo, evite a precipitação. Tudo precisa ser estudado na ponta do lápis. Só assim, viu, Sagitário? E a cor para hoje é o vermelho. Daqui a pouquinho, Capricórnio, Aquário e Peixes.
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6: Daqui a pouquinho tem Simone Mendes em Direitos Iguais aqui pra você ligadinho na melhor, ó.
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6: 3h37, Simone Mendes. Pra você ligadinho aqui, ó.
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6: Simone Mendes, Direitos Iguais. Boa tarde a você. Bota pra cima comigo.

0: Simoninha Mendes, que legal pra você ligadinho aqui na 88.3 RBFM, né? Ó, eu tô indo ali pro meu intervalo, mas eu tô voltando já com as minhas últimas. Fica aí, ó.
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3: Olá, de volta com as últimas dicas astrais, Capricórnio, Aquário e Peixes.
2: Capricórnio.
3: Oi, Capricórnio. Para que tudo continue procedendo da melhor maneira possível, seria ideal que seu humor estivesse alegre, porque a alegria é o remédio para tudo, inclusive para essa tentação, que é deixar tudo para depois. Isso não, viu? A cor para hoje é o azul.
2: Aquário.
3: Oi, Aquário. Sentir-se à vontade é um estado virtuoso do ser, independente do lugar e das pessoas com que acontecer, porque é uma emanação da vida, de sua vida, que se reconhece em tudo e em todos. Sentir-se à vontade é tudo. A cor para hoje é o amarelo.
2: Peixes.
3: Oi, Peixes. Deixar de se conformar com pensar sobre os assuntos importantes e começar a fazer algo prático e concreto em nome desses, não haveria nada mais propício no momento atual. Pensar é satisfatório. Fazer é muito mais. A cor para hoje é o rosa. Galerinha, obrigada pela companhia. Beijo e até a próxima. Tchau.
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7: Deixa eu mandar um abração também aqui pra minha Clara Luaninha, lá do Sete Jardim, tá ouvindo a gente, Aninha. Obrigado a você pelo carinho, viu? Companhia, audiência. Estamos chegando no finalzinho da programação, hein?
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5: Muito bem, 3h48 agora, 3h48, estamos indo embora. Muito obrigado a você pelo carinho, audiência e companhia, ligadinho na melhor, tá? Amanhã a gente volta, hein? 1 da tarde, grande beijo, grande abraço, tchau, obrigado!

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1: Oi, como é que você tá? Já é quarta-feira, meio de semana, 20 de maio. E eu chegando com uma edição fresquinha do Tech World pra você.
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1: O mercado automotivo está transformando nossos veículos em verdadeiros computadores sobre rodas. E o que parece ser apenas tecnologia de ponta, traz um debate aceso sobre privacidade e cibersegurança. De acordo com dados da consultoria McKinsey, a previsão é que 95% dos carros tenham conexão com a internet até 2030, consolidando um cenário onde quase tudo que você faz dentro do veículo é monitorado. Os carros modernos utilizam sensores nos bancos, motores, painéis e câmeras internas para coletar uma quantidade massiva de dados. As políticas de privacidade das montadoras já cobrem o rastreio de informações que vão desde o seu estilo de frenagem e uso de cinto de segurança até expressões faciais. O papo é tão sério que especialistas em cibersegurança dão o papo direto. Se você preza pelo mínimo de privacidade, a primeira regra é fugir dos programas de telemetria, aqueles aplicativos que as seguradoras oferecem para dar descontos se você dirigir bem.
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0: Ótima quarta-feira pra você que tá ligadinho junto com a gente. Quarta-feira, dia 20 de maio. Tô chegando pra te fazer companhia. A partir de agora, no nosso Misturadão, estamos no meio da semana já, hein? Meiuca da semana hoje é dia 20 de maio. Pra começar a edição desta quarta, tem Michel Teló.
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0: Eles são os irmãos Henrique e Juliano, seja ex, na programação Show no seu Misturadão, edição de quarta-feira. E agora tá na hora do Mundo Pop. As notícias, as novidades da música, você fica sabendo aqui. 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
1: Quarta-feira, 20 de maio, meio de semana, e eu chegando com uma edição fresquinha do Mundo Pop pra você. Nicole Scherzinger está vivendo uma mistura de sentimentos com a turnê de reunião das Pussycat Dolls, batizada de PCD Forever Tour. O grupo, atualmente formado por Nicole, Ashley Roberts e Kimberly Wyatt, precisou cancelar quase todas as datas na América do Norte devido à baixa procura por ingressos. Fontes próximas à cantora afirmam que ela está bastante decepcionada, pois estava animada para celebrar essa nova era em grandes arenas, como o Madison Square Garden. Mas agora sente que as expectativas foram altas demais para um retorno após 15 anos. Apesar do balde de água fria nos Estados Unidos, a situação na Europa é bem mais animadora, com shows esgotados e uma agenda cheia. A turnê oficial começará na Dinamarca em 9 de setembro e contará com 20 shows pelo continente europeu, encerrando com uma grande performance no O2 Arena em Londres para 20 mil pessoas.
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0: Sorriso Maroto, aquele pagodinho dindinho que a gente gosta demais, né? 80 anos. Ainda teve o som do Henrique e Juliano Seja Ex. Você curtiu também o Michel Teló no projeto Bem Sertanejinho. Toda forma de amor e exagerado. Uma ótima quarta-feira pra você que tá ligadinho junto com a gente. A nossa gratidão pela amizade, pela escolha, pela companhia e pela amizade também.
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5: A dupla Marcos e Belucci lançou em abril do ano passado o EP Energia, com 5 novas faixas que aquecem o coração. E uma delas é Sonho de Todo Casal, que fala da sorte de encontrar a pessoa certa.
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0: do romantismo de Zé Felipe com Ana Castela, Sua Pouca Mente. Também teve os irmãos da banda Melim, Possessiva, Miles Smith e também o sucesso de Marcos e Belucci, Sonho de Todo Casal. Essa música é linda demais, né? A dupla Marcos e Belucci dispensa comentários. Eu particularmente sou fã demais deles, tá? Todas as músicas deles emocionam e essa não é diferente, né? Sonho de Todo Casal, essa letra na voz deles, meu Deus, é bom demais. Se a música é boa, o nosso misturadão toca pra você, porque aqui só tem as melhores.
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3: Bora que bora com o Música Boa. Uma excelente quarta-feira pra você que tá ligadinho junto com a gente. É a hora de Matheus Vargas e Kleber e Cauã.
4: Tô sentindo.

0: Melzinho aqui na nossa programação na Super Quarta-feira. Agora tá na hora do Mundo Pop. As notícias da música chegando em primeira mão pra você agora. 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
1: Tá preparado? Então tá chegando mais uma edição do Mundo Pop pra você nesta quarta, 20 de maio. Lovato está provando que sua força como performer vai muito além dos números nas paradas de sucesso. Apesar de seus projetos mais recentes não terem dominado os rankings de streaming, a cantora está vivendo um momento de glória nos palcos com a sua nova turnê. A adesão do público tem sido impressionante, com arenas lotadas por todos os Estados Unidos. Nos últimos dias, Demi esgotou ingressos em locais de grande prestígio, como Chase Center em São Francisco, o Honda Center em Anaheim e o Target Center em Minneapolis, todos com capacidade para cerca de 20 mil pessoas. O engajamento dos fãs, apelidados de Lovatics, mostra que a demanda para vê-la ao vivo continua altíssima, independentemente de hits no rádio.
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Felipe Rodrigo, Ignora, também teve o sucesso Bom Demais da dupla Hugo e Guilherme. A participação especial foi da Marília Mendonça. Também teve a Thalita Mel com Melzinho. A participação especial é do comandante Xande Avião. E ainda o Matheus Vargas Desocupa. A participação especial foi do Kleber e Cauã. Uma excelente quarta-feira para você. A todos que faz aniversário hoje, dia 20, receba aqui o nosso parabéns. Votos de felicidade, votos de muita paz, saúde para você. Gratidão pela escolha

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8: E aí, tudo bem? Tudo de boa? Então eu tô chegando neste 20 de maio com mais uma edição do TechWorld pra você.
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8: O Gboard, teclado padrão do Google para a maioria dos celulares Android, está prestes a se transformar em um verdadeiro assistente pessoal de escrita. Novos testes mostram que o aplicativo vai receber uma super atualização integrada ao Writing Tools, recurso de inteligência artificial lançado recentemente com a linha Pixel 10. A grande sacada dessa atualização é que, em vez de apenas sugerir palavras ou corrigir erros de digitação, o teclado agora vai permitir comandos personalizados. Na prática, vai funcionar assim. Haverá um campo onde você poderá dar ordens diretas para a IA, como reescreva esse texto de um jeito mais formal ou deixe essa mensagem mais divertida. O sistema vai organizar o seu texto original e as novas sugestões direto na tela para você escolher a melhor opção. Além disso, a ferramenta promete até interpretar capturas de tela para te ajudar a responder conversas ou preencher informações com muito mais agilidade.
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E aí, quartou, tudo certo? Chegamos na metade da semana e com ela a primeira de duas edições do seu Disparada. É só aumentar o volume do rádio e conferir. Terceira posição, Lady Gaga e Bruno Mars, Die With A Smile.

0: Sabrina Carpenter com Man Child, fechando super bem a primeira edição de quarta-feira do nosso programa. Não desliga o rádio, continue ligado, a qualquer momento eu volto com mais.
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1: Muito bem, estamos chegando. Ótima quarta-feira, metadinha da semana, dia 20 de maio de 2026. Nossa hora extra por aqui, ao vivo. Terminando mais uma tarde, começando mais uma noite, ao vivo na RBFM. Tempo passando rápido demais, quase 6 horas e 10 minutinhos aí, já anoitecendo, outono, mês que vem é o inverno, por enquanto outono, aí o friozinho já começa a dar aquelas caras, o calorzão já vai embora, seja muito bem-vindo por aqui, tá? Conferi minha amiga Priscila Pera hoje, duas edições do Flat Star, conferi muita música bacana, conferi agora, começando bem com o som de MC Guimê e Emicida. É o país do futebol, para começar muito bem já os agitos, os preparativos para a Copa do Mundo.
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1: É, tá aí a primeira sequência do Hora Extra dessa quarta-feira, metadinha da semana, Simone Mendes, dois fugitivos, João Neto e Federico, Michele Andrade, Vida, som de Jojo, MC Guimê com MC da País do Futebol, primeira sequência de hoje, metadinha da semana, você sintonizado por aí, agora 6h20.
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1: A gente vai lá e volta já com o Flash Star daqui a pouquinho, tá?

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7: É, tamo de volta, 6h25. Mandar um abraço aqui pro meu amigo Fernandinho, eletricista, o pessoal da Inter de Bebedouro, da Sangue do Lobo, toda a diretoria lá. Ô, pessoal da Inter, grande abraço, meu amigo Fernandinho também, sempre sintonizado por aqui. Eu acho que eu vi você hoje na rua, hein, Fernandinho? Não deu tempo, hein? Eu tava ali na Kids Tamata, em frente ao Savenhago, passando ali na hora do almoço, depois do almoço. Você tava correndo com a sua motinha branca ali do outro lado. Eu acho que eu te vi, eu acho que era você. Não deu tempo, ter certeza, mas eu acho que era você. Grande abraço, meu irmão. Fernandinho sempre foi parceiraço aqui, acompanhando a gente, sintonizado também. Todo mundo ligado aqui na RBFM nessa noite de quarta-feira, metadinha da semana, hein? Conferir agora a segunda edição do Flash Star de hoje, minha amiga Priscila Feira chegando, e tudo que rola no mundo dos famosos ela vai trazer pra nós.
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11: Olá, tudo bem com você? Hoje é quarta-feira, dia 20 de maio, vai começar o Flash Star. Fabiana Carla está de visual novo e transbordando saúde. Aos 50 anos, a atriz está comemorando uma baita vitória. Ela eliminou nada menos que 19 quilos, saindo do manequim plus size direto para o 46. E agora está desfilando por aí com 78 quilos. Em entrevista, a humorista contou que planejou essa mudança lá atrás, quando tinha 48 anos, porque queria entrar no clube dos 50, se sentindo no topo. E olha que curioso, o emagrecimento dela foi feito sem usar aquelas famosas canetas emagrecedoras. Fabiana revelou que usou um método chamado Seven, que mistura teste genético, vitaminas, aminoácidos e uma dieta bem certinha. Depois que ela conseguiu perder os 19 quilos na raça e na dieta, os médicos dela entraram em ação, por causa de algumas taxas e problemas de saúde. Eles convenceram a atriz a começar sim a usar as canetas injetáveis, mas com foco total no controle da insulina. Fabiana confessou que demorou para aceitar, esperou sair em várias pesquisas, mas decidiu não brigar com a ciência. Errada ela não tá, né? O importante é se cuidar e se sentir bem na própria pele. Clinicamente comprovado e aprovado. Esse foi o seu Flash Star, que volta já já.
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7: É, tudo que rola aí no mundo dos famosos, a gente vai conferindo por aqui. O Fernandinho falou que era ele mesmo, ó, tá vendo? Fernandinho, você tava correndo com essa motinha, o Dani tem razão, você sai voando com essa motinha. Hora que eu vi assim, já tinha sumido já, velho. Toma cuidado, hein?
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7: Bora com mais música, Vitor Clay chegando agora.

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1: 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Bora curtir a parceria de Jota Quest com Tim Maia. 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
2: Falou, Tim Maia.

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3: Tá aí o som de Capital Inicial, Jota Quest, som novo por aqui. Tairone, Marília Mendonça, recordando aquelas épocas antigas, com César Menotti e Fabiano também. Agora 7 horas e 20 minutos, noite de quarta-feira. A gente vai pra um rápido intervalo comercial, daqui a pouquinho minha amiga Priscila Pereira volta com mais uma edição do Flash Star. Tudo junto e misturado por aqui, né?
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7: Muito bem, de volta 7h25 e agora minha amiga Priscila Pera chegando com a segunda edição do Flash Start de hoje para encerrar sua participação aqui no Hora Extra.
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12: De volta aqui com o Flash Star, eu sou o Priscila Pera e tudo que tá rolando na vida dos famosos. Luan Santana está celebrando 18 anos de carreira com uma mega turnê chamada Registro Histórico. Mas a grande mudança não está só no tamanho dos palcos, não, mas sim na rotina do cantor, que resolveu puxar o freio de mão para curtir a vida de casado e de pai. Luan contou que desde quando a esposa Jade Magalhães estava grávida, ele já vinha planejando dar uma desacelerada no ritmo de trabalho. Ele diminuiu bastante a quantidade de shows na agenda para conseguir passar mais tempo em casa, grudado na filhinha deles, a pequena Serena, de 1 ano e 5 meses. E se você acha que a vida do Luan, fora dos palcos, é cheia de balada e ostentação, errou feio. O sertanejo confessou que é super caseiro e que seu maior luxo hoje em dia é o sossego. Pra mim, estar com a minha mulher e a minha filha recarrega minhas energias. Levo uma vida muito simples. Sou um cara muito tranquilo e preciso de pouco para ser feliz, declarou ele. Quando quer dar uma variada, o máximo que ele faz é ir para sua chácara perto de São Paulo, dar um rolê de jet ski, reunir os amigos mais próximos para um churrasquinho e ficar compondo. Quem diria que o meteoro de Campo Grande ia virar esse paizão coruja e super sossegado, né? Esse foi o seu Flash Star. Beijos e até logo.
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7: É, minha amiga Priscila Pera volta amanhã, sempre em duas edições aqui no Hora Extra. Ela passa por aqui e deixa tudo que

0: E rola no mundo dos famosos pra gente poder ficar antenado, né?
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0: Agora tem o som de William e Alexa, som internacional.

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2: Bem, tá encerrando mais uma sequência por aqui, encerrando o Hora Extra dessa quarta-feira. Pit, Equalize, Danilo e Davi, apaga, agradecendo sua companhia. Agora faltando 10 minutos para as 8 da noite, Michael Oliveira tá chegando, a segunda edição do Disparada de hoje. Às 8h30 rola o Blitz Sertanejo e às 10 da noite, Liz Oliveira com Charme por aqui, nossa programação 24 horas, hein?
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2: Desejo a você uma ótima noite, um bom descanso, não sai da sintonia, não, continua ligado e sintonizado. Grande abraço!

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0: Doja Cat com Jealous Type, fechando super bem a segunda edição de quarta-feira do nosso programa. Não desliga o rádio, na sequência tem muito mais pra você. Até amanhã.
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0: Tá, é quarta-feira, meio de semana, 20 de maio, e eu tô chegando por aqui na melhor do seu rádio, trazendo pra você a contagem das 7 músicas mais tocadas por todo o Brasil. E eu já chego como? Feliz da vida, metendo o pé na porta e abrindo a contagem com a posição de número 7, a coleguinha Simone Mendes e o seu Erro Gostoso.
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podcast Insônia da Madrugada ocupou aí a sexta posição. Agora vem chegando ele, Zezé de Camargo, Cada Minuto, na posição de número 5.

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1: E o Country Beat com Rio Negro e São Limões apaixona muita gente, marcando aí a metade do nosso Blitz Sertanejo, ocupando a quarta posição. Eu vou tomar uma aguinha bem rapidinho, mas já já eu tô de volta.
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4: Falei pra você que eu ia e voltava rapidinho. Tô de volta por aqui na melhor do seu rádio, trazendo pra você aquela hora gostosa de matar as saudades. Vem chegando o nosso quadro Blitz Retro.
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4: E no Blitz Retro de hoje a gente vai relembrar o sucesso Sonha Comigo, lançado lá em 2016 pela dupla Zé Neto e Cristiano. Essa música aí faz parte do projeto Um Novo Sonho, que trouxe as participações de Henrique e Juliano, Marília Mendonça e também das irmãs Maiara e Maraísa. Bora relembrar? Zé Neto e Cristiano, Sonha Comigo, aqui no Blitz Retro.
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Que saudade gostosa, saudade de qualidade. Zé Neto e Cristiano fechando o nosso quadro Blitz Retrô com Sonha Comigo. E agora eu trago pra você a terceira posição nesta quarta-feira. É de Brito e Samuel, Romance Rosa. 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

E esse foi o Traia Véia, a Traia Véia, mas a lembrança, claro, essa é boa demais. Na posição de número 2, agora que rufem os tambores, maestro, porque eu trago pra você agora a número 1 desta quarta-feira, que ficou pras irmãs Maiara e Maraísa. Quem sente saudade sou eu.

0: Blitz Sertanejo desta quarta-feira vai ficando por aqui, mas não fica triste não. Amanhã, quinta-feira, eu volto por aqui na melhor do seu rádio com a contagem das 7 músicas mais tocadas por todo o Brasil. Tchau, um grande abraço, excelente quarta. Eu fui.
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